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0: Boa noite. Boa noite, Salvador. Obrigada pela presença de vocês. Tô na minha
1: Verdes,
0: terra, na beira
1: Campos
0: do mar.
1: Sate. Você.

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0: Olá, amigos. Quem fala aqui é Franli. Quero dizer o seguinte: para você ter êxito na fé, você precisa ter fé. Se você não tiver fé, você não vai ter êxito. Saiba de uma coisa, que um dos melhores remédios, melhor antibiótico, é a fé. Você quer que dê certo sua fé? Se concentre, levante as mãos para cima, se encoste em qualquer, numa parede, em qualquer coisa, e peça a Deus aquilo que lhe interessa. E tenha fé. Se você fizer isso, vai dar certo, vai dar certo. Quem está falando aqui é Franli. Essa oração foi feita aqui na sede da Rede Rádio Verde Campos, com todos os funcionários daqui da rádio. Todos nós fizemos com fé, pedindo para que você tenha saúde, nossos ouvintes, nossos queridos amigos. Então, só quero lhe dizer para você, tenha fé e reze conosco esse Pai Nosso.
1: Pai Nosso que estás nos céus, santificado seja o vosso nome. Venha a nós o vosso reino, seja feita a vossa vontade, assim na terra como no céu. O pão nosso de cada dia nos dai hoje. Perdoai as nossas ofensas, assim como nós perdoamos a quem nos tem ofendido. E não nos deixeis cair em tentação, mas livrai-nos do mal. Amém. Amém.

0: rogai por nós, pecadores, agora e na hora de nossa morte. Amém.
1: Esse Pai Nosso e Ave Maria é um oferecimento da família da Rede de Rádio Verdes Campos Sat e suas afiliadas. Para todas as pessoas que estão nesse momento passando por situação difícil nos hospitais, com a Covid ou com outras doenças. E também para todas as famílias que estão sofrendo porque perderam seus entes queridos. Rogamos a Deus que Ele console cada coração sofredor nesse momento tão difícil nas nossas vidas. A família da Rede de Rádio Verdes Campos Sat e suas afiliadas têm a certeza que juntos vamos passar por tudo isso e sair do outro lado mais forte.
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0: Deus quer que você viva uma história de poder nesse tempo. Faça a diferença, querido. Aleluia.
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1: Bom dia. Peço licença para entrar na sua casa e saudar com carinho. Bênção vovô, bênção vovó. Que essa bênção me traga felicidade e que traga também para você, porque com fé, com água e os produtos GF8 salvam vidas e podem salvar a minha e a sua também. Eu sou Emanuel Lucas, chegando com as principais notícias com credibilidade, responsabilidade e compromisso com a verdade. Falo direto da rede de rádios Verdes Campos Sati, para todo o Brasil e para o mundo via internet. Está no ar o Jornal Verdes Campos, primeira edição. Na rádio do vovô, da vovó, na rádio do amigo caminhoneiro e de todos os meus irmãos camponeses.
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0: incomparável Nossa Senhora da Conceição Aparecida, refúgio e consolação dos aflitos. Livra-nos de tudo que possa vos ofender e ao nosso Santíssimo Redentor, nosso também amado Jesus Cristo. Rogamos vossa proteção de todos os caminhos espirituais e temporais, livrando-nos de todas as tentações, para que, trilhando o caminho da virtude, possamos ver, amar e vivenciar vossa eterna glória por todos os séculos dos séculos. Amém.
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0: Muito bom dia a todos os amigos ligados aqui na rede de rádios Verdes Campos SAT neste feriado, dia 12 de outubro, dia de Nossa Senhora Aparecida, a padroeira do nosso querido amado Brasil. A você que está descansando, né, neste dia especial, e hoje também dia das crianças, né? Dia de todas as crianças, né, abençoadas deste Brasil. É com essa oração que inicio o Jornal Verdes Campos, primeira edição desta segunda-feira, dia 12 de outubro de 2026. São exatamente 6 horas e 5 minutos. E vamos aos destaques de hoje.
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0: Patrimônio Cultural Círio de Nazaré reúne fiéis e turistas em Belém do Pará. Papa Leão XIV fará cirurgia para retirar nódulo no pulmão. Santuário de Aparecida terá missas, consagração e procissão no feriado. Nas notícias rurais, feriado tem alerta para risco de tempestade no centro-sul do país e tempo seco no nordeste. Piauí registra 466 queimadas no período crítico da seca, metade do que já foi contabilizado no ano passado. El Niño deixa produtores de soja em alerta para ferrugem asiática. Nas notícias policiais no Piauí, ossada humana é encontrada em terreno. O homem desaparecido há 6 meses é reconhecido pela família. Também você vai ver no Maranhão, família pede justiça por adolescente morto em acidente de trânsito em São Luís e o motorista envolvido foi identificado. E no Ceará, irmão de deputado morre afogado em praia de Fortaleza durante viagem com uma família. Estas e outras informações a partir de agora no seu Jornal Verdes Campos, primeira edição. 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Quer mandar o seu alô, o seu recado, a sua denúncia? A linha está liberada para você no nosso WhatsApp no 86994475082. 86994475082. Esse é o Jornal Verdes Campos, primeira edição, que está começando agora.
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abraçando a todos os amigos ouvintes, né, nessa manhã, nesse feriado de 12 de outubro, né, dia das crianças e também dia de nossa padroeira do Brasil, Nossa Senhora Aparecida, né, você que está aí descansando, aproveitando, né, esse feriado prolongado, recarregar as baterias, porque amanhã já começa uma nova semana de serviço. Então sintam-se abraçados pelo seu amigo Emanuel Lucas, né? Permita que eu possa entrar aí na sua casa, no seu carro, no seu caminhão, no seu ônibus, no seu táxi, para que eu possa levar a melhor informação de tudo que está acontecendo no Brasil e no mundo até você. São exatamente 6:03. 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

0: bem, meus amigos? 6h14. Vamos iniciar o nosso primeiro bloco. Está especial porque tivemos aí eventos religiosos, né? Vamos ter eventos religiosos. Tivemos aí nesse final de semana a procissão do Círio de Nazaré, né? A principal romaria, né, do estado do Pará, que foi realizado aí neste domingo, né, esse mês de outubro, que vai ser especial, né, com essa programação que vai mobilizar, está mobilizando, né, fiéis, turistas e inúmeras pessoas atraídas pelo sentimento de fé, união, esperança e amor ao próximo. Muito mais do que uma comemoração religiosa, a celebração nazarena é considerada um patrimônio cultural da humanidade pela Organização das Nações Unidas para a Educação, a Ciência e a Cultura, que é a Unesco. São mais de 200 anos aí de história, cujo início se deu com a trajetória do caboclo Plácido, que, segundo a devoção popular, encontrou uma pequena imagem de Nossa Senhora às margens do igarapé Murutucu. O historiador Marco Neco destaca que é possível perceber inúmeros elementos da identidade paraense e amazônica no Círio, né? Segundo ele, a culinária, o artesanato, os brinquedos de Miriti, as festas que fazem parte do calendário cultural da cidade no período do Círio, expressões, vocabulários, a maneira como as pessoas se tratam e acolhem umas às outras e a religiosidade. No século XVIII, o caboclo Plácido percebeu um milagre. Ele havia levado para casa a imagem que encontrou às margens do igarapé, mas ela desapareceu e foi encontrada novamente no mesmo local onde havia sido localizada. Essa área onde hoje onde estão os fundos da Basílica Santuário Nossa Senhora de Nazaré é o marco final do percurso da tradicional procissão que aconteceu no dia de ontem. A história se repetiu outras vezes. Mesmo quando a imagem foi levada para outros lugares, ela teria retornado ao igarapé. Diante da tradição de que Nossa Senhora desejava permanecer naquele local, foi construída uma ermida, dando início à devoção que cresceria ao longo dos anos. O Círio de Nazaré tem como tema Mãe Maria, Mãe Missionária que nos dá Jesus. Uma programação de 14 procissões realizadas entre os dias 7 a 26 de outubro. Perdão, a principal romaria começou no início da manhã, após a missa na Catedral Metropolitana de Belém. O percurso de 3,6 quilômetros seguiu até a Basílica Santuário de Nazaré, com duração estimada de 6 horas e expectativa de reunião, né, de mais de 2,3 milhões de fiéis. A organização contou com bloqueios de trânsito, ordenamento dos componentes da procissão e dos postos de atendimento da Cruz Vermelha e da Defesa Civil ao longo do trajeto. São exatamente 6h17, trazendo agora as informações direto aí da nossa central de jornalismo de São João dos Patos, no estado do Maranhão. Alô, bom dia!
1: Ok, então, muito bom dia, bom trabalho para você na bancada do jornal. Hoje é segunda-feira, dia 12 de outubro. E olha, vamos com informações aqui da central de jornalismo de São João dos Patos, aqui no estado do Maranhão. O IFMA de São João dos Patos abre 40 vagas para o curso de vestuário pelo Proeja. Inscrições são gratuitas e sem prova. Olha a oportunidade para quem quer concluir o ensino médio e já sair com uma profissão na mão, hein? O IFMA Campus São João dos Patos está com inscrições abertas para o seletivo Proeja 2027. Educação de jovens e adultos. São 40 vagas para o curso técnico em vestuário, no turno noturno, totalmente gratuito. As inscrições são gratuitas e vão até o dia 30 de outubro. Não haverá prova, hein? A seleção é voltada para quem tem 18 anos ou mais e quer voltar a estudar. Pelo Proeja, o aluno faz o ensino médio junto com a formação técnica. Muito mais que costurar. Em vídeo divulgado pelo campus, alunas do curso mostram na prática o que aprendem, como destaca uma das estudantes. Ela disse: no curso de vestuário, a gente aprende muito mais do que costurar. Aprendemos sobre criação, modelagem, tecidos e todo o processo de produção. É uma oportunidade para aprender uma profissão e abrir novas possibilidades para o futuro. Olha, como se inscrever? As inscrições são online e gratuitas pelo portal. Anote aí: estudantenoifma.com.br. www.ifma.edu.br. Boa sorte a todos. Olha, com essas informações, a gente volta à bancada do Jornal Verdes Campos, primeira edição. 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Eu volto à bancada do jornal com vocês aí.
0: Obrigado, Messias GF8, trazendo as informações direto aí da nossa central de jornalismo de São João dos Patos, 6:20.
2: Bom dia, Emanuel Luca, que é o Sérgio Lima aqui de Coelho Neto, Maranhão.
0: Bom dia, Sérgio Lima.
2: Emanuel, hoje é dia de Nossa Mãe, Nossa Senhora Aparecida, a padroeira de nosso Brasil e toda a cidade, né, Emanuel? Que Nossa Senhora Aparecida, nossa mãe, possa abençoar cada passo das nossas vidas, abençoar cada passo das nossas mulheres guerreiras do nosso Brasil, tanto aqui em Coelho Neto como em Teresina, que nós todo mundo, né, Manuel? Que nossa mãe possa salvar as nossas mulheres guerreiras, só delas levantar de manhã, fazer o nosso café para fazer o almoço do seu esposo, né? O café dos seus filhos. Acabando até um canalha que não dá valor à mulher. Que ela possa proteger cada mulher abençoada por ela, para o nosso Pai Todo-Poderoso Deus. Que nossa mãe possa livrar nossa mulher desses malandros, desses marginal. Porque acima do nosso Pai também ela pode, Manuel, porque a nossa mãe está ao lado dele, que é o Sérgio Lima, aqui em Coelho Neto, Maranhão.
0: Forte abraço, meu amigo Sérgio Lima, em Coelho Neto, no estado do Maranhão. Alô também para o Zé Oliveira e para a dona Luciana, para a dona Maria do Carmo. Também aqui para o nosso amigo Luciano GF8. Bom dia.
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0: 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Aí, boas vendas para você em Agricolândia, no estado do Piauí. 6:22, trazendo agora 6:23, trazendo agora essa informação, falando agora do Papa Leão 14, porque ele vai se submeter a uma cirurgia. Olha só, meus amigos, vai se submeter a uma cirurgia nos próximos dias para retirar um nódulo no pulmão. O pontífice fez o anúncio aos fiéis que acompanhavam a oração do Ângelus neste domingo na Praça São Pedro, no Vaticano. Ele relatou que o nódulo foi identificado em uma fase muito inicial e está bem localizado. Segundo ele, os médicos consideram oportuno intervir. Então, segundo os conselhos deles, decidi me submeter a uma cirurgia para retirá-lo. Perdão. Segundo o diretor da sala de imprensa da Santa Sé, Matteo Bruni, a intervenção está prevista para os primeiros dias da próxima semana, no Hospital Policlínico Gemelli, na capital italiana. A expectativa é de que a internação pós-operatória dure cerca de uma semana. O Papa agradeceu aos fiéis que acompanhavam a oração pela proximidade espiritual e concluiu: confirme as suas orações. E desejou aí um bom domingo a todos os fiéis. Então aí que ele possa ter aí um bom procedimento, que possa se recuperar o mais rápido possível. Exatamente 6:24, e agora falando aqui do nosso feriado, né, dia de Nossa Senhora Aparecida, né, o santuário, né, que fica em Aparecida, no interior de São Paulo, vai comemorar a festa, né, da padroeira do Brasil. O santuário preparou missas, consagrações e procissões para o dia de hoje. A expectativa é que seja superado o público do ano passado, que chegou a cerca de 500 mil fiéis. O grande número de pessoas deve movimentar cerca de 3,5 bilhões de reais no turismo paulista. O grande, segundo o Centro de Inteligência da Economia do Turismo do Estado. A festa desse ano tem como tema: Com Maria em Comunidade, Conhecer e Praticar a Palavra. Desde o dia 3 de outubro, o espaço religioso realiza pregações, novenas, atividades culturais e orações coletivas. A programação de hoje terá 7 missas e às 9 da manhã acontece a missa solene, a principal celebração litúrgica do dia em homenagem à padroeira do Brasil. O Santuário Nacional estruturou suas instalações com diversos serviços, ambientes de recepção e uma extensa programação especial. Entre a sexta-feira passada e hoje, período de maior fluxo de pessoas, a Tenda dos Peregrinos estará em pleno funcionamento, dedicada ao acolhimento e bem-estar dos visitantes. O espaço conta com suporte de voluntários para prestar atendimentos de saúde, massagens, alongamentos, lavagem dos pés e recepção fraterna. As inscrições para a tenda, porém, já estão esgotadas. Então, meus amigos, a programação já começou para o dia de hoje, né? Começou aí à meia-noite de hoje, virada de domingo para segunda, com a Vigília Mariana. Às 4h45 tivemos o toque dos sinos. Às 5 da manhã já está acontecendo, né, a missa. Às 7 da manhã, daqui a pouquinho, teremos mais uma missa. Às 9 da manhã, aí já começa a programação para valer com a missa solene. Ao meio-dia, o toque dos sinos e também a missa, acompanhada da missa das crianças. Às 2 da tarde, mais uma missa. Às 3 da tarde, teremos uma consagração solene na Basílica Histórica. Às 16 horas, teremos uma missa. E às 6 da noite, a missa de encerramento. E às 7h30, uma procissão solene junto com um show pirotécnico. São exatamente 6 horas e 27 minutos, aqui abraçando ao seu Martinho GF8. 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Alô, Francisca Torres, bom dia.
5: Bom dia, Manuel Lucas. Passando para desejar a todos uma feliz e abençoada semana. Que Deus possa estar iluminando e abençoando o nosso dia de hoje. Bom trabalho a todos. Bom dia.
6: Olá, bom dia, que eu estou sendo.
0: Bom dia, Miguel.
6: Aqui, contato 811-6109-07. Hoje, estou renovado aqui. Hoje, queria mandar alô para São Ribeiro, Jandira, o Pelado, Madalena, a Cruzinha do Sossego, né? Tony Cosório, Mané Bezerra, que está ligadão aí. Todo simpatia, Salão Dourado, Paulinho Soledade, o seu Francisco da Cachaça, né? Alberto, ligadão aí. E também para todos que estão ligadão aí. O Mané Sérgio Alto Langar, a Cozinha Souza, né? O Bierra, o Bierzão é pancada de audiência lá, no pé do jornal.
7: Aí, bom dia, Manuel Lucas.
0: Bom dia, Raimundo Lima.
7: 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Manoel Lucas, queria lhe pedir que você mandasse um alô para o meu amigo Raimundo Macaxeira, lá em São Mateus do Maranhão, lá na Vila Barreto, para a dona Madalena, no povoado Morada Nova, para o meu amigo Zé do Fumo, no povoado Guariba, dona Nilzete, meu amigo Nato, e todos que estão ligados aí no Jornal Primeira Edição com Manuel Lucas. Um abraço, Manuel Lucas, bom dia.
8: Bom dia, Emanuel Lucas, bom dia, ouvinte.
0: Bom dia, meu amigo Raimundo Cunha. 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
8: 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Abraço para todos os nossos clientes de F8. Que Deus abençoe a todos e a nós. Abraço para dona Antônia Vieira e seu Madaleno no assentamento Brejinho. Para seu Luiz Camilo na região dos Corredores. Para Raimundina Severo e seu Chico Lucinda em Nossa Senhora de Nazaré. Muito obrigado pelo espaço e até a próxima oportunidade.
0: Valeu, Raimundo Cunha, 6 horas e 30 minutos e daqui a pouco no Jornal Verdes Campos você vai acompanhar.

Na volta do intervalo, nós vamos ter aí um feriado com alerta para risco de tempestade no centro-sul do país e tempo seco no Nordeste. Piauí registra 466 queimadas no período crítico da seca, metade deles contabilizado em 2025. E El Niño deixa produtores de soja em alerta para a ferrugem asiática. Estas e outras informações já já no seu Jornal Mendes Campos, primeira edição.

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0: Muito bem, de volta com o seu Jornal Verdes Campos, primeira edição, nessa manhã de segunda-feira, 6:37. 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
2: Manuel Luca, um bom dia para todos aqui do Seja Feiro Pacheco, bairro Bela Vista, Francisco Ribeiro. Uma luzinha aí para nós.
0: Forte abraço, meu amigo aí Francisco Ribeiro, de Sigefredo Pacheco, no estado do Piauí. Alô, Joaninha Costureira, bom dia.
3: Bom dia, Manuel Lucas. Bom dia, minha amiga Nete Campos. Bom dia a todos que fazem a Verdes Campos Arte. E bom dia para os ouvintes. Passando aqui para lhe desejar uma segunda-feira de bênção, de saúde, paz, que Nossa Senhora Aparecida lhe abençoe seu trabalho, sua vida, sua família.
0: Obrigada, recíproca é verdadeira.
3: Joaninha Costureira aqui de Alto, um abração, fique com Deus, tudo de bom, meu Lucas.
4: Bom dia, meu bom dia.
0: Bom dia, vovó Lúcia.
4: Que Deus abençoe. Que Deus abençoe todas as crianças do mundo inteiro, que se cresçam com amor, com paz no coração, saúde, e que sigam o caminho de Deus. Todas as crianças, meus netos, bisnetos, e para todos os ouvintes que estão vendo o seu programa, a Cruz é meu sossego, todos que veem os produtos GF8, o meu bom dia, que Deus abençoe todos. Que Nossa Senhora Aparecida proteja todos, esteja na frente de cada um.
0: Obrigado, vovó Lúcia. Obrigado pelo carinho da sua audiência. Alô, Marlúcia, GF8, bom dia.
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6: Bom dia, Manuel Lucas. Bom dia, bom dia, bom dia para todos vocês que fazem a Rádio Verdes Campos Sátis. uma ótima segunda-feira, um ótimo dia das crianças, um bom dia para toda criança do nosso Piauí, do Brasil e do mundo, tá? E mando um bom dia também para Maria Rocha, lá em Alto Longar.
0: Alô, Maria Rocha!
6: E tudo de bom para vocês, bom trabalho, tamo junto e misturado, tá?
0: Forte abraço, seu Valdivino, e também aqui um abraço para o Totô e Cassiano, agente de vendas em Alto Longar. 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Exatamente 6 horas e 42 minutos. Vamos agora trazer aqui as informações, agora a previsão do tempo para essa segunda-feira, feriado de dia das crianças e também dia de nossa padroeira do Brasil, Nossa Senhora Aparecida, porque o feriado vai ser de chuva em boa parte do país, com precipitações de até 50 milímetros por dia. Segundo aí um alerta do IMET, há risco de queda de granizo e prejuízo para plantações no norte do Rio Grande do Sul, em Santa Catarina, Paraná, São Paulo, Rio de Janeiro, Mato Grosso do Sul, oeste do Mato Grosso, Rondônia, Acre e Amazonas. No oeste de Santa Catarina e no oeste paranaense, a previsão do IMET é de chuva ainda mais intensa, de até 100 milímetros e por dia. Segundo o Centro de Informações de Recursos Ambientais e Hidrometeorologia de Santa Catarina, as condições são de reflexo da passagem de frentes frias e de influência de áreas de baixa pressão. Para a previsão aí na região sudeste, no noroeste paulista e no sul de Minas Gerais, também tem o perigo de queda de granizo e também é mais elevado, segundo o IMET. Além de chuvas de até 100 milímetros, o Instituto alerta para ventos de 60 a 100 quilômetros por hora. Já no semiárido nordestino, Goiás e noroeste de Minas, o alerta é para a queda de umidade neste início de semana. A umidade relativa do ar, de acordo com o IMET, deve variar entre 30 e 20 graus, com baixo risco de incêndios florestais. São exatamente 6 horas e 44, baixo risco de incêndios florestais.

0: situação de emergência e a qualidade do ar segue ruim na capital Manaus. Vamos a mais detalhes na reportagem.
1: A qualidade do ar segue muito ruim em Manaus, capital do Amazonas. A prefeitura suspendeu os eventos ao ar livre organizados pelo município neste domingo e no feriado desta segunda-feira. A fumaça das queimadas em outros municípios do Amazonas agrava a situação na capital. Para enfrentar a crise, o governo federal reconheceu situação de emergência em 36 municípios do estado atingidos por incêndios. A medida permite a liberação de recursos. Ministros e uma força-tarefa nacional chegaram ao Amazonas nesse sábado para alinhar ações com representantes do governo estadual e da prefeitura. Neste domingo, um sobrevoo com uma comitiva de ministros foi suspenso por falta de condições adequadas de visibilidade. O ministro da Integração e do Desenvolvimento Regional, Valdez Góes, comentou a atuação da força-tarefa.
2: Empregabilidade de brigadistas, 11 aeronaves, recursos sendo destinados para o que for necessário. De maneira que o governo federal, com seus atores presentes, em parceria e ladeado das autoridades estaduais e municipais, possam ser mais rápidos na atuação do apagar o fogo que está aí atingindo toda essa região aqui do Amazonas.
1: Em setembro, o Amazonas registrou 3.700 focos de calor, quase 4 vezes o número do mesmo período do ano passado. Nos primeiros dias de outubro, já são mais de 800 focos. Valdez Góes afirmou que as equipes federais vão continuar no estado para combater os incêndios e atender a população atingida.
2: Nossas equipes permanecem no estado, inclusive não só a equipe do Ministério de Meio Ambiente, da Defesa Civil Nacional, mas também da Força Nacional do SUS. Além de apagar o fogo, nós temos já as consequências desse fogo. As unidades hospitalares já começam a receber pacientes com algum tipo de dificuldade.
1: Na sexta-feira, a concentração de poluentes em Manaus chegou a níveis críticos, quase 4 vezes acima do limite considerado seguro pela Organização Mundial da Saúde. As aulas da rede municipal também chegaram a ser suspensas. A estiagem agravou a poluição do ar e dificultou o combate aos incêndios. Da Rádio Nacional em Brasília, Renato Ribeiro.
0: Obrigado, Renato Ribeiro, pelas informações. 6:47. E ainda seguindo dentro dessa temática das queimadas, saindo do Amazonas, né? E vamos para o estado do Piauí, porque foram registrados 466 queimadas no período crítico aí da seca, né? Isso aconteceu entre julho e agosto deste ano. Um número 51,1% menor que as 953 ocorrências contabilizadas no mesmo período do ano passado. Os dados são da CBMEP, que é o Corpo de Bombeiros Militar do Estado, que apontam aí uma redução de 487 chamados no intervalo mais crítico da estiagem, mesmo com 117 municípios em situação de emergência decretada pelo governo estadual no mês de agosto, né? Também a tendência de queda também aparece no acumulado do ano. Entre janeiro e agosto, né, deste ano, o estado somou aí 865 incêndios em vegetação contra 1.121, um recuo de 22,8, esse número, que é do ano passado. Segundo a corporação, o trabalho de prevenção foi intensificado antes do período mais seco, principalmente na região sul. Em maio e junho, o CBMEP e também o Batalhão de Policiamento Ambiental da Polícia Militar fizeram uma operação conjunta em municípios como Uruçuí, Corrente, Bom Jesus e Canto do Buriti. A ação levou 137 palestras a comunidades rurais e alcançou cerca de 5 mil pessoas, que receberam orientações sobre a construção de barreiras, corta-fogo e o manejo da propriedade sem uso de fogo. Além de ações educativas, a estrutura de atendimento cresceu neste ano com a instalação de 8 novos grupamentos, no interior, em Uruçuí, Valença do Piauí, Água Branca, Bom Jesus, Paulistana, Luiz Correia, Corrente e Campo Maior. As unidades estão atendendo ocorrências de incêndio, acidentes, buscas, salvamentos e ações de defesa civil. No entanto, os dados disponíveis

0: eles não permitem estabelecer uma relação direta de causa e efeito entre a expansão das bases e a queda nos registros. Em maio do ano passado, o governo estadual destinou mais de 10 milhões do Tesouro Estadual ao fortalecimento de suas corporações. Os recursos serviram para comprar 6 viaturas, 4 caminhões, autobomba, tanque e 2 ambulâncias, além de 100 uniformes de mergulho e mais de 400 máscaras especializadas.
1: Bom dia, Manoel Lucas.
0: Bom dia, Maria do Amparo.
1: Bom dia, meu compadre Antônio, minha comadre Conceição. Aí, para todos os ouvintes, Deus abençoe vocês aí. Tudo de bom. Um abraço.
0: Forte abraço, bom minha dia. Amiga. Alô também aqui para... Aqui, deixa eu ver, nós temos aqui a participação da... Não temos aqui o nome, né? Mas vamos ouvir. Alô, bom dia.
2: Bom dia, Manoel Lucas. Gostaria de mandar um feliz dia a Cruzinha, Sofia, Ari. Um feliz dia de Nossa Senhora Aparecida e feliz dia das crianças. Que Deus Nossa Senhora abençoe hoje e sempre. Feliz dia das crianças, de Nossa Senhora Aparecida. Um abraço, é Jesus em altos.
0: Forte abraço, Dona Jesus, um abraço aí para todos os seus netinhos, né? Aí que estão comemorando esse dia das crianças. Alô também aqui para a nossa amiga Maria, bom dia.
3: Bom dia, Manoel Lucas, desejo um feliz feriado para você,
0: para
3: a família, e Nossa Senhora Aparecida abençoe todas as famílias, todas as crianças, os que estão aqui, os que não estão, e um abraço, e um bom dia, abençoado por Deus e a Virgem Maria, que Deus cuide de todas as famílias. Maria, do bairro Maravilha, Rua Santa Terezinha, Altos.
0: Forte abraço, minha amiga Maria. E temos também aqui a Betânia Silva, né? Desejando também um bom dia. Já tá tomando café dela para iniciar bem o dia, para ela já ir pra luta, né? Um abraço aí, minha amiga. Alô também pro Portela e Família, né? Lá em... Deixa eu ver aqui. O nosso amigo Portela e Família, lá de São Mateus, é isso? No estado do Maranhão. Forte abraço, meu amigo. 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Infelizmente, meu amigo Oscarina, não dá para a gente colocar o seu áudio aí por completo, né? Porque é muito extenso, né? Infelizmente, vai estourar aí o nosso bloco, né? Estamos aí com o tempo já um pouquinho corrido, porque daqui a pouco temos que soltar aí a propaganda eleitoral gratuita do segundo turno, né? Apenas 10 minutinhos e aí a gente já retornaria com o nosso jornal a partir das 7h10. 6 horas e 53 minutos e um abraço aqui para Eva, GF8 em Água Branca. 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Vamos agora trazer as informações direto da nossa central de jornalismo aqui de Coelho Neto, no estado do Maranhão. Alô, bom dia!
4: Bom dia, Manoel Lucas, bom dia, audiência. O brasileiro está tendo aí um final de semana prolongado com o feriado, né? E o comércio lojista de Coelho Neto terá horário especial nesta segunda-feira, dia 12 de outubro, feriado de Nossa Senhora Aparecida, padroeira do Brasil, e Dia das Crianças. Segundo o Sindicato dos Lojistas da cidade, os estabelecimentos poderão funcionar até o meio-dia, com possíveis alterações para empresas que adotam escalas ou compensação de jornada. As agências bancárias permanecerão fechadas durante o feriado e retomarão o atendimento presencial na terça-feira, dia 13. Os clientes poderão utilizar os canais digitais para realizar operações. As repartições públicas municipais também estarão fechadas, com exceção dos serviços essenciais como atendimentos de urgência e emergência na UPA, maternidade e pelo SAMU, além dos serviços de segurança pública e coleta de lixo. O atendimento nas repartições municipais será retomado na quarta-feira, dia 14, em razão da antecipação do feriado do Dia do Professor. E a justiça converteu em prisão preventiva a detenção de um homem de 24 anos, suspeito de tentar estuprar a ex-companheira em Coelho Neto, no Maranhão. A decisão foi tomada durante a audiência de custódia realizada no sábado, dia 10 de outubro. Segundo informações da polícia, a vítima relatou que o suspeito não aceitava o fim do relacionamento e teria feito ameaças. Ela havia obtido uma medida protetiva de urgência um dia antes do episódio investigado. Ainda conforme o relato, o homem teria invadido a residência da ex-companheira durante a madrugada e tentado manter relações sexuais sem consentimento. Após o pedido de socorro da mulher, vizinhos tentaram intervir e o suspeito fugiu. Ele foi localizado e preso pela polícia militar na casa da mãe, no bairro Sarney, na sexta-feira, dia 9. Ao determinar a prisão preventiva, a justiça considerou o risco à integridade física e psicológica da vítima e a possibilidade de repetição das condutas. A mulher continua recebendo acompanhamento da Secretaria Municipal da Mulher. O caso segue sob investigação e as acusações deverão ser apuradas pelas autoridades competentes. 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
0: Obrigado, Milton Vieira, trazendo as informações direto aí da nossa central de jornalismo de Coelho Neto, no estado do Maranhão, 6:56, trazendo aqui a última informação, porque a incidência de ferrugem asiática na soja cresceu aí 277% em relação à safra passada nas áreas avaliadas pela Fundação ABC, que é uma instituição de pesquisa mantida pelas cooperativas Frísia, Castrolanda e Capal. A análise foi realizada em áreas de amostragem que representam a região de atuação das cooperativas nos estados do Paraná e também em São Paulo. Os pesquisadores identificaram que a incidência passou de 12,5% em setembro do ano passado para 47,2% no mesmo período de 2026, um aumento de 34,7 pontos percentuais. Né? E, segundo aí esse monitoramento, com o plantio em andamento, o Kozinski, né, que é Giovanni Kozinski, que é pesquisador da Fundação ABC, ele destacou aí a ocorrência de geadas fracas ou menos severas durante o período de vazio sanitário, o que evitou que a soja da safra passada, presente em áreas como beiras de estrada, barrancos e cercas, acabassem morrendo. A incidência maior do fungo acende um alerta, que segundo ele, tendo em vista as previsões de frequência e volume maiores de precipitações para os próximos meses, e diante desse cenário, a principal orientação ao produtor é estar atento às janelas de aplicação dos fungicidas. O cenário ideal é aplicar um fungicida em um dia de sol e após 14 dias fazer a reaplicação. Com a previsão de maior frequência de chuvas, o intervalo pode acabar sendo estendido, deixando a planta suscetível à ferrugem. Né? A ameaça do El Niño também preocupa e, segundo ele, os cuidados preventivos no campo e monitoramento das informações repassadas pela Fundação fazem parte das ações adotadas. E com o plantio suspenso devido às chuvas, o produtor lembra que a atividade agrícola é uma indústria a céu aberto e explica que tem reduzido os custos com insumos e fertilizantes, que estão com preços altos, porém não tem economizado nos fungicidas a fim de garantir aí proteção contra a ferrugem asiática, né? E com isso, né, espera-se aí manter a alta produtividade da lavoura de soja, repetindo o excelente resultado do ano passado, quando foi obtido aí 87 sacas por hectare, né? E também vários produtores, né, também querem aí, não querem ter esse problema, né, dessa ferrugem asiática, né? E também o monitoramento realizado pelo setor de fitopatologia da Fundação ABC. Perdão, tem uma tosse aqui, mas aqui já estou recuperado. Pelo setor de fitopatologia da Fundação ABC, aconteceu entre os dias 18 e 24 de setembro deste ano, em plantas como soja guaxa e perene. Foram observados focos do patógeno com mais de 10% de severidade nas proximidades de Taberá, Itapeva e Itaporanga, no estado de São Paulo, e Sengés, Carambeí, Imbituva e Teixeira Soares, no Paraná. Bem, meus amigos, 6:59, chegou a hora da gente trazer aí a propaganda eleitoral gratuita e dentro de 10 minutinhos estaremos de volta com o seu Jornal Verdes Campos, primeira edição.

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1: Muito bom dia, agora são 7:11.
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1: Muito bem, de volta com o seu Jornal Verdes Campos, primeira edição, 7:15. Depois aí da propaganda eleitoral gratuita. Vamos seguindo aqui com o nosso noticiário nesta manhã de segunda-feira. 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Boas vendas para você. Não sei se você vai trabalhar hoje, né? Feriado, né? Mas certamente, se você fizer aí o trabalho home office, não é de todo ruim. O importante é ganhar dinheiro. 7:15. Vamos iniciar aqui o nosso terceiro bloco de informações aqui no seu Jornal Verdes Campos, primeira edição.
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1: Vamos trazer agora essa informação porque o INSS vai pagar aí um benefício, atenção, hein, a mulheres afastadas por violência doméstica. A medida vale apenas para vítimas que precisam, né, se afastar aí do trabalho, certo? Vamos a mais detalhes na reportagem.
6: As mulheres lares com medida protetiva de urgência prevista na Lei Maria da Penha que precisarem se afastar do trabalho vão começar a receber um benefício do INSS. A portaria que regulamenta a concessão e o pagamento do chamado benefício de afastamento protetivo foi assinada pelo Ministério da Previdência Social e pelo INSS. Para receber o benefício, a segurada precisa apresentar apenas a decisão judicial que determina o afastamento protetivo. A portaria já estabelece o reconhecimento do direito, sem necessidade de uma ação judicial específica para isso. Com essa regulamentação, fica dispensada a avaliação médico-pericial. Também não será exigido período de carência para a concessão do benefício. O valor vai ser calculado nos mesmos moldes do benefício por incapacidade temporária, com base na média das contribuições da segurada do INSS. A presidente do Instituto, Ana Cristina Viana Silveira, ressalta que a mulher que decide romper o ciclo da violência precisa encontrar apoio e proteção do Estado brasileiro, em vez de novos obstáculos.
7: Nenhuma mulher deve ter de escolher entre a sua segurança e o seu sustento. A segurança financeira é fundamental para que mulheres vítimas de violência possam romper o ciclo de agressões e reconstruir suas vidas.
6: O benefício será pago pelo período definido na decisão judicial, limitado a 6 meses. A própria Lei Maria da Penha permite que o juiz afaste a mulher do trabalho por até 6 meses, mantendo o vínculo empregatício. A legislação, porém, ainda não havia estabelecido quem seria responsável pelo pagamento durante esse período. Da Rádio Nacional no Rio de Janeiro, Cristiane Ribeiro.
1: Muito obrigado, Cristiane Ribeiro, pelas informações. 7:18. Trazendo agora essa informação que vem do estado do Piauí. Atenção, hein? Olha só. Uma ossada humana foi encontrada em um terreno. Isso aconteceu aí no bairro de Seu Arco Verde, em Parnaíba. Aconteceu ontem. Durante os procedimentos no local, uma mulher reconheceu os restos mortais de seu tio, Francisco de Assis Ferreira, conhecido como Frasquim, que estava desaparecido desde março deste ano. Segundo informações do 27º Batalhão da Polícia Militar, durante a perícia, a sobrinha relatou que Francisco havia saído do Hospital Estadual de Seu Arco Verde entre 6 e 7 da manhã do dia 25 de março deste ano. E a sobrinha reconheceu os restos mortais pelas roupas e por uma pulseira de atendimento hospitalar. Após os procedimentos no local, a ossada foi removida para o Instituto de Medicina Legal. E até agora não há informações sobre a causa da morte e o caso deverá ser esclarecido aí pela investigação. Tristeza, né? A pessoa, família aí querendo saber informações do seu parente, né? Que saiu aí do, tava recebendo atendimento médico, saiu do hospital e aí passar esse tanto de tempo, né? Pra descobrir aí que ele foi morto, né? O corpo dele ficou em decomposição, ficou aí só os ossos, né? E infelizmente a sobrinha, né, teve que fazer esse reconhecimento. É triste. 7:19, você acompanhando o Jornal Verdes Campos, primeira edição, trazendo agora essa informação que vem do estado do Maranhão. Olha só, hein? Porque familiares e amigos de Vitor Máximos Vitoriano Almeida, de 17 anos, fizeram um protesto neste sábado para pedir justiça pela morte do adolescente que foi vítima de um acidente de trânsito no dia 3 de outubro na Avenida Daniel de Latouche, no bairro Corrage, né, em São Luís. O jovem completaria 18 anos nesta última quinta-feira, né? Durante a manifestação, familiares e amigos cobraram a justiça e responsabilização aí pelo acidente que causou a morte de Vitor e deixou outro jovem de 19 anos gravemente ferido. Imagens de câmeras de segurança registraram o momento em que o carro em que Vitor estava com outros 3 amigos foi atingido por outro veículo. Segundo a família, o motorista envolvido na colisão não prestou socorro às vítimas e ele já foi identificado aí pela polícia. O acidente teria sido provocado por um retorno proibido realizado pelo condutor do outro veículo. E a Polícia Civil do Estado do Maranhão informou que o motorista já foi identificado. O caso agora está sendo investigado pela Delegacia de Acidentes de Trânsito em São Luís. Segundo a polícia, a unidade está aguardando os resultados dos exames periciais que vão auxiliar nas investigações e na identificação das circunstâncias do acidente. A polícia informou ainda que está realizando, né, que continua realizando diligências necessárias para esclarecer o caso, né? Para quem não se recorda, né, Vitor Máximos Vitoriano de Almeida tinha 17 anos, ele morreu aí nesse acidente de trânsito. Ele estava em um carro com outros três amigos quando o veículo foi atingido por um outro carro. Um jovem de 19 anos também ficou gravemente ferido. Você que está vendo aí um frame, né, das imagens, né, do dia em questão, que foi registrada às 2 horas e 20 minutos da manhã, né, desse dia 8, né? E de acordo com as informações apresentadas pela família, o motorista de um Fiat Argo teria tentado realizar um retorno proibido, invadido a pista e atingido o veículo em que Vitor estava com os outros três amigos. Com a força do impacto, os dois ocupantes que estavam sem cinto de segurança foram arremessados para fora do carro. Vitor acabou morrendo no local. Outro jovem de 19 anos ficou gravemente ferido e segue internado. A defesa da família afirma que o motorista do outro veículo não prestou socorro às vítimas. O advogado Rodrigo Pessoa informou que vídeos, fotografias e outras informações estão sendo reunidos para auxiliar as investigações e esclarecer as circunstâncias do acidente. Sete horas e 22 minutos, seguindo aqui com mais informações para você de todo o Brasil, acompanhando aí o Jornal Verdes Campos, primeira edição na sua rede de rádios Verdes Campos Sat, trazendo agora essa informação que vem do estado do Ceará, mais precisamente da capital, porque o empresário e agricultor Valtenir Costa, de 49 anos, morreu afogado neste domingo na praia da Sabiaguaba, em Fortaleza. Ele era irmão do deputado Niso Costa, do Partido dos Trabalhadores. Valtenir estava a passeio na capital com a família para aproveitar aí o feriadão. Valtenir estava na praia com a mãe, irmãos, esposa, filhos, sobrinhos e cunhados. O Corpo de Bombeiros informou que o afogamento ocorreu por trás da barreira de pedras da praia, em um ponto cego da torre de guarda-vidas, no lado oposto ao rio Cocó, em relação ao posto guarda-vidas 11. A população que avistou o afogamento fez a sinalização aí para a guarnição, que atravessou o rio com pranchões e chegou rapidamente ao local. Os bombeiros informaram que o empresário, quando foi socorrido, já estava com sinais de maior gravidade devido ao afogamento, como respiração e também muita espuma. Ainda na praia, Valtenir teve uma parada cardíaca. A morte dele foi confirmada por uma equipe do SAMU que atendeu a ocorrência. Valtenir era natural de Tarrafas, no interior do estado, e morava no distrito de São Sebastião, em Cariús, no centro-norte, no centro-sul do Ceará, perdão. Roberto Filho, prefeito da cidade de Iguatu, município ali da mesma região, é amigo do deputado Niso Costa e lamentou aí a morte. Segundo em nota, Roberto Filho disse que neste momento de dor e despedida, manifestou aí os mais sinceros sentimentos a toda a família e também aos amigos. Que Deus conceda força e conforte ao coração de cada um para enfrentar aí essa perda.
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0: bem, meus amigos, chegou a hora dele, Gomes de Oliveira Galego, com a sua opinião forte, a verdade, doa quem doer, sem papas a língua. Alô, Galego, muito bom dia. Quais as suas informações de hoje?
1: Bom dia, meu amigo Emanuel Lucas. Estamos na segunda-feira, feriado, dia de Nossa Senhora Aparecida e dia da criança. Tem muita informação hoje. Olha, o atual presidente Lula, candidato à reeleição, venceu a eleição nos presídios brasileiros. Ele teve 72,6 votos dos presos nas penitenciárias. Flávio Bolsonaro teve 23,3%. O Papa Leão XIV anunciou uma cirurgia para a retirada de um nódulo no pulmão. A informação foi divulgada ontem pelo Vaticano. E PMs dispararam 45 vezes e mataram um jovem em São Paulo. Esse jovem, ele estava fazendo um tratamento contra a depressão e foi encontrado apenas com telefone. Olha o que que esses caras fizeram. Ele estava com o telefone nas mãos e eles acharam que o rapaz estava com uma arma. Por isso, foi assassinado com 45 tiros. Deram uma de verdadeiros marginais e tem que ficar na cadeia. E a Ponte Preta, clube tradicional de Campinas, está sendo processado porque está devendo R$53 mil a uma padaria lá em Campinas. É que essa panificadora, ela mandava comida para os jogadores da Ponte Preta, também pão, bolo, só que a Ponte Preta deu um calote e não pagou o dono. Agora ele está na justiça contra esse clube, que é um dos mais antigos do futebol brasileiro. E o deputado mais novo na eleição no Brasil é filho de um político tradicional lá nas Alagoas. Trata-se de Alvino Lira, filho do senador Arthur Lira, e Alvino nasceu no dia 17 de março de 2006. Tem 20 anos de idade e é o deputado mais jovem eleito no Brasil. Já o mais velho é uma mulher. A política trata-se de Magda Mofato. Ela nasceu no dia 26 de outubro de 48 e tem 77 anos de idade. Portanto, é a política mais velha eleita nessas eleições. Tem uma informação também que vem da capital baiana, é que a polícia conseguiu prender 3 elementos que faziam parte do PCC e que estavam aterrorizando as pessoas de bem lá em Salvador. Esse fato aconteceu ontem e é a prova cabal de que as organizações criminosas ainda estão agindo, acreditando piamente na impunidade. No Ceará, eu já falei ontem que alguns do Comando Vermelho também foram presos pela polícia alencarina. E no futebol, o Corinthians Paulista continua sendo acionado pela justiça porque está devendo muito dinheiro. O São Paulo Futebol Clube, ainda com salários tentando a regularização, passa também por uma situação adversa. E o estádio do Maracanã foi vetado para o jogo Vasco e Boca Juniors, jogo internacional de capital importância para o futebol brasileiro. O Vasco da Gama, através da sua diretoria, disse que vai entrar na justiça para reaver o Maracanã para esse jogo, já que mais de 20 mil ingressos já foram vendidos. Emanuel Lucas, grande abraço. Daqui a pouquinho eu estarei no Jornal Verdes Campos, segunda edição, falando a verdade, doa a quem doer, para o canal 123 da sua TV Verdes Campos e para a Rádio Verdes Campos, canal 365.
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0: Valeu, Galego, muito obrigado pela sua participação. 7 horas e 30 minutos, terminando o jornal cravadinho para você. Obrigado a você que me acompanhou nessa manhã de segunda-feira, que você tenha aí um bom feriado, né, de dia da padroeira do Brasil, Nossa Senhora Aparecida, e também um abraço aí para todas as crianças do Brasil, pelo seu dia, tá certo? Dia de receber presentinhos também, viu? 7:30, tá chegando ele, Marcelo Macedo, para comandar aí o nosso Balança Brasil. A você que está acompanhando a nossa programação, seja através das afiliadas, pelo canal 365 ou pelo aplicativo GF Play. E a você que me acompanhou aí no canal 123, você segue com a sequência da nossa programação. A todos, uma excelente segunda-feira, um bom feriado e eu volto amanhã, se Deus quiser e ele assim permitir.

0: quem fala aqui é Franli. Quero dizer o seguinte: para você ter êxito na fé, você precisa ter fé. Se você não tiver fé, você não vai ter êxito. Saiba de uma coisa, que um dos melhores remédios, melhor antibiótico, é a fé. Você quer que dê certo sua fé? Se concentre, levante a mão para cima, se encoste em qualquer, numa parede, em qualquer coisa, e peça a Deus aquilo que lhe interessa. E tenha fé. Se você fizer isso, vai dar certo, vai dar certo. Quem está falando aqui é Franli. Essa oração foi feita aqui na sede da Rede Rádio Verde Campos, com todos os funcionários daqui da rádio. Todos nós fizemos com fé, pedindo para que você tenha saúde, nossos ouvintes, nossos queridos amigos. Então, só quero lhe dizer para você, tenha fé e reze conosco esse Pai Nosso.
1: Pai Nosso que estás no céu, santificado seja o vosso nome. Venha a nós o vosso reino, seja feita a vossa vontade, assim na terra como no céu. O pão nosso de cada dia nos dai hoje. Perdoai as nossas ofensas, assim como nós perdoamos a quem nos tem ofendido. E não nos deixeis cair em tentação, mas livrai-nos do mal. Amém. Ave Maria, cheia de graça, o Senhor é convosco. Bendita sois vós entre as mulheres. Bendito é o fruto do vosso ventre, Jesus. Santa Maria, Mãe de Deus, rogai por nós, pecadores, agora e na hora de nossa morte. Amém.
2: Esse Pai Nosso e Ave Maria é um oferecimento da família da Rede de Rádio Verdes Campos SAT e suas afiliadas. Para todas as pessoas que estão nesse momento passando por situação difícil nos hospitais, com a Covid ou com outras doenças. E também para todas as famílias que estão sofrendo porque perderam seus entes queridos. Rogamos a Deus que Ele console cada coração sofredor nesse momento tão difícil nas nossas vidas. A família da Rede de Rádio Verdes Campos SAT e suas afiliadas têm a certeza que juntos vamos passar por tudo isso e sair do outro lado mais forte.
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13: Ok, então Brasil, vamos lá para mais uma semana, gente. Segundou e a segunda-feira vai começando a partir de agora pelo Sistema Integrado de Comunicação Verdes Campos Sat.

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3: Ok, então Brasil, alô você, bom dia, bom dia, bom dia, bom dia. E aí, como é que vocês estão? Como é que foi no final de semana de vocês? Foi bom, gente? Vamos lá então, a gente vai dando continuidade à programação da rede Verdes Campos Sat. Olha, mais um dia começando segunda-feira, dia 12 de outubro é o dia da criança. Eita, que criança é alegria, é sorrir, é viver, é brincar. Olha, parabéns aí pra todas as crianças em todo o Brasil. Já ligadas aí, né? Ligadas mais a mamãe, mais a vovó, mais o papai. E vamos juntos a partir de agora, aqui na Rede Verdes Campos Sat, começando mais uma semana. E eu desejo pra você uma semana bem bacana, uma semana bem produtiva, uma semana realmente abençoada. Muita luz aí na sua vida, tá bom? Mais um Balança Brasil começando aqui na Verdes Campos Sat, depois de muita informação com nosso amigo Emanuel Lucas, no Jornal Primeira Edição. E agora a gente vai seguindo com muita música boa até às 11 horas da manhã. E o Marcelo Macedo aqui, ó, pedindo licença pra entrar na sua casa com muito carinho. Bença vovô, e que essa benção me traga felicidade e que traga também pra você. 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Na rádio da vovó, do vovô, do amigo caminhoneiro e dos trabalhadores do Brasil, pra gente começar mais um dia e tomar aquele cafezinho nesse feriadão, né, gente? Isso, bom feriado pra você, dia da criança e dia também de Nossa Senhora Aparecida, a padroeira do Brasil. Viva Nossa Senhora! A mãe do nosso Deus Todo-Poderoso. 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O oferecimento total até às 11 da manhã, seu amigo Marcelo Macedo vai te fazendo companhia nesse feriadão. Muita gente aí nas estradas também, né? Muita gente viajando para ir aproveitar aí o feriadão e o rádio ligado aqui com a gente. Muito obrigado pela sua audiência, pela companhia. Olha, você de qualquer lugar do Brasil, você pode participar. 86 994 47 50 82. Envia tua mensagem, teu bom dia e manda um abraço para quem você gosta também, tá bom? 86 994 47 50 82. Balança Brasil vai começando a partir de agora na Verdes Campos Sat.

Companhia do Brasil, Verdes Campos Sat, Tainha Panamastruz com leite, namoro de criança e comecei com 30 alegria em homenagem para todas as crianças no seu dia tão especial. Olha, viva a criançada, criança é sinônimo de alegria, né pessoal? Feliz dia, criança, que nunca lhe falte aí amor, alegria, brincadeiras, motivos para sorrir. Ser criança é transformar qualquer momento em uma grande aventura e aproveita bem aí o seu dia, tá bom, criançada? Um abraço do Titi Marcelo Macedo aqui. Olha, vamos juntos então. Eita, gente, começando mais um Balança Brasil. Vem chegando pra cá porque amanhã já começa bom demais nesse feriadão. E eu desejo pra você um feriado completamente demais. 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Agora 7 horas e 50 minutos, hora de Brasília, e a

0: A gente vai seguindo nessa manhã. Vamos mandar mais abraço agora? Ah, vou mandar aqui bom dia pra você que já tá com a gente no feriadão. Muita gente já chegando na Verdes Campos Sat pra gente começar bem esse dia por aqui. Vamos lá, alô você, bom dia!
1: Bom dia, Marcelo Macedo. Peço a você que rode a música pra mim de Roberto Carlos, Nossa Senhora. Pra oferecer pra toda minha família, todos os meus netos, já da criança. Mando um grande abraço para meus netos, que ainda tem uns que é criança, outros que é adolescente. E para seus filhinhos que você tem. E todas as minhas amigas que eu tenho.
0: Pronto, então tá bom pros netinhos e pra família toda. Um grande abraço pra senhora aí, viu, dona Hilda Maria. Dá um abraço aí nos seus netinhos no dia da criançada, né? Outros já são adolescentes, já estão crescidinhos, não é isso? Um abraço, querida, obrigado pela participação. Olha, vamos juntos. Bom dia, bom dia.
2: Alô, Marcelo Macedo, muito bom dia. 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
2: 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Marcelo, hoje eu gostaria de ouvir com o Silvan Santo uma nova história. Bom dia pra você.
0: Muito bem, uma nova história. Tá certo, amigo. Obrigado pela participação. Tá aí, rapaz, o irmão Vitor em Timbiras, Maranhão, com todos os produtos de F8. 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Um abraço pra você, meu amigo. Obrigado pela participação aqui com a gente no programa. Alô, bom dia.
3: Por favor, Marcelo, coloque hoje a minha música. Núbia Lafayette Lamas, ofereço para Dona Irene e seu Raimundo Cunha. Ofereço também para Dona Naide Fassani e sua esposa Agamenon. Ofereço para o Marcão do Povo na cidade, Hugo Napoleão. Por favor, coloque a música.
0: Pronto, daqui a pouquinho então a gente manda aí o sucesso da cantora Núbia Lafayette Lama. Tá bom, querido? Um abraço. Olha, vamos juntos. Bom dia pra você, bom dia.
4: Bom dia, bom dia, bom dia. Marcelo Macedo, quem tá falando é a dona Lenice aqui já, do bairro São Luís. Marcelo, se você puder, Marcelo, eu quero ver a música de Roberto Carlos. Nossa Senhora.
0: Nossa
4: tá
0: Senhora,
4: bom? Me
0: Marcelo, dê a mão.
4: Um abraço, um cheiro.
0: Um cheiro. Bom feriado.
4: Tô indo embora, Marcelo, pra São Paulo.
0: Tá indo pra São Paulo, tô indo embora. E a mala já tá lá fora. Tá certo então, minha querida dona Leonice. Um abraço, bom dia. Bom retorno aí pra São Paulo, tá bom, dona Leonice? Olha, Marcelo, bom dia. Coloca pra mim uma música aqui pra dona França em Altos do Piauí da Amado Batista, Marcelo. E dona França, um abraço pra senhora. Bom dia, dona França. Um abraço pra vocês no município de Altos do Piauí, a capital da manga. Bom dia, Altos. Obrigado pela audiência aí, turma.
5: Bom dia, Marcelo Macedo. Bom dia. Que Deus te dê uma abençoada segunda-feira, que Nossa Senhora Aparecida ilumine teus passos e os meus de todas as crianças do Brasil inteiro. Bom dia. Ofereço
0: bom dia.
5: Uma música para todas as crianças, Nossa Senhora.
0: Roberto Carlos. Vai já tocar, tá bom, querido? Um abraço, obrigado pela participação aqui com a gente no Balança Brasil. É a dona Francisca Dias. Bom dia, dona Francisca. Muita paz, muita luz, um dia abençoado desse feriadão. Vamos lá, mais um ouvinte. Bom dia.
6: Bom dia, Marcelo. Manda uma música pra mim, aí, ó. Batista. Olha, viva a criança.
0: Muito bem, um abraço, bom dia. Obrigado pela sua companhia aqui com a gente na Verdes Campos Sat, tá bom? Isso, a dona Silva. Isso, produção Silva. Silva, um abraço, dona Silvia, um abraço pra senhora, tudo de bom, uma feliz manhã abençoada aí de segunda-feira, feriadão, e a gente vai seguindo agora, tem um grande sucesso, e a gente então agora vai ouvir mais um grande sucesso mesmo de Roberto Carlos na Verdes Campos Sat, Nossa Senhora, bom dia, Brasil!

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1: Muito bom, hora certa para você. 8:00, hora de Brasília.
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1: Olha muito bem, Brasil, hora certinha pra você agora, 8:05, hora de Brasília, 8:05. Vamos nessa, de volta com Balança Brasil.

Isso mesmo, já voltamos por aqui. Grande abraço, bom dia, e a gente vai seguindo com vocês até as 11 horas da manhã. 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Um abraço aos nossos queridos agentes de vendas, estão aí já trabalhando na luta do dia a dia, começando muito bem mais uma semana. Segunda-feira de muito trabalho também, né? É pra outras pessoas é descanso, mas pra muita gente também é um dia de muito trabalho nesse feriadão. 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Gente, vamos lá então. E a gente vai seguindo trazendo muito mais sucesso. Agora tem Nelson Gonçalves naquela mesa.

0: Hora certa pra você agora, 8 horas e 18 minutos, hora de Brasília. Tem um grande sucesso de Amado Batista, música Venha Até Aqui. Antes teve Núbia Lafayette Lama e no comecinho você ouviu um grande sucesso de Nelson Gonçalves Naquela Mesa. Bom dia, feriadão, dia da criança e dia de Nossa Senhora Aparecida. E a Verdes Campos Sati tá aí acordando cedinho com vocês, tomando aquele cafezinho e despertando pra mais um dia que vem chegando. Valeu, gente! Olha aí o galo verdinho, o galo mais verde do Brasil. Cadê você, meu filho? Pronto, apareceu o Deuar da Graça aqui no Balança Brasil. Tu tava onde, hein? Tava escondido, era? Ah, tava escondido? Rapaz, tu te arruma, meu irmão. Olha, dia da criança. Olha, ser criança, gente. Criança é pequena, né? Pequena no tamanho, mas tem uma imaginação maior que o universo. Viva as criancinhas do Brasil. Agora, 8 horas e 19 minutos. Um grande abraço. Vamos lá, então. Deixa eu mandar mais abraço aqui. Bom dia. Olha pra você com o rádio ligado na Verdes Campos Sat nessa manhã. Olha, bom dia pra vocês em Granja, no Ceará. Alô, meu povo de Granja. Deixa eu mandar um abraço aqui à dona Dalva. Ô, Marcelo, bom dia pra você, Marcelo. Coloca a música pra mim de Altemar Dutra, Brigas. Tá certo, então, dona Dalva. Um abraço pra vocês em Granja. Marcelo, manda um abraço. Meu filho tá em Chaval, te acompanhando também nesse feriadão. Então tá bom, um abraço pro seu filho. Não deixou o nome do filho? Como é o nome do seu filho aí, dona Dalva? Um abraço para a cidade também de Chaval, acompanhando aqui o Balança Brasil nessa manhã do feriadão. Vamos juntos, Verdes Campos Sat, aqui tem muito mais para você. Olá, Marcelo, bom dia. Estamos aqui também em Granja. Olha aí o pessoal de Granja, hoje o negócio tá danado em Granja. Estamos aqui, Marcelo, aqui quem fala é o Bedel Publicidades. Grande Bedel, rapaz, um abraço para você. Obrigado, meu amigo, pela sua participação aqui com a gente no Balança Brasil. Mais um ouvinte, vamos nessa.
1: Bom dia, Marcelo.
0: Bom dia.
1: Maravilhoso programa Balança Brasil. Quero aqui parabenizar a todas as crianças do nosso Brasil. Bota uma música aí especial para criança. Preciso para todas as crianças do Brasil. Nossa Senhora Aparecida, o centro comando nós todos. Saúde e paz, já estamos correndo atrás. Diretamente da capital da manga para todo o Brasil. Me chamei de você, João do Peixe, com você,
0: Matheus. Tá certo, então, João. Tá aí o João do Peixe, diretamente da cidade de Altos, no Piauí. Olha aqui o manto de Nossa Senhora Aparecida cubra todas as criancinhas do Brasil, não é isso? Valeu, João do Peixe. Um abraço, amigão. Obrigado pela participação. Bom feriado aí para você, meu amigo.
2: Bom dia. Bom dia, Marcelo. Marcelo, bote a música para mim do Carlos Alexandre, que era eu. Só que eu curti hoje.
0: Muito bem, queria aí o do Carlos Alexandre pra dona Joana de Campo Maior. Alô, dona Joana, bom dia, bom feriado aí, dona Joana, obrigado pela participação aqui com a gente, tá? Vamos nessa, bom dia.
3: Bom dia, Marcelo, Marcelo, aqui é a Maria, a gente vende GF8, Nova Vermelho, no Chiquibuti, tenho todos os produtos, se quiser comprar os produtos, me procuro na minha residência, faço entrega, hoje é dia de Nossa Senhora Aparecida, desejo Nossa Senhora Aparecida para todos os agentes de venda, para todos os meus clientes, para você, Marcelo, para sua família. Coloca aí a música para mim, Marcelo, de Roberto Carlos, Nossa Senhora.
0: Tá, senhora já tocou, viu?
3: Minha família.
0: E pra família, então tá bom, né, dona Maria? Essa música já tocou bem no comecinho aqui do programa, tá bom? Um abraço, Nossa Senhora Aparecida! Viva Nossa Senhora Aparecida! Olha, vamos lá, pessoal. Alô, Marcelo, bom dia pra você. Olha, Marcelo, manda um abraço pra gente aqui, rapaz, tamo ouvindo você. Gostaria de ouvir a música Joana, a Padroeira. Mando pra toda a minha família, pros vizinhos aqui, na Fazenda Pau D'Arco em Campo Maior, é a Josélia Raquel. Grande Josélia, bom dia, Josélia, bom feriado pra você, minha querida. Obrigado pela participação.
4: Marcelo Macedo, gostaria de ouvir a música. Qualquer uma da turma da Xuxa, eu ofereço para os meus filhos, Davi Lucas, Juan Pablo, GCL e Ana Júlia. E pro Miguelzinho Noco do Cemitério.
0: Tá bom, então. Uma música da Xuxa. Vou escolher uma bonitona aqui da Xuxa pra animar o coração, tá bom? Valeu então, Valzinha. Obrigado, viu, Valzinha? Tá com a gente do Ceará, curtindo a Verdes Campos Sat. Um abraço, bom dia pra vocês aí do Ceará. Vamos lá, mais uma participação.
5: Bom dia, Marcelo Macedo. Quero ouvir a música Nossa Senhora Aparecida. Ofereço pra você, pra todo que ouvindo o programa, pros meus dois filhos abençoados, pro meu marido. Pra todos que ouvindo o programa, só tenho
0: 70. Tá certo, amém. Então, um abraço.
5: E uma boa segunda-feira, abençoada, Nossa Senhora Aparecida, abençoa nós todos.
0: Perfeitamente. Para mais uma segunda-feira começando. Valeu então, minha querida Toninha. Um abraço, Toninha. Tá em Granja também. A audiência é grande hoje em Granja. Alô, meu povo de Granja. Estão lá acompanhando pela 106,3. Grande abraço para você. 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
6: Bom dia, Marcelo Macedo. Eu gostaria de ouvir a música com Amado Batista. Nossa Senhora Aparecida, viu? Oferecendo pro Genivaldo, meu marido, oferecendo pro Gilvão em São João dos Patos, para minhas irmãs, em Pasto Bom, Ritinha, Neto, Dendê, Tadeu, Chico, Luzinete, Joacir, Gildeci, Sabrina e Ritinha, viu, Marcelo? E pra Dona Marinha na Lagoa do Meio. E pra você, Marcelo. Um abraço, Marcelo.
0: Opa,
6: bom dia.
0: Dona Leni, um abraço pra senhora também, querida. Boa segunda-feira, boa semana, tá bom? Uma semana iluminada pra todo mundo aí. Ouvindo a Verdes Campos Sati. Vamos lá, bom dia. Vamos lá, mais uma participação chegando aqui.
7: Bom dia, Marcelo Macedo. Aqui é a Maria Vieira, Angelim, município Miguel Alves.
0: Muito bem, pessoal de Miguel Alves. Aqui
7: uma música de Nossa Senhora Aparecida, dessa daqui. Nossa Senhora. De Nossa Senhora, Nossa Senhora, me dê a mão.
0: Cuida do meu coração.
7: Do meu coração.
0: Da minha vida, já tocou,
7: da
0: viu, gente?
7: Da minha vida.
0: Aê. Pronto, aí.
7: Do meu viver.
0: Pronto, então tá bom, minha querida. Um abraço. Viva Nossa Senhora Aparecida. Olha, gente, a gente já tocou essa música. Você que tá enviando pedidos aí pra tocar essa música, a gente já tocou, tá bom? Ok, então, Marcelo, bom dia pra você aqui em Altos do Piauí, é o Cabo Vaz. Hein, Cabo Vaz? Um abraço pra você, queridão. Grande abraço, Cabo Vaz, tá em Altos do Piauí. Tá ligadão na Verdes Campos Sati nessa manhã.
8: Olá, bom dia. Eu gostaria de pedir uma canção com Nelson Ned. Deus abençoe as crianças. Pra ouvir e oferecer a todos os ouvintes do programa. Um bom feriado pra todos, um bom dia.
0: Tá certo, bom dia, muito obrigado pela sua participação. Tá aí Nelson Gonçalves, Nelson Ned, né? Abençoe as criancinhas. Dona Maria de Fátima, um abraço, obrigado pela participação. Dona Maria de Fátima, grande abraço pra senhora aí ligadinha na Verdes Campos Sati. Vamos
9: bom
0: lá
9: dia,
0: mais um vídeo. Bom dia.
9: Eu aqui sou com o Fernando, Parque Recreio. Eu possível oferecer a música Nossa Senhora, que Roberto Carlos, para mim, para minha irmã, para toda minha família, meus amigos e amigas que estão ouvindo seu programa, agora no momento. Um abraço abençoado, viu? Para você, meu amigo. Roberto Carlos, aqui é Socorro Fernandes.
0: Muito bem, Socorro Fernandes, um abraço, Socorro, obrigado pela participação. Vamos juntos, alô, bom dia.
10: Bom dia, Marcelo. Aqui é a Dona Toinha, de Barro Duro, Piauí. 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Quero pedir o louvor do Padre Zezinho. Abençoa, Senhor, a minha família e a sua também. Que Deus te abençoe e te dê um bom dia, um bom trabalho. Um
0: ok,
10: abraço.
0: Então, um abraço, Dona Maria Antônia, agente de venda dos produtos GF8 em Barro Duro, no Piauí. Bom trabalho pra senhora aí, tá bom, Maria? Alô, Barro Duro, conte com a nossa amiga aí, rapaz, agente de vendas, levando muita saúde pra todo mundo no município de Barro Duro. Altemar Dutra, participação de Calvin Peixoto, a música Brigas, pra você que indicou e pediu.

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0: Olha que legal essa música, né, gente? Na voz, então, de Nelson Ned. Deus abençoe as crianças do Brasil. Antes teve Xuxa, a música Hilari Hilariê. Agora 8 horas e 39 minutos no clima do feriadão. Eita, feriadão massa demais aqui na Rede Verdes Campsat. 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

0: Olha, que forrozinho bacana aqui na Verdes Campos Sat, né? Flávio José, de mala e cuia, pra você que tá com a rádio ligada aqui na mais popular do Brasil, no feriadão. E eu desejo pra você um feriado bem bacana, um feriado sensacional. Rádio ligada na Verdes Campos Sat, pode ter certeza que o teu feriado por aqui vai ser nota 10, tá bom, gente? Ok, vamos lá então, mandar mais abraços agora aqui pra nossa audiência. Vamos lá então, mandar bom dia, todo mundo chegando aqui na Verdes Campos Sat, nessa manhã. Alô, você, bom dia!
1: Oi, Marcelo Maceda, bom dia, tudo bem com você, Marcelo?
0: Tudo bem,
1: Maceda,
0: minha querida? Bom dia!
1: Tô passando esse áudio pra você, pra lhe desejar um bom feriado abençoado por Jesus Cristo, tudo de bom, que hoje é dia de Nossa Senhora Aparecida, né? Hoje é dia da padroeira, né?
0: Exatamente, dia da padroeira do Brasil.
1: Hoje é dia das crianças
0: também,
1: do nosso Brasil.
0: Dia da criançada.
1: Feliz, a criança que hoje... Nós já fomos crianças, hoje não somos mais, mas é tão bom quando a gente é criança, né, Paulo? Né, Marcelo Maceda?
0: Exatamente.
1: É bom demais ser criança, tá?
0: É verdade, quando a gente é criança, a gente quer crescer logo, né? Depois que a gente cresce, a gente quer voltar a ser criança, né? É assim, produção, a gente quer acelerar. Quando a gente é criança, a gente quer, não, quero ser logo adulto, quero ser dono do meu nariz e tal. Mas quando é dono do nariz, quando já tá grande, quer voltar a ser criança, quer dar uma puxada de freio de mão, né? Uma diminuída na velocidade. É isso. Viva todas as criancinhas do Brasil. É muito bom ser criança, é diversão. É alegria, respeite e cuide das crianças, o futuro desse Brasil. 8:54 agora.
1: E aí,
0: vamos lá, pessoal, vamos trazer aqui mais sucesso, vamos lá então. Antes, vamos botar mais uma participação chegando, o nosso amigo Raimundo Lima de Piratemas. É, rapaz, o Raimundão, será que ele tá trabalhando no feriadão?
2: Bom dia, Marcelo.
0: Eu acho que tá, viu?
2: O seu amigo Raimundo Lima, agente de venda dos produtos GF8, Piratemas Maranhão. 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Ah, pra vovó Bernardo aqui, que mora do meu lado aqui, tá? Tudo bem que tá, não perde o programa não, tá? Bom dia, Marcelo Macedo, um ótimo...
0: Muito bem, amigão.
2: Pra você,
0: um abraço pra você também.
2: Abençoe seu programa e vamos lá, vamos em frente.
0: Vamos à luta pra mais um dia de muita luta e mais uma semana começando hoje, segunda-feira, né? Dia 12 de outubro. E aí o Raimundo Lima, gente, ele é agente de venda dos produtos já feito lá em Pirapemas, Maranhão. Tá certo, amigão? Bom trabalho pra você. Vou mandar um bom dia aqui pro nosso amigo Gentil Soares Guimarães, tá no Ceará. Tá ligado na Verdes Campos Sat. Oi, gente, um abraço pra você, meu amigo.
3: Bom dia, Marcelo Marcelo.
0: Bom dia.
3: Bom dia pra você. Tudo de bom. Deus acompanhe seu problema. Seu programa é bom demais. Todo mundo gosta. Da hora que amanhece o dia, eu ligo meu radinho aí.
0: Obrigado, meu amigo, pela sua audiência.
3: Aí, que Deus lhe acompanhe, seu espaço, tudo que você tiver. Bote uma música pra mim.
0: Diga aí, seu João.
3: Arraste uma cadeira.
0: Arraste uma cadeira. Tá certo então, nosso amigo bom João dia. José, bom dia. Obrigado, viu, seu João? Obrigado pela sua audiência aqui com a gente na Verdes Campos Sat. Gratidão pela sua audiência com a gente. Vamos lá, bom dia.
4: Bom dia, Marcelo. Aqui é Benedita de Coroatá que tá falando. Marcelo, eu gostaria que você colocasse a música aí com Luiz Gonzaga. A grande partida.
0: Luiz Gonzaga.
4: Eu só me lembro dessa música quando nós viemos do Ceará. Vim do Ceará em 58, tinha 4 anos, hoje eu tenho 72. Mas eu nunca me esqueço. Eu gostaria que você colocasse ela. Quero oferecer toda pra minha família, pra você e pra todos que gostaram da música.
0: Tá certo, então, dona Benedita, tá ligada com a gente aí em Coroatá, Maranhão. Bom dia, Coroatá. Deixa eu mandar um abraço aqui a Silvânia. Oi, Silvânia. Marcelo mandou um abraço aqui pra Caxias do Maranhão. Alô, meu povo de Caxias, bom dia. Todo mundo ligado em Caxias. Deixa eu mandar um abraço aqui ao nosso amigo Anderson também. Alô, Anderson. Tá ouvindo a Verdes Campos Sat em Chaval, no Ceará. Alô, meu povo de Chaval. Bom dia, Chaval. E Verdes Campos Sat chegou com tudo aí no Ceará, hein, gente? Ô Marcelo, manda um abraço pra mim aqui, rapaz, é o Magalhães, em Granja, Ceará, balançando o Brasil, Marcelo. Muito bom, amigão, grande abraço pra você e parabéns aí, Marcelão, pra todas as crianças do Brasil. Um abraço, nosso amigo ligado aí, é o Magalhães, em Granja, Ceará, tá no Balança Brasil, então tá bom demais, e o Magalhães, bom dia pra vocês em Granja.
5: Bom dia, Marcelo Macedo, aqui é o Careca de Orixá, do Campo Maior, bairro Fripeza.
0: E aí, seu Careca?
5: Zezé de Camargo e Luciano. Brigue comigo, mas não vá.
0: Brigue comigo, mas não vá. Tá certo, então, careca dos Orixás, aí em Campo Maior, tá ligadão com a gente. Vamos lá, bom dia.
6: Bom dia, meu amigo Marcelo Macedo. Aqui é professor Batista do povoado Coco Frio, Sucupira do Riachão.
0: Isso, Sucupira do Riachão,
6: Maranhão. Vamos construir com o São de Junho. E é na oportunidade eu ofereço a todos os ouvintes do programa, em especial as crianças, que estão ligadas ao programa, certamente. Então desejo a você uma excelente semana e que tenha hoje um ótimo feriado. Um abraço.
0: Pra você também, meu amigo. Bom feriadão, professor Batista, lá em Sucupira do Riachão, no Maranhão. Tá ligadão na Verdes Campusati. Valeu, professor. Tudo de bom aí, professor. Deixa eu dar um bom dia aqui ao seu Geraldo nas Cajazeiras da Paraíba. E Marcelo, tô te ouvindo aqui, rapaz. Grande abraço, Cajazeiras da Paraíba, ouvindo a mais popular do Brasil.
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0: Ah, tá certo. Vamos nessa então. Vamos lá, mais uma participação.
8: Bom dia. Aqui é a Conceição do quilômetro 4. Eu estou pedindo um alô pro meu esposo, o Antônio Neto.
0: Certo, Antônio Neto.
8: E a música. Ah. A música do Vicente Nelly. Ponto G.
0: Ponto G.
8: Eu quero dizer pro meu esposo. Aqui é de Camucim, Ceará.
0: De Camucim.
8: E mande aí um alô pro Nascimento, aí no Campo Maior. Quem tá mandando é a filha dele, a Conceição. É um prazer falar com vocês. Nós escutamos vocês aqui direto.
0: Tá certo, Conceição. Muito obrigado a vocês em Camucim, no Ceará. Oi, Camucim, bom dia. Estamos tomando aquele cafezinho, né, Conceição? Dá um abraço no seu esposo. Rapaziada boa aí no município de Camucim, no Ceará. Ouvindo pela 106,3. Um abraço, bom dia. Muito bom estar com vocês aí nessa manhã bonita de segunda-feira.
9: Bom dia, Marcelo Macedo. É a Leila. Bom dia. Eu gostaria de que você botasse a música do Zé Orlando parabéns.
0: Muito bem, o parabéns.
9: Para minha sobrinha, que é Nayane e Nayara. Eles são gêmeos.
0: Nayane e Nayara.
9: Completando o ano hoje.
0: Pronto, no dia da criança.
9: Mais um ano de vida, viu?
0: Bênção, gente, no dia da criança.
9: Nasceu no dia de Nossa Senhora Aparecida.
0: Pois é, no dia de Nossa Senhora para abençoar.
9: Bom dia para você. E tudo de bom pra você,
0: tá certo,
9: e para todos
0: então.
9: Os ouvintes aí da Rádio Verde Campos Sagrado.
0: Mais um abraço então pra essa criançada bonita aí, tá bom? Rapaz, aniversário de duas gêmeas, reprodução no dia da criança e no dia de Nossa Senhora Aparecida. Essas aí são consagradas, maravilhosas, né? Parabéns, um abraço aqui do Titi Marcelo Macedo pra vocês aí, tudo de bom no dia da criança. Eita, gente, vamos seguindo até as 11 horas da manhã com Balança Brasil.

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Pois é, pessoal, um dia iluminado pra todo mundo, né? Uma ótima semana, uma semana completamente sensacional. Tudo aquilo que não deu certo na semana passada, acredite que nessa semana as coisas vão fluir, vai dar tudo certo, tá bom? Porque o nosso bom Deus é grande e nunca falha, meu amigão. Agora 9:17, hora de Brasília. Antes teve também um grande sucesso de Roberto Carlos, a música Quando as Crianças Saírem de Férias. E vamos juntos até 11 horas da manhã, no alto astral da tua manhã. É manhã de, claro, gente, de muita alegria, de muita música boa, e você também com a gente do outro lado, né? Curtindo a Verdes Campos Sat, aí o nosso dia fica completo, fica completinho. E agora a gente vai de Forrozão Corta Fogo, amazonicamente, amor, pra matar a saudade do Forrozão Corta Fogo, da Verdes Campos Sat. Aumenta o volume desse dia especial de Nossa Senhora Aparecida e o dia também da criançada. Viva as crianças do Brasil!

0: um grande sucesso, um louvor maravilhoso para abençoar a nossa segunda-feira. O som de Gabriela Gomes, Deus Proverá. Que sucesso, música muito linda, por sinal, esse louvor para abençoar a nossa segunda-feira. 9:28 agora, bom dia. Olha, você que tá mandando mensagens, daqui a pouquinho eu vou trazer sua mensagem no ar. Continue enviando, gente, é um prazer imenso te fazer aqui companhia nesse feriadão. Manda aí o seu áudio também, sua participação. Pode ser também mensagem de áudio, de vídeo, né? Pode mandar o vídeo também aí das suas atividades do feriadão. Manda mensagem de texto e vem interagir com a gente na Verdes Campos SAT. 86 994 47 50 82. Você participa com a gente, qualquer cidade do Brasil, manda aí o teu alô, o teu abraço, o teu bom dia, tá bom? 86, que é o código da área, 994 47 50 82. Bom dia, você ligado na Rede Verdes Campos SAT. Olha, já somos mais de 170 afiliados em todo o Brasil. Isso é muito bom. 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
0: Olha, muito bem, senhoras e senhores, vamos lá, estamos de volta com o nosso Balança Brasil. Muito obrigado a vocês que vão chegando. Olha, vão sintonizando aqui com a gente, tá? Vai mandando teu áudio, tua participação. E agora a gente vai trazer aqui, sabe o quê? É você com a gente. Você vai mandar bom dia agora aqui no Balança Brasil.

0: a hora certa pra você agora, 9 horas e 37 minutos, hora de Brasília. Vamos lá então, deixa eu mandar abraço agora pra nossa audiência, todo mundo ligado nessa manhã na Verdes Campos Sat. Bom dia, vamos nessa.
1: Bom dia, Marcelo, bom dia a todos os ouvintes aí da Verdes Campos FM. É Armando Seixas aqui da cidade de Timon. A audiência aqui tá boa, viu? Sintonia bacana do rádio, nós estamos aqui trabalhando e ouvindo aqui a Verdes Campos. Marcelo, eu queria que você mandasse aí um alô pra minha família aí no Canto Alegre, povoado de Coivaras, né?
0: Coivaras,
1: em especial pro meu cunhado Lani.
0: O Lani?
1: Lani que tá completando mais...
0: Pronto. Mais um ano de vida.
1: Meu cunhado, desejo pra você uma felicidade imensa. Tudo de bom, muita saúde, muita paz. Mande um alô aí pra ele, viu, Marcelo?
0: Pronto,
1: o
0: Lani.
1: Meu cunhado Lani, que tá completando um ano.
0: Alô, Lani,
1: e pra todos da minha família aí, seu João Fernandes, ao meu cunhado Mário, a minhas cunhadas, meus sobrinhos, e a todos aí, ao Irã, certo? A todos aí no Canto Alegre, povoado de Coivara. Em especial pro meu cunhado Lani, tá completando um ano, viu?
0: Rapaz, pois a festa lá vai ser grande hoje, né? No feriadão, completar aniversário no feriadão é tudo de bom. Então, parabéns aí pro nosso amigo Lani. Volta de muitas felicidades. E um abraço pra você, viu? O nosso amigo Armando tá ligado com a gente em Timão Maranhão. Um abraço, Timão Maranhão. Tudo de bom. Mais
2: bom dia, Marcelo Macedo, aqui é Anaíde, de Campo Maior. Eu gostaria que você colocasse uma música, Moca do Acordeon, Revenda Iracema, para oferecer para minha mãe. Antônia Vieira, pela passagem do seu aniversário hoje. Que Deus ilumine os caminhos dela e os passos dela. Tenha muitos anos de vida e muita saúde. Aqui é sua mana que está lhe dando os parabéns, minha filha, aqui em Campo Maior. E tudo de bom pra você, pela sua passagem do seu aniversário. Aproveite que hoje é seu dia. E pra todos os meus amigos daqui, seu Zé de Oliveira, e todos que estão ligados nesse programa, Dona Joaninha Costureira, pra Rosarinha e o Nelson Isabel aqui na Cidade Nova, pra minha amiga Ana Cleidona, e também pra minhas manas lá de minhas primas lá de Coivara.
0: Tá legal então.
2: Bom dia, Marcelo.
0: Muito obrigado então pela participação aqui com a gente no Balança Brasil. Parabéns, muita gente hoje é de aniversário no feriadão, né? Foi impressionante. Parabéns você, aniversariante da data de hoje. Ô Marcelo, queria participar do jornal. Olha, o jornal começa meio-dia, tá bom? Meio-dia, teremos aqui o jornal, você pode enviar sua mensagem a partir então de 12 horas. Não vai ter a propaganda eleitoral. Tem a propaganda eleitoral, é mais ou menos ali, deixa eu me ver... 12h10, né, produção? Meio-dia e 10. Pronto, meio-dia e 10. Já vai começando aí o jornal e a senhora pode mandar sua denúncia, participar, interagir também, tá bom, minha querida? Um abraço, muito obrigado pela participação. Olha, vamos juntos, bom dia.
3: Bom dia, seu Marcelo Macedo. Olha, me desculpa aí, viu que eu mandei o áudio e não disse o seu nome.
0: Pronto.
3: Tenha um bom dia abençoado por Deus.
0: Bom
3: eu já
0: dia.
3: Dei um abraço e um beijo no esposo. E é um prazer. Vocês ficam na presença de Deus e curtindo aí o feriado.
0: Feriadão.
3: Deus abençoe.
0: Tá certo então, dona Conceição, um abraço, dona Conceição, obrigado pela audiência com a gente na Verdes Campos Sat, tá bom, dona Conceição? Alô, você, bom dia.
4: Bom dia, Marcelo. Aqui é o Adaildo, de Camusê do Ceará, passando por aqui, pedi uma música aí com o Amado Batista aí, Folha Seca. Tô aqui ligado, ligadíssimo no seu programa, aqui de Camusê do Ceará. Show!
0: Muito bem, então, Adaildo, um abraço pra você em Camusim, Ceará. Epa, Camusim tem umas praias tão bonitas, né? Ei, rapaz, praia de Camusim realmente é uma delícia. Aquela beira-mar ali de Camusim é realmente fantástica em toda a região de Camusim. E o pessoal de Camusim é um pessoal tão bom, tão gente boa, recebe a gente tão bem, né? Aquele acolhimento maravilhoso e aquele calor humano. Um abraço pra vocês em Camusim, no Ceará. E a Verdes Campos Sat tá aí do ladinho de vocês.
5: Bom dia, Verdes Campos Sat. Bom dia, Marcelo Macedo.
0: Bom dia, meu amigo.
5: Quem vos fala aqui é o Pedro Lima, aqui
0: Pedro,
5: de Camusim.
0: Pedro Lima também de Camusim.
5: Eu gostaria de ouvir
0: máxima.
5: A música com Cláudio José, meu cenário. somente para eu curtir aqui esse feriadão, curtir com a minha família aqui, tá bom? Tenha um bom dia,
0: tchau. Tá certo então, seu Pedro Lima, diretamente também de Camocim. A audiência máxima, todo mundo lá curtindo a Verdes Campos Sat. Camocim, Ceará, chegamos com tudo aí na 106,3, tá? Espalha pra todo mundo aí, seu Pedro Lima. Na 106,3 é a frequência da Verdes Campos Sat nessa região. Ô Marcelo, olha, quero aqui mandar um feliz aniversário pra Fabiana Almeida. Ela tá completando mais um ano de vida hoje. Ô Fabiana, votos de felicidades, muitos anos da sua vida, tá bom, Fabiana? Que o Papai do Céu continue te guiando pra você atingir todos os seus sonhos, todos os seus objetivos, tá bom, Fabiana? Feliz aniversário.
6: Bom dia, Marcelo Macedo, aqui é a Rosilene, do Brasil, município de Coivara, sou ouvinte de todos os dias. Marcelo, hoje eu quero parabenizar todas as crianças, principalmente os meus netos, que são 6, viu? É, Gustavo, é, Fernanda.
0: 6 netinhos.
6: É, Maria Isis. É, Davi.
0: Olha aí.
6: É, Azaf e Yasmin. Meus 6 netinhos, viu?
0: É, os 6 netinhos.
6: Bom dia, Marcelo.
0: Já dá, bom dia, já dá metade de um timezinho de futebol, não dá? Já dá metade do timezinho de futebol. Tá aí, ela mandou uma foto aqui, olha aí, a criançada toda aqui, produção. É menino banhando aqui no riacho, é indo pra escola. Ela mandou a foto aqui, é da criançada, rapaz, são todos lindos, né? Parabéns, os seus netinhos aí, muito bonito mesmo. Olha aí o rostinho das netinhas. Ela mandou várias fotos aqui, gente. É o garotão aqui, tá lá no riacho, tomando banho de riacho. Outro aqui indo pra escola. Que maravilha! Um abraço, dona Rosilene, de Coivaras, do Piauí. Tá aí ligada na Verdes Campos Sat. Parabéns aí todas as crianças.
7: Bom dia, Marcelo Macedo. Quero desejar feliz das crianças para todas as crianças, para mim, para todas as crianças do país todo. Quero te pedir uma música de Amado Batista, Folha Seca. Vou curtir, e para todas as crianças que tiver ouvindo, e para você, sou sua fã. Faz tempo que eu pelejo me conseguir esse número dessa rádio, até quando deu certo. Peço que venha no aplicativo aqui de GF8, aqui de uma farmácia aqui, aí eu pesquisei, aí me deram este número.
0: Muito bem, então tá bom.
7: Do jornal, eu gosto daquela mulher que trabalha também na rádio.
0: Certo.
7: E do programa que passa de 12 horas, do jornalzinho do seu...
0: Jornal Verdes Campos, né? Pronto, ela gosta da programação praticamente inteira da rádio. Muito boa, minha querida, um abraço, tá aí com a gente aí, pegou o número da rádio, né? E agora tá ligadinha na Verdes Campos Sat. Um abraço pra você, votos de muitas felicidades, obrigado demais aí pela sua audiência.
8: Bom dia, Marcelo. Marcelo, me bota uma música aí da Martinha aí, rapaz. E um feliz dia das crianças de Nossa Senhora Aparecida, viu? Porque falar que é o Adão de Paraibano, viu? Mas estou em Teresina te ouvindo aqui, viu?
0: Tá certo, então, meu amigo, obrigado pela participação aqui com a gente, tá? Tá aí, tá radinho ligado na Verdes Campos Sat, a gente fica muito feliz aí com a sua audiência com a gente, na mais popular do Brasil, Verdes Campos Sat. Essa sim é a verdadeira companheira, tá certo? Vamos lá, vamos de música agora, Brigue Comigo Mas Não Vá, do Zezé de Camargo e Luciano. Tá aí, o Zezé tá chegando na Verdes Campos Sat, 9:45. Olha, daqui a pouco a gente vai ter um informativo com o nosso amigo Emanuel Lucas, direto da redação do portal verdescampos.com.br. Você também muito bem informado.

Tá aí o sucesso do forrozão Noda de Caju, a música Eu Juro. Olha, aproveitar e mandar aqui o parabéns para a cidade de Altos, no Piauí. Hoje, olha, Altos está completando 104 anos de emancipação política. Um abraço para todos os altoenses. Parabéns à cidade de Altos, conhecida carinhosamente como a capital da manga. Ei, Altos! Vida longa para a cidade de Altos, no Piauí. 104 anos de emancipação política. Viva o povo de Altos! Bom, gente, agora tem informação. Agora tem o nosso amigo Emanuel Lucas, direto da redação do portal verdescampos.com.br. Vamos lá, então, para as informações. Alô, Emanuel, bom dia, tá com você.

0: Olá, muito bom dia. Estamos começando mais um boletim com as informações direto da redação do portal da Rede de Rádios Verdes Campos Sat. Vamos destacar as notícias do Brasil e do mundo, transmitindo o nosso sinal via satélite para mais de 150 rádios espalhadas em todo o Brasil, via internet através do aplicativo GF Play e através da banda KU, tanto no canal 123 quanto no canal 365. Vamos às informações. A Polícia Militar Cearense apreendeu 9 granadas, 5 pistolas e mais de 100 munições, além de drogas, entre outros objetos ilícitos, durante uma operação em um baile funk na comunidade da Conquista, no bairro Messejana, em Fortaleza, na madrugada de ontem. 2 suspeitos foram capturados. Conforme a PM, a ofensiva teve início por volta da 1 da manhã. Após os agentes do Comando de Policiamento de Rondas e Ações Ostensivas e Intensivas receberem denúncias sobre homens armados em um evento não autorizado. Durante patrulha pelas travessas da comunidade, os militares apreenderam 3 pistolas, além de um rádio comunicador e 3 granadas de mão. Diante do risco oferecido pelos artefatos explosivos apreendidos durante a ocorrência, equipes especializadas do BOPE foram acionadas para isolar as áreas e realizar os procedimentos técnicos necessários ao manejo e à remoção segura do material. Parte do material apreendido pelas demais equipes foi apresentada no 30º DP para o registro das respectivas ocorrências. Um homem identificado como Vitinho, com 27 passagens pela polícia e que responde por 2 homicídios, foi recapturado no sábado em um bar no bairro Samap, na zona leste de Teresina. Segundo a PM piauiense, ele estava foragido do Centro Educacional Masculino. De acordo com a PM, o homem havia sido apreendido na adolescência pelos 2 homicídios. Ele também é apontado como envolvido com uma organização criminosa e também pela prática de assaltos. A recaptura foi realizada por policiais da Força Tática do 29º Batalhão, após informações da Diretoria de Inteligência da PM de que o homem estava no estabelecimento. Os policiais fizeram diligências na região e localizaram o suspeito. Após a prisão, ele foi conduzido à Central de Flagrantes de Teresina, onde foi apresentado à autoridade policial para os procedimentos legais. Três homens foram mortos a tiros durante uma festa de aniversário na madrugada de domingo em uma casa de eventos no Residencial Verona 2, em Imperatriz, na região tocantina maranhense. Segundo a Polícia Civil, o ataque pode estar relacionado a uma disputa entre organizações criminosas. As vítimas foram identificadas como Rubem Nilson Couto da Silva, Felipe Gabriel Silva de Jesus e João Vitor de Souza Nunes. O Benilson e Felipe morreram no local. João Vitor chegou a ser socorrido pelo Serviço de Atendimento Móvel de Urgência, o SAMU, e foi levado a um hospital, mas acabou não resistindo aos ferimentos. De acordo com a polícia, cerca de 12 pessoas participavam da festa quando um grupo de 6 a 8 homens armados invadiram o local. Os criminosos procuravam uma arma que teria aparecido em uma foto publicada nas redes sociais por um dos participantes, posteriormente identificado como uma das vítimas. E ninguém acertou as 6 dezenas da Mega Sena do concurso 3069, que foram sorteadas ontem no Espaço da Sorte na capital paulista. O prêmio acumulou e está estimado em 150 milhões de reais para o próximo sorteio. Os números sorteados foram 5, 19, 22, 44, 47 e 57. Repetindo, 5, 19, 22, 44, 47 e 57. 150 apostas acertaram 5 dezenas e cada um vai receber R$ 26.095,23. Já 9.096 apostas acertaram 4 dezenas e irão receber aí o montante de R$ 709,33. O próximo sorteio vai acontecer nesta quarta-feira e a aposta simples com 6 dezenas custa apenas R$ 6. Estas e outras informações você encontra no nosso portal verdescampos.com.br. Ao meio-dia você acompanha o Jornal Verdes Campos, segunda edição, com a apresentação de Fábio Brito e Gomes de Oliveira Galego, e também no Rádio Notícias a partir das 5:30 da tarde. Voltamos a qualquer momento com mais notícias. Continue ligado na programação da Rede de Rádios Verdes Campos SAT, aí com o nosso Balança Brasil no comando dele, Marcelo Macedo. E a você que nos acompanha pelo canal 123, você segue com a sequência da nossa programação.
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0: Muito bom dia, são exatamente 10:03.
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0: Muito boa a sua companhia diária aqui na Verdes Campos Sat. Tá aí o forrozão, Baby Som, música ciúme de você. Tocamos também Zé Geraldo, Milho aos Pombos, lá no comecinho dessa sequência. Obrigado, Brasil. Vamos lá, o feriadão na Verdes Campos Sat é assim, do jeitinho que você gosta, né? E você que tá em casa, tá no trabalho, muita gente também tá no plantão, produção, muita gente no plantão. Olha, bom dia também os caminhoneiros, rapaz, não pode parar, não pode parar 100%, né? E aí os caminhoneiros estão aí também nas estradas, trabalhando. Muito obrigado pela carona aqui com a gente na Verdes Campos Sat. Os taxistas também, motoristas de aplicativo, também estão na audiência. Valeu, turma, motorista de ônibus também, tá? Estão ligados? Então tá na melhor companhia do Brasil, Verdes Campos Sat. Agora 10:24. Gente, vamos agora pro litoral do Piauí. 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Vamos lá, que o feriadão, meu amigo, tá muito bom lá no hotel, viu? Agora tem a cantora Martinha, Eu Daria Minha Vida. Um grande sucesso pra você, então, aqui no feriadão. Dia da Criança, dia de Nossa Senhora Aparecida.
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0: Olha que sucesso, que música linda da cantora Alcione, Depois do Prazer. Linda canção, só toca por aqui na Verdes Campos Sat, nessa grande manhã. Antes teve aí a banda Mel, a música Tá Pra Lá de Braguidá. E também João Mineiro e Marciano, Caminhão É Mesmo Assim. Eita, gente, vamos seguir até 11 horas da manhã com Balança Brasil. 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Ok, então agora 10:51. Bom dia! Manda mais abraços aqui, os últimos abraços de hoje no Balança Brasil. Vamos lá, bom dia pra você.
1: Oi, Marcelo e Marcelo, que é o Chico Velho. São Antônio do Vieira, da La Pegana de Maranhão, da Rua da Batatinha. Queria que você rodasse a música pra mim, de Hamilton Lely, Cama Vazia. Eu agradeço de coração se você rodar essa música, que era do tempo da minha infância, viu? E ofereço para todos os ouvintes da Rádio Verdes Campos, que estamos ligados direto.
0: Tá certo, meu amigo, pois dá um abraço aí, seu Chico Velho, e todo mundo em Garapé Grande, no Maranhão. Bom feriado pra vocês aí, meu amigo, valeu. Ô, Marcelo, manda um abraço pra rádio aqui. Olha, aliás, pra nós, estamos aqui

0: Que eu vi na rádio. Pronto, em Coroatá, no Maranhão, bairro São Luís. Manda pra mim uma música aí, Marcelo. Tá bom, meu amigo, muito obrigado pela participação. É o Zé da Rede. Grande Zé da Rede, tá ouvindo a rádio aí, né, seu Zé? Será que ele vem de rede, é? Eu acho que ele vem de rede. É o seu Zé da Rede. Obrigado, seu Zé, pela audiência com a gente.
1: Bom dia, Marcelo, Macedo. Aqui é Maria Lélia, pessoal, Curitiba. Eu quero que você... Parabéns, minhas netas. Parabéns, meus netos, pelo seu dia. Que Deus lhe acompanhe em todos os momentos das suas vidas. Me conceda muita saúde, amor, paz e felicidade. Parabéns para todas as crianças do Brasil. E que você, nós todos temos um bom dia.
0: Tá certo então, dona Lélia. Parabéns aos seus netinhos, seus filhos também, tá? Tudo de bom aí no dia da criança. É o dia da garotada, da criançada. Os meninos hoje estão fazendo a festa em todo o Brasil. Vamos lá então, bom dia para você.
2: Bom dia, Marcelo Macedo. Quem fala aqui é o Francisco Mendes, do Mucambião, da Zona Norte da capital pioiense. Teresina, Piauí, bote aí pra mim. Giliá, amo, ama você. Gostaria de oferecer pra Joaninha Altos, Piauí, Tisca Sorriso em Timão Maranhão, meu amigo Zezão, no Mucambim, Raimundo Vicentino Menezes, sua companheira, dona Maria Lopes, na Anitta Ferragem, e aqui pra minha esposa Maria da Trindade, minha filha professora Rafaela, minha neta Vera Júlia, meu filho Leonardo, e pra todos os amigos e amigos, tá ligado, na grande audiência das manhãs, que é o Balanço... Balança Brasil, apresentado por meu amigo Marcelo Macedo. Um abraço, fica com Deus.
0: Obrigado, Francisco Mendes, aí no bairro Mocambinho, na Zona Norte de Teresina. Um abraço, Mocambinho. Todo mundo chegando aí na Vez Descansante. Um abraço. Alô, você, bom dia.
3: Bom dia, Marcelão. Aqui é o Elias aqui de Refeito Pacheco. Pode aí um alôzão pro pai de Capacete, pai de Tembarro, Gabriel, pro Louro Véio. Alôzão pro pai de Capacete, tá completando ano hoje, tá numa ressaca da miséria aqui na churrasqueira. Pode ser aí uma música aí de Léo Magalhães aí, qualquer uma pra nós curtir aqui em Cirre Fredo.
0: Muito bem, dá um abraço a todo mundo aí em Cirre Fredo, Pacheco, curtindo a Vezes Campos Sátio. Vamos estar de ressaca lá, é? Uma banhozinha, pô, um cafezinho sem açúcar, né? Pra curar essa ressaca danada aí. Vamos juntos, alô você, olha, vamos lá, bom dia, bom dia.
4: Bom dia, Marcelo Macedo, aqui é Maria de Fátima de Anestite Faldar, tô passando para aí para desejar uma feliz segunda-feira para você, o feliz dia das crianças, e parabenizar todas as crianças do Brasil, que Deus abençoe elas todas com saúde, principalmente meus netos, meus bisnetos, Deus abençoe eles todos com saúde, Marcelo, tô ligadinho no seu programa.
0: Muito bem, então, muito obrigado pela sua audiência com a gente na Vez Campsat, dona Maria de Fátima de Pau D'Arco do Piauí. Obrigado, dona Maria. Um feriadão muito bom aí pra senhora e a sua família, tá bom, minha amiga? Vamos juntos, alô, bom dia.
5: Olá, bom dia, Vez Camp. Bom dia, Marcelo Macedo. Manda um alôzão aí pra mim. Você tá falando com a Francinete aqui na Água Fria.
0: É a Francinete. Oi, Francinete. Um abraço na Água Fria, na região de Campo Maior, no Piauí. Um abraço pra você, Francinete. Tudo de bom, Francinete. Ela apareceu, ela vai, mas ela volta. Bom dia.
6: Eu não ouvi a música do Vicente Nero.
0: Ah, sim, do Vicente Nero, vai tocar agora nesse finalzinho de programa, tá bom?
7: Bom dia, meu amigo Marcelo Macedo, garoto. Aqui eu tô em Padrinho, aqui do Admoncheio, município da cidade de Esperantinópolis, garoto. Estamos aí do Zezinho Barro, Jogo da Vida, viu?
0: Jogo da Vida com Zezinho Barro.
7: Tô em Padrinho, é sempre na escuta aí da programação da Vida de Campo, viu? Manda muito um alôzão pra nós aqui, garoto. Município de Esperantinópolis.
0: Esperantinópolis.
7: É nóis.
0: Muito bom. Tá aí o Toninho Padinha, pô. O Toninho tá lá em Esperantinópolis. Rádio ligado na Vídeos Campos Sat. Um abraço, meu amigo. Obrigado pela participação. Tá aí o Vicente Neri. Ponto G. Pra você que indicou e pediu aqui no nosso Balança Brasil.

0: Tá aí a voz então do cantor Vicente Neri, essa daí foi a nossa última de hoje, tá gente? Olha, se a sua música não tocou, nos perdoe, por conta do tempo não foi possível a gente contemplar todos os ouvintes, mas a gente deixa aqui a nossa gratidão pelo carinho e pela companhia com a gente, tá? Depois do intervalo vai ter o momento GF8, você fica ligado na Verdes Campos Sat. O Balança Brasil volta amanhã e mais uma vez parabéns a todas as criancinhas do Brasil, né? O futuro do Brasil, tá aí gente. Grande abraço toda a criançada, um abraço aqui do Titi Marcelo Macedo, que Deus sempre proteja, e Nossa Senhora Aparecida também, que hoje é o dia, cubra com seu manto sagrado todas as crianças e que eles cresçam saudáveis, né? Que traga muita paz, felicidades e muitas alegrias para todos esses pequeninos. Valeu, gente, um abraço forte, tudo de bom para todo mundo. 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Grandioso abraço e amanhã às 7:30 da manhã, o nosso encontro já tá marcado, o nosso encontro, tá bom? E é como eu digo sempre, coloca Deus no coração e nada mais.
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Eu vou deixar esse copo com água para receber as mensagens de fé, de coragem, de autoestima para mim e para todos que estiverem nos ouvindo, o anjo da nossa guarda. 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Nós não somos mais do que ninguém, nós somos diferentes e estamos bem aí pertinho de você. É isso aí.

Se tudo na vida fosse só alegria, não daríamos valor à felicidade. Às vezes precisamos chorar para sabermos quanto é bom sorrir. É preciso sentir saudade para sabermos o quanto gostamos de alguém. Quando temos tudo na vida, nada parece ter valor. Por isso, viva hoje. Esqueça o ontem. Deixe o amanhã para Deus decidir. Abraço, Franli GF8. Bom dia. Estamos iniciando mais um momento GF8.

0: Chororó.
1: Ok, então, senhoras e senhores, o nosso abraço, bom dia, estamos começando mais um momento GF8 nesse dia 12, dia da criança e dia também de Nossa Senhora Aparecida. Um abraço, você sintonizando, chegando com a gente na Rede Verdes Campsat, transmitindo via satélite para todo o Brasil. Você que vai com a gente aí, é sintonizado em casa, né? Muita gente em casa no feriado, muita gente também no trânsito, viajando e o rádio ligado aqui na Verdes Campsat. E a gente, ó, agradece vocês demais pela companhia. A partir de agora, muita saúde para todos vocês, tá, gente? Com o momento GF8. Bença vovó, bença vovô, e que essa benção nos traga muita felicidade nessa manhã, nesse feriadão. Hoje não vai ser com o Franli, viu, pessoal? O Franli continua aí a viagem a negócios, e hoje nossa amiga aqui, o Jackson Souza, nosso diretor da rádio, já tá aqui, e é com ele que a gente vai conversar a partir de agora pra gente levar aí muitas informações, muita dica de saúde para todos vocês em todo o Brasil. 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Jackson, mais uma vez, meu amigo, bom dia, seja bem-vindo ao momento GF8 nesse feriadão.
2: Bom dia a todos os ouvintes e telespectadores da rede de rádios e TV Verdes Campsat. Benção, vovô, benção, vovó, nos abençoe para que possamos ter uma semana, um início de semana e um feriado aqui abençoado, né, de Nossa Senhora, dia das crianças também. Quero mandar aqui hoje mesmo assim, muita gente, apesar do feriado, não para, né? O Brasil é,
1: até porque tem setores que não dá para parar,
2: não,
1: né, Jato?
2: Tem setores que não param de forma alguma. Exemplo de nossos amigos e irmãos caminhoneiros.
1: Isso, o pessoal também trabalha nos plantões, nos hospitais, não pode parar.
2: Plantões e hospitais.
1: A comunicação não pode parar.
2: Comunicação não pode. É essencial também, já para poder levar a informação ali para todos, né, que estão ali na ponta, o pessoal também na parte de bares, restaurantes, que esse é um período bom, é um movimento bom, assim, até para essa...
1: Um dia para movimentar também o comércio.
2: Para movimentar, gente, o comércio.
1: Olha, poder... se você tá comendo seu pãozinho no feriado, é porque o padeiro acordou cedo lá para fazer o pão, né?
2: Acordou cedo, olha só. E se você estiver curtindo aí em um clube em especial, queremos falar do Resort Hotel Cajuína Náutico Clube.
1: Isso.
2: Onde tá lá, tá o pessoal, hoje é um dia especial, tá lá com diversas atrações, e Marcelo, antes de falar do Resort Hotel Cajuína Náutico Clube, tem um setor também que não para, que é 24 horas.
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2: Mas é com certeza, o pessoal tá pulando carnaval, é na central, meu amigo.
1: Vão lá ter a central, tá aí ativada, atendendo o Brasil inteiro, hein, Jackson?
2: Todo o Brasil. Um abraço especial aí aos amigos, irmãos, o pessoal da roça, outra é a roça que não para.
1: Muita gente trabalhando hoje na roça.
2: Tá trabalhando. 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
1: 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Você que tá acompanhando aí pela TV Verdes Campsat, a Rádio Verdes Campsat. Presta atenção que a gente vai ligar agora aqui no nosso Fala Cliente.
0: Fala, cliente, Lucélia. Bom dia, em que posso ajudar?
2: Olha só, rapaz. Não é um robô. Olha só, ligamos aqui e eu já liguei. Saiu mesmo. Bom dia, fala, cliente, tudo bem?
0: Bom dia, em que posso ajudar?
2: Olha só, rapaz. Olha só, atendimento.
1: Isso é ao vivo, hein?
2: Quem é atendente de hoje? Quem foi que atendeu aqui? É a Lucélia, é isso?
0: Lucélia.
2: Ô, Lucélia, estamos bem pertinhos aqui. Ao lado, estamos só apenas fazendo um teste aqui da central de atendimento para poder comprovar. Estamos ao vivo nesse exato momento para todo o Brasil, no momento GF8. E aí gostaria de perguntar a vocês, Lucélia. Em nome de toda a equipe do Fala Cliente em si, da questão do atendimento, como é que vocês funcionam aí? 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
2: Olha só. 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
2: Ótimo, agradeço aí o atendimento. Então é.
1: Você vê que foi rápido já, foi rápido,
2: aí,
1: né?
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1: E tirando dúvidas do cliente, né,
2: Jackson? Esclarecendo dúvidas. Então, Lucélia, meu muito obrigado, bom serviço aí a você e a todas da equipe aí do Fala Cliente 24 horas, certo? E aí, chega muita mensagem lá, inclusive até pra rádio,
1: quando as mensagens são direcionadas, elas encaminham pra cá,
2: porque aí, esse é o papel lá. Esse é o papel do Fala Cliente. Muito obrigado e bom trabalho aí, minha.
0: Obrigada.
2: Então, tchau, tchau. Olha só, Marcelo, viu? Então é um outro setor em específico que não para.
1: Não para. A gente falava aí do pessoal que tá trabalhando no feriado e o nosso Fala Cliente tá aí, né, Jacques?
2: O Fala Cliente é 20. Você faz um teste. Rapaz, deixa eu ver se não é robô, se é só propaganda enganosa. Deixa eu ligar 3 horas amanhã. Pode ligar 3 horas amanhã, vai ter um atendente lá. E um de nossos atendentes tá lá tudo vapor. O telefone não para, a mensagem não para, fica a equipe respondendo, fica ali a total disposição. Então, hoje, nesse feriado de Nossa Senhora, né? Tem muita gente que. Marcelo, você sabia? Hoje, dia de Nossa Senhora e dia das crianças.
1: Casou,
2: praticamente uma grande coincidência ali, em especial para as famílias, né? Que Nossa Senhora, primeiramente, veio antes, né? No quesito ali da data, e em seguida o dia das crianças. Não escolheram especificamente porque era o dia de Nossa Senhora, e sim. Foi um ato principalmente político, se não me engano, deixa eu voltar à memória e meus estudos, foi 1943, 40, não me recordo bem, da data do dia.
1: Foi
2: 29/30, lembrei. Que aí foi um deputado no qual decidiu, botou em um ato lá de votação para poder movimentar. Porque geralmente essas datas, sabemos que é para poder movimentar o mercado. O mercado poder não parar, para dar um impulsionamento na venda, né, de alguns itens. Um exemplo, no dia das crianças era a questão de brinquedos. A gente teve uma fábrica de brinquedos, né? Não sei se ela ainda hoje está nativa. Na época lá até falar, né, da Estrela. E que era para poder ajudar a movimentar a venda de brinquedos no mercado, no Brasil. E aí esse deputado em si botou lá no ato, e saiu justamente no dia 12 de outubro, coincidiu ali com o dia das crianças, o dia de Nossa Senhora, né? Então o dia das crianças ali ficou bem simbólico e movimentou bastante Até hoje, que Dia das Crianças é todos os dias, não adianta falar, é só, por que essa data ali? É um impulsionamento, assim como o Dia das Mães, assim como o Dia dos Pais, assim como o Natal. Então, assim, essas datas comemorativas impulsionam bastante, principalmente o mercado ali. Nossa produção, a gente tá bem na tela ali na frente de Nossa Senhora. Agora sim,
1: pronto. Isso aí. Aplomou agora, né?
2: Mudou, então tá
1: legal.
2: Aí. Dia 12 de outubro. Nossa Senhora da história, muitos brasileiros já conhecem, que foi da imagem que foi encontrada por três pescadores em 1717. Isso, olha aí, rapaz, meu amigo.
1: Você tá bom, né, de memória,
2: também,
1: né?
2: Olha, o melhor aluno em história.
1: Você não pulou um muro da escola,
2: pulei,
1: não, né?
2: Pulei, não, rapaz, meu amigo.
1: Exatamente.
2: Olha,
1: passei... 1717,
2: por três pescadores.
1: O nome dele, Jackson, Domingos Garcia,
2: sim.
1: Felipe Pedroso e João Alves.
2: Exatamente, rapaz, olha, meu ensino todo, história, faltei, né? Não, o melhor aluno em história e geografia. Rapaz, eu gosto demais. Então, até hoje, amigos aí que são professores até pediram, olha, vamos ingressar. Admiro bastante. O certo mesmo ser o professor era para poder ser o mais bem remunerado.
1: Sem dúvida, Jacques.
2: Bem remunerado.
1: Porque merece, ele que forma todas as profissões.
2: Formam, olha só. Então aí eu tive excelentes professores. Sempre fui aluno da rede pública municipal e estadual. Ou seja, rede pública de ensino.
1: Quando o aluno quer.
2: Fiz desde o jardim de infância até o ensino médio, minha vida em si, na rede pública. E deu nisso. Já. Quando a pessoa quer também, Marcelo, essa é uma resposta. Não adianta você pegar e levantar. Muita gente levantar uma bandeira. Ah, é porque. Quando se joga pro lado político. Ah, não, é porque é do governo tal, do governo X, governo de direita, governo de esquerda, não tem a ver. Quando a pessoa realmente quer, ela consegue. E aí, falando de direita e de esquerda, tem muita gente, teve um rapaz que me perguntou, rapaz, eu não sei o que, negócio de direita e de esquerda, o que é isso? Como é que funciona isso? Que perguntando se eu sou de direita ou sou de esquerda, rapaz, eu não sei, eu tô aqui... Aí, isso aí até é um outro fato histórico, a gente falando assim já de conhecimento de história, isso aconteceu na França, né, que lá teve um período lá que o pessoal, no período de votação pro rei ali em si, teve um período de votação para saber se o rei ia dar, os governantes, os deputados lá no tempo, iam fazer uma assembleia e iam decidir, olha, se vai dar poder total ao rei ou não, aí... Teve um lado que ficou na esquerda, o outro lado ficou pro lado direito. Quem tinha o mesmo pensamento ficava de um lado ali, diferente. E aí o pessoal se movimentava. Iniciou-se assim, através de bancadas, e sentar, só em uma forma de sentar, um sentou do lado esquerdo, outro sentou do lado direito. E aí depois, quando vai vindo assim, já para parte do Brasil em si, aí são pensamentos em si. Tem um pensamento da parte de esquerda, outro de direita. Então, cada um com seu pensamento. E tem a parte do centro, né? Tem aquela parte do centro.
1: O centrão.
2: O centrão é praticamente uma direita e centro-direita ali em si. Né? Mas.
1: Acho o centrão já um braço da direita.
2: Eles
1: são já conservadores também, né?
2: São conservadores, mas é um braço ali em si. Falando nisso, estamos aí, né, no período de segundo turno eleitoral. Vale a pena você pegar e definir, escolher bem ali o seu candidato, pensar bem, verificar se tá bom, beleza, permanece, mas não tá bom, se não tiver bom, então você pega e tem aí, esse é o momento, para depois ficarem questionando, olha, não ficou bom, ficou isso, ficou aquilo. Então, tá aqui, a rede de rádio Verdes Campos Sátio, sistema de comunicação Verdes Campos, ele não tem partido, eu verifico o posicionamento ali em redes sociais do pessoal para poder se manifestar. Eu vejo até com um cantor, tem um cantor, o João Gomes, o pessoal pressionando o cantor para ele se posicionar politicamente. Então, assim, o voto não é secreto. Então, para que ele vai se posicionar? Ele vai dar um posicionamento dele, outras pessoas vão falar, mas eu não gosto mais de você porque você vota em fulano. Acho que foi o
1: pode acarretar até problemas da carreira do próprio artista.
2: Exatamente.
1: Pelo posicionamento,
2: o cantor Zezo se posicionou E foi repercussão enorme.
1: Teve ali, até fã que quebrou o CD lá.
2: Quebrou o CD. Né? O que que tem a ver a questão? O Zezo é uma pessoa, tá lá, o CPF dele.
1: Tem tudo, um artista e tem a pessoa.
2: Tem um artista,
1: né?
2: E tem a pessoa. Ele falou como pessoa em si, como um cidadão. Ele cantou, o Zezo se posicionou dessa forma. Então ele não deve ali ser julgado. As músicas, ah, não vou mais ouvir música sua. O que que tem a ver a música em si? Não tem nada a ver.
1: As pessoas precisam entender que tem um lado artístico e tem um lado pessoal de cada pessoa.
2: Tem,
1: pessoa.
2: Um exemplo. É assim. Um exemplo aqui, a rede Rádio Verdes Campos Sat, Sistema Verdes Campos Sat, ele não tem lado político, ele é a favor do povo. O sistema de comunicação é do lado do povo, tá aqui. E tá aqui para ajudar. Se foi eleito um, se foi reeleito o presidente, o atual presidente, tudo bem, tá aqui, vamos estar cobrando, vamos estar ali à disposição, isso, dar voz e vez à população. Se foi eleito um novo presidente, também vamos estar aqui.
1: A mesma coisa,
2: da mesma forma ali, para poder ajudar, repassar ali dúvidas, reclamações, cobrar, ajudar a cobrar. Esse é o verdadeiro papel da mídia. Não é essas emissoras, esse sistema de comunicação que vão ficar aí bajulando o governo em troca ali de parcerias.
1: Rapaz, tem umas emissoras que só falta botar a bandeira do partido na frente. Viu?
2: Tem emissoras, né? Eu creio que em todo o Brasil em si, no estado do Piauí não é diferente. Tem emissoras que vão lá e outra, vai fazer defesa, bate um só candidato. Por que que não fala? Ah, mas por que fulano faz isso? Por que que não fala do outro também? Claro, que vai estar recebendo alguma coisa em si. Então, não era para ser assim. O sistema de comunicação era para poder ser totalmente neutro.
1: É isento, né?
2: Isento totalmente. Então, aqui, o sistema de comunicação Verdes Campos é isento, não tem partido político. A gente não tem religião,
1: time de futebol
2: em si, não tem.
1: Mas é neutro mesmo.
2: Neutro, mas aqui vocês não vão ouvir aqui, a gente fala, vamos falar de um partido A, só desse partido. Se a gente falar de um, vai falar do outro. Se um falar, dá oportunidade pro outro também falar. E aqui a gente trabalha dessa forma.
1: Democraticamente.
2: Né? Mas eu, Jackson, tá aqui, eu não como diretor do Sistema Verdes Campos, e sim como pessoa física, meu CPFs em que tudo, eu tenho meu posicionamento, meu pensamento político em si, é secreto e tudo, é meu pensamento, eu tenho meu time de futebol em si, né, tenho minha religião, então pronto, e respeito os demais certeza, colegas, não vamos criticar, porque fulano vota em tal, porque fulano torce para tal time, então é nisso, um exemplo, a gente já saindo da parte política, indo na parte de esporte aqui, eu e Marcelo tá aqui, fora, né, da apresentação do Sistema Verdes Campos, eu sou flamenguista, Marcelo é palmeirense.
1: É.
2: Olha aqui, a gente fica na nossa disputa, às vezes, em grupos aqui, aí eu vou falar, olha, segue o líder, o Palmeiras tacou uma goleada ontem, foi
1: 4-1.
2: 4-1.
1: 4-1 no Corinthians.
2: Ah, quase espanca, quase mata o Corinthians. E ali, mas o Flamengo fez um golzinho só apenas e assumiu a liderança. Não voltou ali.
1: Um pontinho na liderança.
2: Então ali, né? A briga é acirrada, é muito, é excelente, é bom ver isso, porque ajuda também no mercado, movimenta o mercado, movimenta, sim, impulsiona ali totalmente, ajuda, né? Pessoal de bares, restaurantes, tudo, tá? O pessoal de lojas de roupas vendendo ali as camisas dos times, ajudando a vender, a movimentar o mercado, é excelente, é bom. 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
2: 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Irlanda Farias, está onde? Está no Náutico?
1: Está no Náutico Clube, Irlanda Farias, está no Náutico. Hoje está tendo um evento lá. Vamos saber se ele... Alô, Irlândio! Bom dia, Irlândio! Alô, Irlândio, estamos aqui no momento GF8. Você pode falar com a gente agora aí, o que está acontecendo de bom? Estamos aqui, eu e o Jackson Souza, no momento GF8. Você pode entrar com a gente agora para falar das novidades? Vamos lá,
2: Bota em áudio aí, vai.
1: Vamos lá, Irlândio.
3: Olá, Marcelo. Olá, Jackson. Bom dia a todos. Olha, o clube maravilhoso. O clube está muito bom aqui. Nesse momento, muitos pais, crianças se divertindo.
2: Pode falar, né?
3: Olha aí, então, meu amigo, aqui tá maravilhoso. Para você que está aí acompanhando a gente, você que é sócio, você que não é sócio, pode vir para cá, curtir com a família. Aqui tá uma maravilha, viu? Tá tudo de bom. Eu venho aqui convidar todos que estão nos acompanhando pela Rede Rádio Verdes Campos Sat, né? Nessa manhã gostosa. As crianças aqui vêm pescar. Tudo bem com a senhora? Tá gostando da pescaria? Não pesco nenhum, não acredito. Mas a pesca. O que significa pesca pra senhora?
4: Diversão,
3: não é? Até a criança tá pescando hoje, começa a falar. Quantos aninhos você tem? Oito aninhos? Chegou agora ou faz horas?
4: Brasil.
3: Esse lugar aqui é maravilhoso?
4: Muito bom.
3: Gostou? Gostei. O nosso pesquipague do Resort Hotel Casino Náutico Clube,
4: muito
3: lá?
4: Muito bom.
3: Oh, que coisa
4: mudou
3: boa.
4: Mudou muito, né? Pra melhor.
3: Faz tempo que você não vem aqui?
4: Mais de ano.
3: E hoje nova cara, né? Olha aí.
4: Muito brinquedo pra crianças.
3: Qual é o seu nome?
4: Vai Guia.
3: É de Teresina? Muito bem, dona da guia, tá aí. A dona da guia pescando aqui. Ainda não pegou nenhum peixe, mas ela tá com a expectativa, Marcelo e Jacques, de pegar com certeza algum peixe, não é? Porque aqui, olha, o peixe que é falta. Não sei se é o pescador, não sei se é o peixe, a isca também, pode acontecer isso. Mas aqui é um lugar ideal para você vir, traga a família, fica aqui depois da fábrica da Ambev, não envolve de carvalho. Só lembrando, Marcelo, que aqui funciona diariamente, de 8 da manhã e 5 da tarde. Pode vir pescar, pode ficar à vontade, porque aqui a pesca é maravilhosa. A pescaria aqui, Marcelo, é tudo de bom. Estamos ao vivo nesse momento para todo o Brasil. Estou com a Tati! A Tati, não é a Tati, não! Tudo bem, Pastor? Fico aqui pela Rede Rádio Grande Campo. Pati Labelle, quem não conhece a Pati Labelle? Ela está curtindo hoje aqui com a família, uma condição maravilhosa, né, Pati?
5: Exatamente, olá, muito bom dia, estou aqui no Atlantic City Náutico, já estou pescando e já consegui pescar o peixe, viu?
3: Olha, não dá com peixe pescador não, né, Pati?
5: E o peixe já está sendo recheado ali, daqui a pouquinho já vou degustar, então pode vir.
3: Pati, você está vindo aqui, acho que é a primeira vez, não sei. Né? O que é que você está achando do ambiente? Qual é o que você recomenda aqui para os nossos ouvintes da Rede Rádio Verdes Campos?
5: Um ambiente super agradável, segurança total. Você pode trazer seus filhos, deixar brincando, sossegado, e ainda você vai pescar e comer um peixe.
3: Essa é a fala da Pati Belli. A Pati Labelle. Quem você botou esse nome, Pati Labelle? Eu não sei quem foi. É nome artístico. Ei, que maravilha! 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Aqui é que é bom, porque tem água, é sobre água fresca de contato direto com a natureza. A gente sempre fala que aqui é um ponto turístico maravilhoso, viu, Marcelo?
1: Muito bem, Irlândio. Então hoje também é uma programação especial para o Dia da Criança, né, Irlândio?
3: Hoje a programação maravilhosa, pessoal banhando de piscina, daqui a pouquinho vai ter sorteios para as crianças, Marcelo, não é brincadeira, hein? Vai
1: muito ter sorteio para
3: as crianças, vai ser bom demais hoje aqui no Dia das Crianças, dia 12 de outubro de 2026. Então a gente convida você para vir o Pesque Pague, né? Pescar, você que é sócio também pode vir, dá tempo, hoje vai funcionar até as 5 da tarde. Agora, para você que está pescando, Marcelo, só dar um toque para você, tem pessoas de Pernambuco, de Araripina, a Terra do Gesso, vieram a comitiva aqui para cá, curtir à vontade. A van está lotada, o pessoal estão já curtindo aqui, estão achando mil maravilhas. Daqui a pouquinho eu vou ver se eu tento entrar aqui ao vivo pela TV. Por motivo aí, né, a gente não entrou na TV, por motivo aqui de conexão, mas eu acredito do celular mesmo, viu, Marcelo? Então, mas a gente vai tentar aqui. Daqui a pouquinho entrar ao vivo aí para mostrar um pouquinho aqui do nosso resort hotel, o nosso lado de lazer que tá uma maravilha. Muita gente curtindo à vontade aqui. E daqui a pouquinho a gente volta, viu, Marcelo?
1: Ok, então. Irlândio, obrigado aí pelas suas informações. Tá aí, gente. Hoje é um dia, viu, Jackson? É uma programação bem especial no Dia da Criança lá, portanto, no nosso resort hotel Cajuína Náutico Clube, lá no Pesca e Pague também, Jackson.
2: Marcelo, quero até aproveitar e mandar um abraço especial a todos os sócios, né? Todos os hóspedes também, hóspedes, convidados, sócios que estão aí aproveitando, curtindo esse feriadão no Resort Hotel Cajuína Náutico Clube. Quando se fala assim, até a entrevistada citou agora há pouco ali, ela falou Atlantic City Náutico, é Atlantic City Náutico. Ontem, anteontem, né? Não foi no sábado, eu tinha explicado, falado lá da questão do complexo, como ter acesso e o que é o resort. O Resort Hotel Atlantic City, ou Resort Hotel, a gente às vezes até confunde, Resort Hotel Cajuína Náutico Clube, ele é um complexo onde dentro dele tem um clube, que é, o nome do clube é Atlantic City Clube.
1: Exatamente.
2: Certo? O nome desse clube é Atlantic City Clube, é dentro do resort. Quando se torna sócio, você vai se tornar sócio do Atlantic City Clube, mas você vai ter vantagens na rede de hotéis, onde acrescenta lá a parte do resort. E no resort em si, ele possui apartamentos, tem diversos apartamentos ali confortáveis, climatizados, com frigobar. Marcelo, vou já falar da questão desse diferencial, desse nosso diferencial. Você sabia que tem hotéis no Brasil que ele não tem, não dispõe de frigobar?
1: Não tem.
2: Justamente para o pessoal utilizar aquela questão da venda, de forçar o cliente a comprar uma água, a comprar um suco, comprar um refrigerante, alguma coisa em si, para poder vender, né? E é horrível. Eu já fui para muitos hotéis que eu chego, pô, não tem. Eu comprei um suco, um refrigerante, eu vou botar onde? Aí eu tenho que ir até. Às aí vezes,
1: o cidadão faz essa compra aí. Quer levar lá pro seu apartamentozinho, pro seu quarto,
2: isso.
1: Né?
2: Isso.
1: Aí tendo um frigobarzinho, você coloca lá, né, Jacques? Para ficar pronto, consumindo ao longo da estadia, não é isso?
2: Isso, uma bebida. Às vezes, o rapaz comprou ali, ó. Eu tenho aí seis bebidas, seis cervejas aqui, tudo. Quero levar pro apartamento, deixar lá. O pessoal comprou mesmo em si. No hotel possui, né? Possuímos ali. No, tem um restaurante dentro do complexo. Você pode estar tá consultando, tá verificando. Você pediu na recepção. A recepção leva para você. E aí você, olha, para poder eu não ficar pedindo todo momento, traz mais uma, exatamente. traz outra. Tá lá um frigobar à disposição, que aí vale a pena você pegar e
1: já a bota ali pra gelar. É prático, comodidade, né? Comodidade.
2: Facilitamos tudo, Marcelo. Somos um dos hotéis em si que possui ali um sistema de som nos apartamentos, que se você quiser botar o seu pendrivezinho ali, você coloca seu pendrive. Ó, vou botar aqui meu pendrive, ligar aqui meu Bluetooth, ouvir uma musicazinha aqui, ambiente e tal, descansar, que tem gente que só gosta, só dorme mesmo com tiver uma musicazinha ali, ouvindo
1: leve.
2: Uma música leve, tua papo, me repousar, relaxar, descansar. Vou botar aqui uma musicazinha, pronto, tá ali, sistema de som. TV, Smart TVs à disposição, você conecta ali a sua conta ali de filmes, de séries. Exatamente. E tudo, você muito vai conectar, bom, né? Você vai assistir. Então, passamos essa facilidade para a população em si, já para nossos sócios, nossos hóspedes. Então, um abraço a todos. A você que está aí na beira do lago, meu amigo que está aí na beira do lago.
1: Ei, nesse rapaz,
2: lá tem um sistema de som.
1: Tem também.
2: Tem integrado. Tem um
1: sistema de alto-falante lá.
2: De alto-falante em todo o complexo. Então, o pessoal está ouvindo a gente.
1: Olha,
2: então você que tá aí na beira do lago, nesse exato momento, tem muita gente pescando, tem pessoal na frente dos chalés, estão pescando ali, ó, na TV Verdes Campos tem as imagens, né, as imagens aéreas, que mostram os chalés, mostra o parque aquático, e o pessoal tá, ó, Marcelo, uma pessoa na frente do chalé, hospedado, você ali com sua esposa, você com seu marido e tudo, pegou uma varazinha de pesca, eu não levei vara de pesca, como é que eu faço? Aí possui uma boutique. Nessa boutique aí, eles podem emprestar, nossa equipe empresta para você uma vara de pesca. A isca também vai estar aí à disposição.
1: Também, né,
2: Jacques? Tá ali o anzol, tá a isca, tá a vara de pesca completo para você. Você pega e pesca. Ah, não, quero uma vara melhor, mais robusta e tudo. Então você pode alugar. Ah, gostei dessa vara. Você pode comprar.
1: Pode.
2: Tá lá à disposição. Então facilitamos de todas as formas. Marcelo, você sabe, até o Irlande tá ouvindo lá a gente. E o Irlande sempre faz essa pergunta: qual é a melhor isca ali para poder pegar? Tem uns que falaram que é frango, outros que são carne, outros botaram lá estratégica. Eu gosto de visitar os outros empreendimentos em si, eu não vou, sabe, vou só visitar.
1: É para saber também o que está rolando,
2: para saber o que está acontecendo e saber como estamos, saber uma avaliação. Eu fui para um Pesque Pague, dizem que é Pesque Pague, né, em Teresina, numa região ali. E aí, não, aqui é um Pesque Pague, tá? Eu cheguei lá, eu, rapaz, tudo bem, me arrumei uma vara de pesca aí. Aí lá veio um rapaz com uma varazinha de bambu e tal, aí trouxe lá um copozinho com as iscas, aí ele, é R$20. Aí eu, R$20? Não, mas eu vou pescar aqui e tal. Não, mas é R$20 a
1: já
2: vara.
1: Vai pagar pelo já peixe, não vai pagar pelo aí, material não, também, pescar uma
2: aí. Aí eu, e que isca é essa? Você sabe qual foi a isca que o rapaz me levou, Marcelo?
1: Qual foi a isca, Jacques?
2: Salsicha, cara.
1: Salsicha não serve, não.
2: Aí eu perguntei pra ele: vocês querem que eu alimente o peixe de vocês? Vocês não estão dando comigo, eu vou pagar pra alimentar os peixes de vocês,
1: peixe
2: ainda.
1: Vai comer
2: com salsicha tudo. Ainda.
1: Ai, meu Deus do céu.
2: Não, eu não sei se o pessoal aí no resort, né? Na parte do pescam com salsicha, não sei se consegue pescar. Eu sei que eu não tive êxito, não consegui pescar.
1: Não dá pra pescar com salsicha.
2: Rapaz, ele tava olha, ele tava pegando tudo esse peixe esperto, pegando na lateral do outro.
1: Deixa eu acabar comendo a salsicha ali ligeirinho ali quando
2: aí eu alimentei, eu sei que eu tava com a metade do copozinho ainda, eu joguei logo. Peguem aí. Que... Ele, ó, aí o homem
1: é
2: chegou.
1: Despejar o copo.
2: Era um copinho desse descartável, cheinho de salsicha. Aí lá vem o outro, ele, você quer mais? Eu, não, mas acabou aí. É R$5. Um copozinho extra. Eu, não, minha senhora, não dá, não.
1: Desse jeito aí.
2: Lá, tá... No resort, a gente fornece a isca pra vocês.
1: A isca
2: tem
1: é
2: gente
1: boa.
2: Que leva a isca e tudo, dependendo lá do peixe. O pessoal sabe o que eu tô falando. O pessoal no lago, na beira do lago, sabe. Então, se quem consegue pescar com salsicha, beleza. Cada um tem a sua maneira de pescar ali. Eu, antigamente, me lembro do tempo, o pessoal pegava a minhoca ali, botava.
1: Tempo da minhoquinha.
2: A minhoquinha ali pra poder pescar. Mas tá lá, tem técnicas excelentes. Então, tal que a gente possui um campeonato de pesca, o pessoal pega. pega grandes peixes ali. Então eu desejo a vocês que estão aí pescando nesse exato momento que peguem um peixe bem graúdo pro Irlande filmar, tipo em média assim, para vocês. Vocês estão pescando agora, em média um de 8 quilos, vocês pegam. E tem peixes lá, né, nesse peso.
1: Tem sim,
2: com certeza.
1: Temos vários relatos aqui de filmagem.
2: Coloca na balança, exato, verifica lá peixes. O Irlande mesmo sabe isso, ele já acompanhou peixes enormes ali, o pessoal pescando. Então, que vocês aí, no Pesque Pague, nesse exato momento, possam estar pescando, fisgando ali agora, um de 8, 9 quilos, já pensou? E aí prepare-se para aquela foto, zona que Irlande Farias está aí no ponto para poder fazer.
1: Inclusive vai colocar na TV Verdes Campo também.
2: Vai sair na programação para todo o Brasil, para não ser, não é para não dizerem aqui, que aí muita gente vai ouvir, isso é conversa de pescador, meu amigo, que se você vê, são peixes de verdade, tá ali, um peixe não é alimentado de salsicha, não. 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Então, vários e diversos brinquedos para você levar as suas crianças, tá ali, então vale muito a pena.
1: Um feriado desse é ideal, hein?
2: Um feriado desse é diferencial, Marcelo. Então,
1: todos os nossos hotéis. Almoçar bem.
2: Almoçar, possuímos restaurante. E você, para aquele momento de fé, aquele momento mais calmo, possuímos uma capela. Se for um momento de oração, você foi, tá ali, tem uma capela ecumênica, tá ali, você vai, um momento de oração, fica ali quietinho. Então, tem um oratório, assim, Marcelo, é completo,
1: a gente deixa tudo complexo, né, Jackson?
2: Pessoa pegar e não sair de, não, eu vim a Teresina, eu tô indo a passeio, a negócio. Em Teresina tem alguns lugares para poder visitar, um exemplo, a pessoa vai visitar a ponte, eu não sei se tá funcionando lá o elevador ainda.
1: Não, por enquanto não.
2: O mirante lá da estalhada continua sem funcionar. Eu antigamente pensava que lá em cima era um restaurante, todo mundo pensava, né?
1: Lá em cima é um restaurante, plataforma, né?
2: Bem bonito ali, onde fica cortando ali a divisa entre Zona Norte e Zona Leste de Teresina, né, no Mirante.
1: O Mirante dá pra acompanhar a Teresina toda lá de cima,
2: Teresina,
1: né?
2: 360 graus de Teresina, vale a pena você conhecer. O encontro dos rios, onde se encontra os rios Poti e Parnaíba, que o Parnaíba é o que corta todo o estado do Piauí, o rio Poti é um braço que vem lá do estado do Ceará, deságua aqui no Parnaíba, e no meio tem o seu flutuante, tem um bar lá, tem um polo cerâmico
1: também.
2: Você pode estar, né? Isso, você está comprando, tem material do polo cerâmico, Marcelo, que está até fora do Brasil, tá? Eu já vi situações lá na Casa Branca, lá com a arte mesmo do povo do Puti Velho. O Puti Velho é o primeiro bairro de Teresina, foi dali onde tudo começou.
1: Teresina começou no Puti Velho, né?
2: Começou no Puti, depois foi desenvolvida, somos a primeira capital planejada do Brasil. Né? Tá desenvolvendo e tudo, mas daí vai. Então, tá aqui, venha conhecer Teresina, somos a única capital no qual não é banhada pelo mar, ao contrário as demais, todas as capitais nordestinas são banhadas pelo mar, nosso sempre vem esse diferencial, o calor humano. Então, tal que nesse tempo a gente bateu aí 45,5 graus.
1: Não tá
2: meu
1: fácil.
2: Meu amigo.
1: Berreão Pro daqui é diferente, viu?
2: Ar-condicionado aqui não é questão de luxo, não, meu amigo. É necessidade, mas o povo ainda consegue ali já aproveitar. Calor humano. Então, tal que nesse tempo a gente bateu aí 45,5 graus.
1: Não tá
2: meu
1: fácil.
2: Meu amigo.
1: Berreão Pro daqui é diferente, viu?
2: Ar-condicionado aqui não é questão de luxo, não, meu amigo. É necessidade, mas

0: para a parte do apartamento, ele está em Parnaíba. Aí já vai para outra de chalé, tá Luiz Correia.
1: Pronto.
0: Aí, ó, ele já fica bem no meio, bem na divisa. Então tá na divisa entre Parnaíba e Luiz Correia, que é próximo ali ao aeroporto de Parnaíba, aeroporto internacional, que vai até receber voos aí.
1: Exatamente. De outros, inclusive até de outros países, né? Já tem um planejamento em voo de países, mas já tem voos diários de outros estados direto para Parnaíba.
0: Tem,
1: né,
0: tem voos lá semanais que dá para poder fazer essa conexão em si, às vezes Fortaleza, outros de Teresina, e aí vai. Então é o desenvolvimento em si. 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
1: Exatamente.
0: 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Então, falamos aí da rede de hotéis, rede de hospedagem Cajuína. 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Possui motéis, pousadas
1: também, né?
0: Todo o sistema de hospedagem em si. É, Marcelo, eu vi aqui já uma chamada Top Fit Plus GF8.
1: Bora perder peso agora, pessoal.
0: Vamos perder peso. Olha, depois o pessoal forçou ali, né? Já comeu demais e tudo, saindo ali do feriado.
1: Pegou alguns quilinhos, né, Jackson?
0: Tem que perder alguns quilos. Vamos
1: lá. E agora, como é que faz, hein?
0: Top Fit. Vamos fazer o exemplo do nosso amigo Emanuel, que é caminhoneiro. Ele é cliente lá da Luciana GF8. A Luciana, deixa eu ver aqui, mora em São Domingos do Maranhão. Né? Tá lá. Olha só, tem uma foto dele, Marcelo, do antes e o depois. Né? E antes do Top Fit, ele estava com 92 quilos. Né? E pós ali tá com o Top Fit, com os 85 quilos.
1: Exatamente, Jackson.
0: Olha
1: a diferença, hein?
0: Olha a diferença, rapaz, Marcelo. Então, Top Fit Plus GF8, ele tem esse diferencial. Ele possui diversos ativos, que esses ativos vão contribuir para a perca do, né, a queima daquela gordura. Aquela gordura concentrada tá ali, aquela gordura branca. Então, ativos vão fazer. O que é que eles vão fazer esses ativos? Um vai fazer a queima dessa gordura, o outro ativo vai fazer a eliminação, a outra vai fazer o transporte dela para poder a retirada e outro preparar a questão psicológica, porque não adianta, você tem que se preparar psicologicamente. Aí tem um ativo também que vai
1: inibir. Então, um ativo vai encaixando
0: cada
1: ali no outro,
0: ativo,
1: né?
0: Vai
1: encaixando, vai fazendo a sua função, né?
0: É uma equipe em si. Quando a gente desenvolve um dos produtos de F8, a gente faz essa formulação. Esses ativos são ingredientes. Esses ingredientes, cada um tem o seu papel. Então, tem a imagem também. É mesmo, rapaz? Dona Lúcia aí. Dona Lúcia do bairro Maravilha, em Alto.
1: Aí, rapaz, a Dona Lúcia. Você viu aí? Olha a fotinha da Dona Lúcia.
0: Não, eu tenho que saber se realmente é, rapaz.
1: Muita diferença,
0: só,
1: hein?
0: Depois aí o pessoal
1: será
0: de Alto.
1: Será que é a mesma pessoa aí, Jackson?
0: Não, pois é. Olha, eu não quero fazer propaganda enganosa não aqui. Então, tem que saber se realmente... Olha só, Dona Lúcia. Olha só o processo em si. Do bairro Maravilha, em Altos. Ela emagreceu com o Top Fit GF8. O Top Fit GF8, pessoal, tem ali a suplementação em 30 cápsulas e outra em 60. Então, o Top Fit... Olha só, antes era ali, ó. Ah, Marcelo, tá explicado. Ó. Porque na foto anterior ela já com a cervejinha ali, ó.
1: Ah, do Jackson.
0: A cervejinha,
1: olá,
0: ela possui levedura, tem um né, pro pessoal ganhar peso.
1: Glúteo, tem glúteo fica, também.
0: Tem, aí fica com aquela barriguinha, aquele potinhozinho e tudo.
1: É impressionante.
0: Mas aí
1: essa
0: eliminou,
1: foto,
0: rapaz, impressionante.
1: Olha mesmo. Lúcia,
0: bairro Maravilha. Parabéns aí. Tá uma maravilha. Olha aí, Marcelo.
1: Tá uma maravilha.
0: Depois do Top Fit ficou, ó, tá top. Top
1: Nossa,
0: Fit.
1: Nossa, muita diferença,
0: GF8.
1: Viu, gente?
0: Então, Altos tem, se você desejar. Em Altos eu conheço também, tem muitos agentes de vendas à disposição.
1: Vários
0: agentes de vendas. E, Marcelo, antes de finalizar, falando da cidade de Altos, Altos está aniversariando.
1: 104 anos hoje?
0: 104 anos. Parabéns aí a toda a cidade de Altos, tem até a nossa homenagem do sistema de comunicação Verdes Campos Sat, dos produtos de F8, sistemas esses que estão presentes na cidade de

0: Altos. Altos é nossa co-irmã, que é uma região metropolitana, um braço aqui de Teresina, uma cidade bonita, tem suas dificuldades. Qual cidade que não vai ter alguma dificuldade em si? Mas hoje, em si, a gente vai falar dos benefícios dela, da cidade, da força que é Altos.
1: Se você pegar Altos 10 anos atrás e comparar agora, né,
0: Jonas? Meu amigo, não tem comparação, hein? Não.
1: Muita
0: hoje,
1: diferença mesmo.
0: Uma cidade desenvolvida, Marcelo.
1: Demais.
0: Altos, antigamente, quando falavam em Altos, há uns 10 anos atrás, era como se fosse um interior. Falar, não.
1: Uma zona rural.
0: Hoje não, hoje está desenvolvido.
1: Uma metrópole realmente fantástica,
0: amigo,
1: né?
0: Eu até estava pensando, rapaz, eu em planos aqui, eu acho que eu vou morar em Altos.
1: Tem muita gente que está fazendo isso.
0: Olha só,
1: morar em Altos.
0: Olha só o desenvolvimento que está Altos. Altos está fazendo a duplicação da 343 aqui, o acesso Teresina Altos.
1: E já está sendo duplicado.
0: Pertinho de finalizar já. Pertinho, próximo. Então, assim, é um desenvolvimento que vimos que deu resultado. Então, quando a gente fala na questão política, é um exemplo que deu certo. Quando não dá certo, a gente pega e cita. A gente cita algumas cidades aqui, às vezes, que, ó, essa cidade não está dando certo. Então, vale a pena a população dar um retorno, dar uma resposta ali em si. Lá, o prefeito de Altos é o Maxwell da Marinha.
1: Né?
0: Foi reeleito, né, na gestão passada. Eu acho que quase 80%.
1: Muito grande, né?
0: Quase 80%. É, tipo, a cada 10 moradores de Altos, 8... Já foi dele ali, aí eu acho que
1: ele fez um bom trabalho e continua fazendo.
0: Foi,
1: né?
0: Fez realmente e deu certo. Altos é a capital da manga. Quem não conhece?
1: Capital da manga.
0: Eu fico observando lá em Mango o tempo todo, sempre não passa.
1: Na hora que
0: por
1: você
0: ali,
1: chega na entrada.
0: Na entrada da cidade, saindo, ó, de Teresina a Altos, você que vai no litoral piauiense, Altos é a próxima cidade. Já saindo de Teresina, já é colado, pertinho já de Teresina. Daqui um dia tá colando ali já, territorialmente também, com habitação e tudo, mas. Parabéns a toda a população de Altos, ouvindo aí a rede de rádio Verdes Campos Arte, assistindo a TV Verdes Campos no canal 123. Meu muito obrigado por essa audiência.
1: Parabéns
0: onde
1: aí.
0: A gente chega, tá lá o pessoal.
1: E o melhor de Altos, Jackson, é o seu povo e a sua gente, né, rapaz?
0: Seu povo, isso aí, esse é o diferencial. Ao padre Cláudio, rapaz, meu Cláudio, abraço aí.
1: Ele é ligado
0: bênção.
1: Direto na rádio, viu?
0: O homem é bom, o homem agora tá fazendo até academia. Eu sigo ele também lá.
1: É, tá na academia rede agora o padre,
0: rapaz. O padre, meu amigo, tá forte. E o homem é forte, amigo. O homem. Uma vez ele falou comigo que acho que até resolveram a situação dele. A Equatorial, que aqui é a distribuidora no Piauí, a energia é Equatorial, cortou lá, foi o corte da energia da igreja, ele botou placa solar. E aí.
1: Cortaram a energia da paróquia,
0: rapaz. E aí, teve um engano, né? Lá, como ele botou a placa solar.
1: Tudo isso aí foi mal entendido, não foi, Jacques? Na época foi uma confusão danada.
0: Não tem condição, não, rapaz, esse pessoal.
1: O padre tinha colocado energia solar lá,
0: não
1: foi?
0: Energia solar, o talão, todo o talão vinha lá de uns 600, 700 reais no máximo. Aí esse talão depois, como se eles contabilizaram como se fosse sem placa solar. Aí deu lá uns 12, 13, 14 mil reais. Aí o rapaz, padre, aí imagine, olha esse diferencial. Então, um abraço a todos aí da querida e amada cidade da capital da manga, em Altos, no Piauí. Um abraço, meu amigo Nonatinho Fialho CDs.
1: Nonatinho que é cliente aqui, essa cliente que adquiriu foi com o Nonatinho, viu, Jacques?
0: Foi com o Nonatinho?
1: Foi.
0: Dona Lúcia, o Nonatinho aí. Olha o Nonatinho. Olha só o que a pessoa faz, Marcelo, se tornando um agente de vendas dos produtos de F8. Vai proporcionar, além dele ganhar dinheiro, muito dinheiro, que é o caso do Nonatinho Fialho, que o Nonatinho, eu vi ele aqui. Ele tá procurando um contador pra ele.
1: Até um contador agora, né?
0: Nem eu.
1: Será, rapaz, que ele já encontrou um contador?
0: Um contador, meu amigo. Pois não tinha pra contar o dinheiro, que o homem não para, não. O homem vende muito, viu? Então, tá aí, dona Lúcia, cliente aí do Nonatinho Fialho CDs. E deu certo, o Nonatinho levou saúde e qualidade de vida pra ela. Mudou totalmente, viu, Marcelo?
1: Coisa boa, rapaz. Levou saúde e a mulher perdeu peso e aí tá feliz da vida porque usou o Top Fit GF8. 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
0: 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si, assim como o sistema de comunicação Verdes Campos, assim como os produtos de GF8, de favorecer e ajudar as famílias, aqueles que não têm a oportunidade, aqueles que não conseguem adquirir, tem o aposento, tem seu dinheirozinho ali, aí já gasta um absurdo, deixa mais da metade com medicamentos, aí exatamente, outra parte tem que deixar com alimentação, e ele pensa, né, vou ajudar, a única maneira de ajudar esse povo é dessa forma. Eu tenho aqui, que é o sistema de comunicação, pode estar ajudando, e tem esses produtos. Então, vai casar muito bem e deu super certo. Marcelo, o relógio apareceu até ali na tela, o alerta.
1: Vamos encerrar, porque vai
0: vamos já começar o horário eleitoral. Isso. Né? Então, fique aí com a programação. A TV Verdes Campos continua na sua programação, já tem algumas outras partes, tem entrevista, tem o Jornal Verdes Campos segunda edição, já em breve, mas as rádios, todas as nossas rádios, as afiliadas e retransmissoras, são mais de 150 retransmissoras em todo o Brasil, desde retransmissoras ali online, enfim, tem várias retransmissoras que retransmitem um momento de GF8, o Jornal Verdes Campos segunda edição, primeira edição, enfim, a programação da Verdes Campos SAT. E nossos afiliados da casa, do Sistema Verdes Campos, vai seguir com a programação eleitoral. Nossas, elas não possuem segundo turno para governador, porque nos estados no qual elas possuem, elas estão presentes, já foi decidido já em primeiro turno, né? No estado do Piauí, do Ceará, do Maranhão, já foi em primeiro turno. Então, vai ficar com a programação apenas para presidente da República. Obrigado, Marcelo. Até mais. Vamos lá.
1: Então, Jackson, muito obrigado aí pela.
0: Se desfaz o momento GF8. Obrigado. Uma boa semana a todos nós.
1: Boa semana. Ok, vamos lá então. Propaganda eleitoral gratuita. Na sequência, Jornal Verdes Campos.

0: a mão.
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0: Olá, boa tarde, meio-dia e mais 13 minutos. Começa agora o seu Jornal Verdes Campos desta segunda-feira. Hoje, 12 de outubro do ano de 2026. E estes são os principais destaques de hoje. Justiça determina que a água de Teresina recomponha ruas e calçadas danificadas por obras. Piauí registra 46 denúncias de propaganda eleitoral irregular no segundo turno. Prefeito que luta contra leucemia mobiliza campanha por tratamento no Piauí. Idoso é vítima de golpe de 100 mil reais dentro de agência do interior. Vereador natural do Maranhão morre em acidente de carro do Mato Grosso. Homem ataca pai com faca e é baleado por policial militar de folga no Ceará. Quatro homens morrem durante intervenção policial em Canindé. Alexandre de Moraes libera visita de Flávio Bolsonaro ao pai. Lula confia em votação da medida que prevê tratamento da PEC da segurança do Congresso. Anvisa autoriza testes em humanos de vacina brasileira contra a malária. Nossa Senhora Aparecida, 95 anos da padroeira do Brasil. INSS atualiza regras da pensão por morte para filho nascido após a morte do segurado e de acesso ao auxílio acidente. E ainda, confira o calendário de pagamento do INSS do mês de outubro. Estas e outras informações você confere no seu Jornal Verdes Campos de hoje, que está apenas começando.
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0: Agora são 12 horas e mais 15 minutos, 12:15.

0: Muito bem, minha gente, estamos chegando nesse comecinho de tarde de segunda-feira, iniciando mais uma semana. Eu já começo pedindo a sua licença para entrar na sua casa e saudá-lo com muito carinho. Eu sou Fábio Brito e falamos ao vivo da rede de rádio Verdes Campos Sat, via satélite para todo o país, através do sinal da antena parabólica. Estamos ao vivo para o mundo inteiro pela internet. E é claro, você já pode nos sintonizar aí na sua cidade e região através de uma das emissoras afiliadas à nossa rede de rádio. Essa é a Rádio da Vovó, do amigo caminhoneiro, do homem e da mulher do campo, com você. Onde você está? Olha, também estamos ao vivo aqui através da TV Verdes Campos, parabólica via satélite para todo o país, canal 123. Encurtando distâncias, aproximando as pessoas através da melhor programação do Brasil. Olha, respeita a segunda-feira. 12 de outubro, feriado nacional. Hoje é celebrado o Dia das Crianças, não é? Parabéns à criançada, a nossa audiência infantil. Olha, é uma data comemorativa dedicada aos pequenos, né? Embora tenha grande apelo comercial e cultural no Brasil, ela não é considerada um feriado, é um ponto facultativo por si só. Então, a prevenção de acidentes, cuidados com a saúde, a promoção de ambientes escolares seguros, são algumas questões que podem ser abordadas nesse Dia das Crianças. Agora, o feriado nacional é por conta da padroeira do Brasil. Hoje é dia de Nossa Senhora Aparecida, a rainha e padroeira do país. Uma data dedicada à padroeira, sendo um feriado nacional que foi criado por uma lei federal, a lei de número 6.802/1980. Então, essa devoção à Nossa Senhora começou lá em 1717, quando pescadores, né, encontraram a imagem da santa no rio Paraíba do Sul, em São Paulo. Olha, o boa tarde dessa segunda-feira hoje vai para uma cidade do Piauí que está de aniversário. É, sabe qual é a cidade? Lá é também conhecida como Altos de João de Paiva. Mais uma dica? É a capital da manga. O boa tarde vai para a cidade de Altos, no Piauí. Alô, Altos, boa tarde, parabéns. Olha, Altos fica ali no limite, né, com Campo Maior, Teresina, bem pertinho da capital. Também faz fronteira com Pau d'Arco, Beneditinos, Coivaras, distante 38 quilômetros de Teresina. Bem ali, né, como se fala, no interior. Hoje celebra 104 anos de emancipação. Uma cidade que tem uma forte cultura econômica, né? A cidade destaca-se como uma grande produtora de manga, sendo conhecida em toda a região por essa cultura, além de produzir cultura de subsistência de grãos, né? Como a produção do milho, do feijão, da mandioca, também acontece por lá. Agora, a colheita de manga é diferenciada, viu? Movimenta intensamente a economia local e gera também empregos e renda. Lá também é muito forte o comércio urbano e as feiras livres, muitas delas também vendas às margens da rodovia. Com a proximidade da capital, Altos sofre uma forte influência econômica, registrando também uma expansão do setor imobiliário. Muitos conjuntos habitacionais foram construídos nos últimos anos, viu? Agora, culturalmente também é muito forte. Quando for a Altos, não deixe de visitar, como é o nome lá do parque? É o Parque da Cidade Doutor Romildo Nogueira e o Portal da Cidade, né? Que foi inaugurado recentemente. São novos cartões postais espaço de lazer para famílias. Lá tem o açude da Tranqueira, que a prefeitura revitalizou. É um local ideal para caminhar, sentir aquela brisa, apreciar o pôr do sol. E Altos também, no mês de março, tem a festa do padroeiro São José. Parabéns, Altos. Boa tarde, Altos. O nosso som está ecoando na região.
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0: Vamos nessa, vem comigo. Agora são 12:22, 12:22. Acerte a hora, não se perca no tempo. Vamos nessa, Brasil, trazer o nosso destaque inicial desta segunda-feira. E já começamos com informações do Piauí. Olha, a justiça determina que empresa Água de Teresina recomponha ruas e calçadas danificadas por obras.

Olha, a justiça do Piauí determinou que a Águas de Teresina recomponha com recursos próprios ruas, calçadas e passeios públicos danificados por suas obras de saneamento na capital. A empresa tem 60 dias contados a partir da intimação para concluir os reparos e comprovar o serviço no processo. Olha, a concessionária informou hoje que foi notificada da decisão e que vai se manifestar nos autos. A sentença é da primeira vara dos feitos da Fazenda Pública da comarca de Teresina, datada de 1º de outubro, e responde a uma ação popular apresentada pelo vereador Petrus Evelyn, do PP, contra a concessionária e a Agência Municipal de Regulação e Serviços Públicos da capital. Então, o pedido ele foi julgado parcialmente procedente. Para provar o cumprimento da ordem, a empresa deverá apresentar relatório técnico e registro fotográfico de cada ponto reparado. Olha, a ordem ela não vale para todos os defeitos das vias da cidade. Ela alcança apenas os locais em que fica comprovado, ao mesmo tempo, que a obra foi feita pela empresa, que ela causou o defeito, que o reparo devido não foi feito e que o problema continua. Ficam de fora o desgaste comum do asfalto, intervenções de terceiros e obras antigas da Agespisa. Olha, essa decisão é muito importante, porque não é de hoje que a empresa Águas de Teresina, e na época da Agespisa também era a mesma coisa, eles faziam isso, começavam a abrir buracos em ruas e avenidas da capital e depois não tampavam. Se tampavam, não ficava a mesma coisa. Longe disso. Então é o seguinte, gente, isso é um absurdo. Tem que realmente a justiça obrigar a empresa a fazer o serviço como deveria ter sido feito. Se não faz, tem que ser punida, tem que receber multa, né? O que não pode é a população sofrer na pele o descaso administrativo. Porque, olha só, até hoje você trafega por ruas e avenidas de Teresina, eu sei disso porque eu ando todo dia, nós temos ainda avenidas que fizeram a obra lá de esgotamento sanitário, depois passaram lá um mela chão, sei lá o que foi lá, não ficou a mesma coisa, o buraco continuou, o nível do asfalto desigual, um desnível. Você percebe a olho nu. Por que as autoridades não veem isso? Deixaram isso acontecer, não é? Então, gente, tá certíssima a justiça quando obriga a empresa Água de Teresina a fazer isso, que a ordem seja cumprida. E se no interior do Piauí também houver obras da Águas do Piauí que tiveram o mesmo problema, a empresa, depois do serviço executado, não fez a restauração da via, a justiça também deve agir. Doa a quem doer.

0: Vamos nessa, Brasil. Agora são 12 horas e mais 27 minutos. 12:27. Hora Jornal Ventes Campos, segunda edição desta segunda-feira, feriado nacional. Só está começando. Como sempre, recheado de muitas informações. Olha, muito boa tarde você que está em casa no aconchego do lar, almoçando com o Jornal Segunda Edição. Tá de folga hoje? Ah, tá de folga, né? Muito bem, maravilha. Aproveitando o feriadão. 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Vamos dessa, Brasil, vamos fazer aqui o nosso primeiro intervalo, vamos lá? Vamos pro intervalo. E já já você confere, olha, eu vou contar a história de um prefeito piauiense. Prefeito que luta contra leucemia. Ele está mobilizando uma campanha por tratamento do Piauí. Daqui a pouquinho eu vou trazer os detalhes. E ainda hoje, idoso é vítima de golpe de 100 mil reais... dentro de agência no interior do Maranhão. Já, já, depois do intervalo.
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0: Vamos nessa, Brasil. Agora são 12:35, 12:35, de volta ao vivo com o seu Jornal Verdes Campos, segunda edição. Informação com precisão e credibilidade. Olha, também estamos aqui ao vivo através do canal do YouTube, pela internet. É, você que está navegando agora na grande rede, tá no computador, no seu tablet e principalmente no celular. Te peguei, né? Tá mexendo no telefone celular. Então faz o seguinte, ó, vá agora à nossa página, @verdescamposat. Olha, curta a nossa transmissão, dê um like, compartilhe o link aí na sua rede social, no seu grupo de WhatsApp. Além do canal do YouTube, também estamos ao vivo via satélite, pela parabólica, para todo o território nacional. Canal 123. Olha, você que tem antena parabólica, quer nos assistir? Então coloca aí no seu monitor, né? Da sua parabólica, canal 123. E aí você vai acompanhar a nossa programação. 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
0: Vamos nessa, minha gente. Agora são 12 horas e 41 minutos, 12 e 41. Vamos nessa, daqui a pouquinho vamos movimentar aqui os nossos correspondentes e repórteres pelo interior para deixar você bem informado do que acontece no Brasil. Olha, chegando aqui informações do Piauí. O aplicativo Pardal recebeu 46 denúncias de possíveis irregularidades na propaganda eleitoral do segundo turno nas eleições desse ano no Piauí até hoje. Não é? Os dados são até hoje, segunda-feira, dia 12. Olha, os registros foram feitos em 11 municípios, de acordo com dados da Justiça. O que é o Pardal? Olha, o Pardal é uma ferramenta da Justiça Eleitoral que permite aos cidadãos denunciar possíveis irregularidades na propaganda eleitoral durante a campanha. O sistema, ele busca ampliar a participação popular e contribuir para a transparência no processo eleitoral. Então, Teresina concentra o maior número de registros com 17 denúncias. Em seguida, aparece Parnaíba com 14 e Picos com 5. Oeiras e São Raimundo Nonato registraram 2 denúncias cada. Já Barras, Bom Jesus, Corrente, Piripiri e Valença do Piauí tiveram 1 registro cada. Olha, a propaganda irregular em bens públicos foi o tipo de ocorrência mais denunciada, com 19 registros. Em seguida aparecem as denúncias relacionadas a comícios e showmícios, com 8 denúncias. Então, mais uma vez, como denunciar? É só você baixar aí na internet o aplicativo Pardal. E aí, por meio da plataforma, os eleitores podem registrar denúncias sobre possíveis irregularidades na propaganda eleitoral. E esse Pardal, gente, não é só no Piauí, não, é em todo o Brasil. Então, você que me escuta agora aí no Maranhão, você que está no Ceará, está em São Paulo, Minas Gerais, Amazonas, não importa onde, qualquer canto do Brasil, você vai lá, baixa o aplicativo, a ferramenta, e aí registra denúncia da sua região. Olha, atenção, informações chegando aqui do interior. Uma ossada humana foi encontrada na manhã de ontem no bairro de Seu Arco Verde, em Parnaíba, litoral do Piauí. Durante os procedimentos no local, uma mulher reconheceu os restos mortais como sendo de seu tio, Francisco de Assis Ferreira, conhecido como Fransquim, que estava desaparecido desde março desse ano. Segundo informações do 27º Batalhão da Polícia Militar, durante a perícia, a sobrinha relatou que Francisco havia saído do Hospital Estadual de Seu Arco Verde entre 6 e 7 da manhã do dia 25 de março de 2026, esse ano. Então, a sobrinha, ela reconheceu os restos mortais pelas roupas e por uma pulseira de atendimento hospitalar. Após os procedimentos no local, a ossada foi removida pelo IML. Hora do Piauí, vamos agora para o Maranhão. Olha, final de semana reimoso no interior. Violento. Grupo armado invade festa de aniversário. Meu Deus, durante uma festa, grupo armado invade festa de aniversário e mata 3 pessoas. Onde foi isso, hein? Hein, Messias? Qual é a cidade lá? Imperatriz. Imperatriz Maranhão, meu Deus. Vamos agora com as informações do Maranhão com ele, Messias GF8. Boa tarde, Messias.
2: Boa tarde, Fábio Brito. Boa tarde, Galego. E agora vamos com informações aqui da Central de Jornalismo de São João dos Patos. Hoje, 12 de outubro, segunda-feira. Olha, 3 homens foram mortos a tiros na madrugada deste domingo durante uma festa de aniversário em uma casa de eventos na Rua P, no bairro Verona 2, em Imperatriz, que fica aqui no sudeste do estado do Maranhão. Olha, segundo informações apuradas, cerca de 10 homens encapuzados e armados chegaram ao local por volta da meia-noite e efetuaram diversos disparos contra as pessoas que participavam da comemoração. As vítimas foram identificadas como João Vitor de Souza Nunes, Robenilson Couto da Silva e Felipe Gabriel Silva de Jesus. João Vitor e Robenilson morreram ainda no local do ataque. Felipe chegou a ser socorrido e encaminhado ao hospital, mas não resistiu aos ferimentos. De acordo com as informações sobre a ocorrência, as vítimas estavam na casa de eventos com outras pessoas para comemorar um aniversário, quando um grupo armado chegou e iniciou os disparos. A quantidade de pessoas envolvidas na ação e as circunstâncias da chegada dos suspeitos ainda deverão ser esclarecidas durante a investigação. Olha, durante os trabalhos periciais realizados no local, foram encontradas mais de 40 cápsulas de munição, além de munições que não chegaram a ser deflagradas. O material foi recolhido para auxiliar na apuração do crime. A Polícia Civil esteve no local e investiga o caso. Até o momento, não há informações confirmadas sobre a motivação do ataque ou a identificação dos suspeitos. As circunstâncias do triplo homicídio deverão ser apuradas pelas autoridades. Que violência, hein? Portanto, essas são as informações, Fábio, de momento aqui da Central de Jornalismo de São João dos Patos. Hoje, segunda-feira, nesse feriadão do dia 12 de outubro. Um abraço, um bom trabalho para vocês aí na bancada do Jornal Verdes Campos, segunda edição.
0: Ok, Messias, muito obrigado, viu, pelas informações aí do estado do Maranhão.
2: Hoje, segunda-feira, nesse feriadão do dia 12 de outubro. Um abraço, um bom trabalho para vocês aí na bancada do Jornal Verdes Campos, segunda edição.
0: Ok, Messias.

amanhã, a cerca de 10 quilômetros da sede, próximo ao Augusto Rezador. Ora, João Pedro Franco, morador do bairro Pereiros, retornava de uma vaquejada no distrito de Trapiá e pilotava seu veículo quando perdeu o controle da direção e caiu, batendo a cabeça no chão. Amigos que passavam na estrada pouco depois ainda tentaram prestar ajuda, acionaram a ambulância, mas ao chegar ao local constatou o óbito. Olha, o corpo da vítima foi encaminhado para a perícia forense em Canindé. João Pedro era funcionário de um supermercado, onde trabalhava como entregador. Os nossos pêsames à família. Vamos agora trazer participação popular? Vamos ouvir o povo. Olha aqui a participação do nosso amigo agente de vendas GF8, Juraci de José de Freitas. Cadê você, Juraci? Tá vendendo os produtos hoje no feriado. O homem não para, não para. O telefone dele é o 0869-9971-3971. 9971-3971. Você fala com meu amigo Juraci. José de Freitas, no Piauí. Olha aqui uma nota de utilidade pública, vamos lá, traz a nota aqui para mim, vamos lá, dá um zoom aqui, gente, para mim entender aqui a mensagem. 994-4750-82. Olha, foram perdidos documentos com carteira e cartões em nome de José Ribamar Lima e da sua esposa Cecília de Souza Lima, na cidade de Altos, Piauí. Possível local da perda, nas proximidades do mercado de Altos ou na rua do CESP. Olha o seguinte, quem encontrou, vier encontrar os documentos, ligar para esse telefone aqui, anote o número 0869-9409-2135. 9409-2135, ou então você pode mandar mensagem aqui para o nosso jornal Ventes Campos, segunda edição. Então, repetindo, os documentos perdidos são de José de Ribamar Lima e da sua esposa, Cecília de Souza Lima.

0: Olha, um abraço aqui pro pessoal de Alto Longar, Piauí. Alô, Alto Longar, acompanhando aí a nossa programação. Fábio, mande um abraço aqui pro Nestor Jaguaribe, um município de Viçosa, no Ceará. Tá ouvindo o jornal. Alô, você de Viçosa, terra boa e bonita, né? Viçosa, no Ceará. Um abraço aí para os nossos amigos cearenses. Estão acompanhando a gente agora, tanto pela rádio local lá de Granja, como também pela TV. TV Canal 123. Olha, falando em TV, vamos agora ao vivo pra TV. Vamos trazer informações hoje. É 12 de outubro, é dia da padroeira do Brasil, feriado nacional, não é? E também dia da criança. Olha, um local que hoje está acontecendo aquela festa em homenagem à criançada é no nosso Resort Hotel Atlantic City Náutico Clube. Vamos trazer informações agora com o meu querido Irlande, ele tá lá, no meio da criançada, programação hoje especial no Náutico Clube. Alô, Irlândio Farias. Boa tarde, Irlândio.
1: Cajuína Náutico Clube, viu, Fábio? Para falar para você que está nos ouvindo nesse momento, olha, hoje o clube está lotado, muitos pescadores, estou aqui. Hoje o Bruno trouxe a filha, hoje é dia dos filhos, dia das crianças, e o Brunozão disse assim, olha, eu vou levar minha filha para pescar também. O Bruno é muito conhecido aqui na pesca, pesca muito. Bruno, prazer falar com você, tudo bem?
2: Bem, aproveitei hoje que está na folguinha, prazer a família aqui hoje, a criançada faz três pessoas.
1: E Bruno, você já está ensinando a criança a pescar, como é que é?
2: Ela é minha assistente, nas horas da água, ela pesca com você aqui.
1: Eu vou falar com ela, qual é o nome dela? Oi, Bruna, tudo bem? E Bruna, você já está começando a pescar, já pegou peixe hoje? Já pegou peixe hoje? Então você está ensinando o papai, não é? Olha que maravilha.

0: É, Bruno, é uma sensação maravilhosa. Eu quero que você explique para as pessoas, porque muitos deles, nesse momento, estão em casa. Ah, eu não vou para lugar nenhum porque não tem opções para mim ir. Você acha, acredita nisso? Ou você acredita que tem essa opção aqui para vir, hein?
1: Uma opção boa, uma logística boa, que você saia para Palmeiras, né? Aproveitar para ver toda a família, vir para cá, um momento de válvula de escape, vai tirar o estresse da semana.
0: O que significa uma pesca para você, Bruno?
1: Conectar com a natureza, esquecer um pouco da correria do dia a dia.
0: Olha, que maravilha. Então vamos convidar aqui os nossos pescadores para vir pescar, não é? Porque eu tenho certeza que tem muita gente que pode pescar e jamais não conhece aí o pescar do Rio
1: Norte. Tem que não conhece o Rio Norte Cajuína, tem sua família que vale muito a pena. Tem toda a estrutura, toda a logística para receber você.
0: Olha, pessoal, eu quero convidar você também para vir pescar aqui no nosso Pesca Bike do Resort Hotel.
2: Oi, Irlândio.
0: Teresina, capital Piauí, viu, Fábio?
2: Pô,
0: é um lugar turístico. Tem alguma pergunta aí, Fábio?
2: Fica não, Irlândio, eu tô vendo você aí do setor do Pesca Bike, movimentação intensa por aí. Agora, a criançada aí no Resort Hotel, no Náutico, tem um espaço muito especial, que é o local lá de muitos brinquedos, da piscina infantil. Né? O que, que a criança encontra de atrativo aí no nosso Náutico Clube hoje, além do Pesca e Pague?
0: Olha, Fábio, aqui realmente tem um lugar maravilhoso onde você encontra tobogã, toboágua. É um lugar. E muitas famílias hoje, Fábio, que é sócios, os convidados, vieram hoje aqui para o nosso lado social do Resort Hotel Cajuína Náutico Clube. Nesse momento eu estive lá agora, falando com as crianças, falando com os pais, todos eles felizes da vida. Muitos já estão, hoje mesmo, para tu ter uma ideia, mais de 10 pessoas se tornaram sócio, porque foram convidados que vieram de sócio e gostaram muito. E aí eles vieram, realmente se tornaram sócios, estão lá com a família, felizes da vida. E eu quero mais uma vez reforçar aqui, o Bruno sabe disso, o Bruno conhece aqui muito bem, porque o nosso Resort Hotel, além de você se hospedar, olha, além de você curtir, porque se quem tiver hospedado aqui, Fábio, pode também ter direito ao lado social, onde fica as piscinas, o self-service, não é? E lá é um lugar maravilhoso. Então você que quer ser sócio, é só falar com a Deolinda, ela está aqui também no clube, já chegou, já associou mais de 10 pessoas hoje. E é isso que a gente tem, esse lado bom para te oferecer. Você que não é sócio ainda, pode vir, conhecer o clube, ser sócio e ter um lado bom final de semana, durante a semana, vir curtir com a família. Não é isso, Bruno?
1: Exatamente. Um momento de descontração, trazer a família para dar aquela aliviada na correria da semana, recarregar a bateria para começar outro.
0: É verdade. O Bruno, ele também é sócio, né? É sócio daqui e ele sabe o quanto é importante. E o Bruno mesmo já estava me falando agora há pouco, não, eu já falei para muita gente, muitos amigos meus já se tornaram sócios, porque é um ambiente maravilhoso. É como eu falei, o Bruno sabe muito bem disso, que aqui é um lugar turístico. O Pesca e Pague é um lugar turístico, é um lugar encantador para você vir, não é? Para você, com certeza, curtir com a família. E mais uma vez eu quero apostar aqui para você que o nosso Pesca e Pague aqui, Fábio, funciona diariamente de 8 da manhã às 5 da tarde. Se você tiver hospedado no resort, pode pescar até às 9 da noite. É um ambiente agradável, um ambiente bom. O Bruno já se hospedou aqui, Bruno, no chalé, nosso chalé?
1: Já recebi. Chalé ganhou o campeonato de pesca.
0: E já ganhou também o campeonato de pesca. Então, traga a sua esposa. Você mora no Maranhão. Agora há pouco, eu me encontrei com a comitiva de Pernambuco, lá de Araripina, que vieram aqui curtir. Talvez eu ainda vou entrevistar ele hoje ainda, não é? Porque a nossa correria aqui é grande, ele estava nesse momento almoçando, mas daqui a pouquinho, se der, eu vou entrevistar. Eu perguntei para eles, Fábio, o que eles acharam aqui do nosso resort Hotel Cajuína, lá junto do Irlândia? Eu nunca vi um lugar tão encantador. Nós saímos de Araripina, em Pernambuco, numa vó, a comitiva aqui de amigos, para vir curtir. E nós aqui assistimos vocês lá em Pernambuco, amamos demais. E eu digo sempre, olha, eu vou falar para os meus amigos, segundo eles disseram o seguinte, que vai falar para os amigos, familiares, conhecer o nosso resort hotel, porque aqui eles disseram um verdadeiro paraíso dentro da cidade, contato com a natureza, um lugar maravilhoso, aconchegante, um lugar realmente que deixa qualquer um encantado. E Bruno, okay, eu queria mais uma vez agradecer a vocês, viu, Bruno?
1: Aqui, aos finais de semana, sempre de prontidão.
0: Já pegou algum peixe hoje?
1: Já, já.
0: Quantos quilos?
1: Um quilo e meio, acho.
0: Um quilo e meio. Mais expectativa para quantos quilos?
1: fixa aí, não mais.
0: Olha aí, que maravilha. Obrigado, viu, Bruno, pela sua entrevista. Um abração. E, Fábio, é assim, aqui é um lugar realmente encantador. 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Eu volto com você, Fábio, no jornal segunda edição especial deste feriado, dia 12, Dia das Crianças. É com você, Fábio.
2: Valeu, Ilândio Farias, muito obrigado pela participação, as informações aí ao vivo do Náutico Clube em Teresina, no Piauí. É, Irlândia, olha, depois do expediente do trabalho, você pode aproveitar aí a atividade, né? Tem piscina, eu tava vendo as imagens da piscina aí no Náutico, vai lá, pode se divertir, pular dentro da piscina, viu, Irlândia Farias? Grande Irlândia Farias ao vivo. Então, tá aí, um abraço, dá tempo ainda você ir lá. A programação segue até às 5 da tarde, o Náutico Clube na capital do Piauí, nesse Dia da Criança. Deixai vir a mim os pequeninos, né? É uma palavra bíblica essa, né? Tá lá em Mateus 19, versículo 14. Quem um dia não foi criança? Parabéns a todas as crianças do Brasil e do mundo acompanhando a gente. Olha, vamos fazer mais um intervalo e já já outras informações. Olha, metrô de Teresina terá circulação alterada por obras na via férrea a partir de amanhã na capital. E ainda hoje, recém-nascida morre após se engasgar com leite materno no Piauí. E atenção, Maranhão, idoso é vítima de golpe de R$100 mil dentro de agência bancária. É, isso foi no Maranhão, qual foi a cidade lá? Hã? Região de Vitorino Freire. Atenção, Vitorino Freire. Depois do intervalo.
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2: Vamos nessa, Brasil. Agora são 1:07, 1:07, de volta ao vivo com o seu Jornal Verdes Campos, segunda edição. Informação com precisão e credibilidade. Olha, muito boa tarde você que nos acompanha nesse feriadão. 12 de outubro, dia da padroeira do Brasil, feriado nacional. Você que nos escuta, nos ouve, né? E nos assiste aqui pelo aplicativo. É, você pode nos acompanhar no aplicativo GF Play. E é simples, você pode baixar esse aplicativo, inclusive do celular. No telefone celular, você baixa o aplicativo GF Play. É lá você tem a opção de ouvir a rede de rádio Verdes Campos Sat. Aí você clica lá e vai nos acompanhar, nos sintonizar pela rádio. Ah, Fábio, eu quero é ver a imagem do jornal no estúdio, eu quero assistir pela TV. No mesmo aplicativo tem TV, aí você vê lá, TV Verdes Campos Sat, aí você clica lá em cima do nome TV. Clicou, abriu lá uma telinha no seu telefone celular. É a informação na palma da sua mão. E além do aplicativo, também estamos aqui pela TV Parabólica, via satélite, canal 123, em todo o Brasil. Olha, boa tarde, você que está em casa, no aconchego do lar. É, já almoçou? Ah, já almoçou, está descansando agora, né? Você que está aí no seu sítio, na chácara, na fazenda, na propriedade, no terreno. Você vai passar o feriado onde? Não, Fábio, eu vou pro meu terreno. Então você que está agora no seu terreno, na sua propriedade. E aí, meu amigo, o pessoal aproveita, né? Aí junta a família toda para aproveitar o feriado, a folga. Então você que está aí, muito obrigado pela sintonia. Olha, deixa eu mandar também um abraço pro pessoal que tá trabalhando. É, hoje, embora seja feriado, folga para muita gente, mas tem muitos trabalhadores aí no batente, na labuta. Então você que tá de plantão aí na repartição privada, né, como nós aqui, você que tá na repartição pública, nos hospitais, por exemplo, muito obrigado. Bom trabalho, viu? Bom trabalho nesse plantão. 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
2: Vamos nessa, Brasil. Agora são 1h, mais 13 minutos. 1h13. Olha, atenção, eu vou contar agora a história de um prefeito piauiense que luta contra leucemia. E, inclusive, ele está lançando uma campanha para o tratamento da sua saúde, né? O prefeito de Angical do Piauí, Bruno Neto, MDB, ele anunciou nas redes sociais ontem que teve a terceira recaída da leucemia, uma doença contra a qual ele luta há 2 anos, em tratamento em São Paulo. Ele pediu mobilização dos seguidores para que o plano de saúde autorize um tratamento indicado pelos médicos. Segundo Bruno, a terceira recaída ela foi identificada em setembro deste ano. Após a avaliação médica, foram apresentadas 2 opções de tratamento. A primeira é a realização de um segundo transplante de medula óssea. E de acordo com ele, o procedimento, esse novo, né, que é o CAR-CEL, ele custa cerca de 3 milhões de reais. 3 milhões de reais. E por isso ele pede que o plano de saúde autorize o tratamento. Inclusive nós temos a voz do prefeito aí, temos a voz do prefeito. Vamos colocar o prefeito no ar. Ele faz esse pedido, né? Essa campanha aí para que o plano de saúde autorize esse procedimento. Vamos ouvir o gestor.
12: Batalha contra a leucemia há 2 anos, né? Desde outubro de 2024. E cada dia que passa, as coisas estão ficando um pouquinho mais difíceis. Dos 12 meses de 2025, 8 meses eu passei deitado em cima de uma cama. E desses 8 meses, 6 foram dentro de um hospital. Quando foi agora em setembro, dia 23, eu tive a terceira recaída. Então, por conta dessa quantidade de recaídas que eu estou tendo, os médicos, a gente se juntou agora aqui na semana passada, e nós tomamos uma decisão de que nós temos 2 alternativas. Uma é fazer o segundo transplante. E a segunda alternativa que apareceu é um estudo americano chamado CAR-T-CEL. Ele tem uma eficácia de 82%. Só que ele custa 3 milhões de reais. Então, por conta disso, nós estamos em uma busca para que o plano de saúde, para que meu plano de saúde autorize. Eu quero passar aqui para poder mobilizar vocês, pedir um favor a vocês, que vocês comentem aqui nesse vídeo e coloquem libera@caci.saude. Eu quero uma manifestação, eu quero uma onda para que a gente consiga sensibilizar o plano de saúde e ele não negue esse tratamento para mim.
2: Por não. Então tá aí, gente, as palavras do prefeito, né, do Piauí, de Angical, do Piauí, o senhor Bruno Neto, que há mais de 2 anos está fazendo esse tratamento contra leucemia. E tá agora, ele não tá fazendo uma campanha para arrecadar dinheiro para pagar o procedimento. Ele quer que a mobilização, ela possa sensibilizar o plano de saúde para liberar, autorizar o procedimento, né? Então, vamos torcer aí para que esse objetivo seja alcançado. Caso isso não venha a acontecer, até a própria Justiça Federal podia intervir, né? Uma ação judicial também poderia obrigar esse plano de saúde a autorizar o procedimento, como já fez em diversos casos, né? Tratamento de pessoas no Brasil inteiro. Muitas vezes, um plano de saúde, por mais que você pague muito caro, né? Às vezes você nem utiliza o necessário. Quando precisa, você não tem o serviço. Então, muitas vezes, a própria justiça, ela intervém. Ela entra com uma medida cautelar, com uma ação judicial, para obrigar o plano de saúde a liberar, autorizar o procedimento, seja qual for o procedimento. Então, esperamos que a situação em relação ao prefeito possa ter um desfecho positivo. Olha, informação chegando agora da região norte do Piauí: motociclista morre após bater em tronco de árvore. Onde foi isso, hein, gente? Esperantina. Região de Esperantina, no Piauí. O motociclista, identificado apenas como Adonias, morreu após bater contra um tronco de árvore. estava sobre uma calçada às margens de uma avenida em Esperantina, norte do Piauí. O acidente aconteceu na tarde de ontem em uma curva conhecida como a Curva do Peinha. Uma câmera de segurança próxima ao local registrou a colisão. As imagens mostram o motociclista trafegando pela avenida até atingir o tronco que estava na calçada próximo à pista, o SAMU. Ele foi acionado, mas a equipe constatou a morte do homem ainda no local. Olha, mudando de assunto, o idoso é vítima de golpe de 100 mil dentro de agência do interior do Maranhão. O idoso teve um prejuízo de 100 mil reais após ser vítima de um golpe dentro de uma agência em Vitorino Freire, no Maranhão. Olha, segundo a Polícia Civil, quatro pessoas são suspeitas de envolvimento no crime. Inclusive, tem imagem aí que circula na internet, de câmera de segurança da agência, que mostra a ação dos bandidos. Em um dos momentos, uma mulher aparece digitando a senha do idoso em um caixa eletrônico, enquanto um homem atrás dela parece filmar a movimentação com um celular. Então a Polícia Civil investiga como os suspeitos tiveram acesso aos dados bancários da vítima e qual foi a participação de cada um no golpe. Até o momento, os envolvidos não foram identificados. Para ajudar nas informações, a polícia divulgou as imagens das câmeras de segurança e pede que pessoas com informações sobre os suspeitos procurem a delegacia de Vitorino Freire. Olha, a Polícia Civil também faz um alerta à população, principalmente aos idosos, sobre os cuidados necessários ao realizar operações em caixas eletrônicos. A orientação, viu? Você, meu amigo idoso, vovô, vovó, não aceitar ajuda de desconhecido durante saques ou outras transações bancárias. Caso precise de um auxílio, de uma ajuda, o cliente deve procurar um funcionário da agência. A polícia também recomenda cobrir o teclado ao digitar a senha, interromper a operação caso perceba alguma movimentação suspeita. Se necessário, o cliente deve deixar a transação para outro momento. Inclusive, você vê a imagem agora aqui pela TV, canal 123, no momento em que a senhora estava lá no caixa eletrônico, digitando a sua senha, fazendo um procedimento, uma pessoa de lado, e por trás dela estava lá um homem com o celular e estava filmando. Ou seja, ele aproveitou o momento que a idosa, né, a pessoa lá estava no caixa eletrônico, ele filmou, ele viu lá o momento que a pessoa digitou, qual foi o número que ela digitou da senha, e depois, ó, de alguma forma, subtraíram, pegaram o cartão dela e sacaram a grana. Isso acontece e pode acontecer com você, meu amigo idoso. Então, muito cuidado, seja no Maranhão, qualquer parte do Brasil. Então, é o seguinte, ó, o aconselhável também é quando você for para uma agência dessa, leve uma pessoa de confiança, um filho, um neto, uma pessoa próxima, de confiança. Se não, quando chegar lá, procure um servidor, um funcionário da Caixa Econômica, do banco que você esteja lá, procure um funcionário. Não vá da trela, da conversa para terceira. Aí o cara chega, vê lá o idoso com dificuldade, aí fica chegando, se aproximando, querendo ajudar. Ajuda não, é golpe. Como aconteceu aí, levaram 100 mil reais dessa conta desse idoso aí no estado do Maranhão. 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
13: O Dia das Crianças está chegando e, além da diversão, é importante garantir que os presentes escolhidos sejam seguros e econômicos para toda a família. Eletrônicos como videogames, tablets e smartphones estão entre os favoritos das crianças, mas alguns cuidados são essenciais. Ao carregar celulares e tablets, evite utilizar os aparelhos conectados à tomada e dê preferência a carregadores certificados pela Anatel. Também é importante verificar se os cabos e carregadores estão em boas condições antes do uso. Outra dica é desconectar aparelhos da tomada quando não estiverem sendo utilizados. Além de economizar energia, essa prática ajuda a reduzir riscos de acidentes. Na hora de comprar presentes eletrônicos, procure produtos com selo Procel A, que identifica equipamentos mais eficientes e com menor consumo de energia. Para quem busca opções ainda mais econômicas, jogos de tabuleiro, quebra-cabeças, livros e brinquedos educativos são excelentes alternativas, pois estimulam a criatividade e não aumentam o consumo de energia da residência. E reforçamos, em casos de falta de energia, oscilações ou outras ocorrências, informe sempre o número da unidade consumidora, localizada no canto superior direito da fatura. Com essa informação, a Equatorial Piauí consegue identificar a unidade consumidora com mais rapidez e garantir um atendimento mais ágil e preciso.
2: Ok, muito obrigado aí, Matheus.
14: Olá, Fábio Brito, boa tarde.
2: Muito obrigado ao Matheus Melo, gerente de relacionamento da empresa Equatorial Piauí. Vamos agora trazer participação popular. Vamos ouvir o povo.
15: Boa tarde, meu amigo Fabrito, rapaz.
2: Boa tudo tarde.
15: Com você, meu amigo, como foi seu final de semana? Meu final de semana foi bem, graças
2: ótimo,
15: a Deus.
2: Ótimo, graças a Deus.
15: Paz. Meu amigo, mande aí um alô aí pra toda a minha família e para o meu parceiro e amigo Romário, sua família lá no assentamento, nossa conquista, município de Coivaras.
2: Coivaras.
15: Eu e pro meu amigo Didi Macedo, rapaz. E pra meu primo também, o Zé Ayer, também lá, no assentamento lá, nossa conquista. Viu? Município de Coivaras. E pra minha avó, Maria da Cruz. E pra toda a família aí, Carolinda. Assina Zé Neto, viu? Do assentamento Riacho Unis Cocoteia.
2: Tá certo, Zé Neto.
15: Feliz descanso pra todas as crianças, que Jesus abençoe cada criança desse mundo.
2: Ok, Zé Neto, um abraço, muito obrigado pela participação. Vamos nessa, 994-4750-82. Fábio, aqui é o Nonotinho, Fiário CDs Altos. 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Mais ouvinte chamando.
16: Vamos lá. Aqui é o senhor Brás Lopes, convida todos de Cifreio de município para uma dança de São Gonçalo no dia 17 agora de outubro, sábado próximo.
2: Uhum.
16: Pessoal de Cifreio de município, todos comparecer.
2: Convidar todo mundo.
16: A localidade Bom Jardim, município Cifreio de Pacheco.
2: Muito bem, meu amigo. Tá feito o convite, todo mundo lá, não perca.
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2: É mesmo, rapaz. Aracaju, Sergipe. Muito bem, acompanhando a gente aqui pela TV Verdes Campos, canal 123. Um abraço aí a todos vocês deste Nordeste afora, acompanhando a nossa programação.
14: Boa tarde, Fábio Vitor e Galego. Gostaria de fazer uma reclamação sobre a água daqui de Altos, daqui do residencial, é a Leidiane.
2: Leidiane.
14: Uhum. É porque já está com uns 3 dias que eu estou sem água aqui na minha casa. Que água do Piauí é essa, que diz que é a melhor, até é a piorando mais? A Leidiane de Altos, do residencial São Luís.
2: Residencial São Luís, há 3 dias sem água. Atenção, Águas do Piauí, o que está acontecendo, hein, gente? Hein, o que está acontecendo? Que problema sério que não é resolvido, né? Falta d'água no interior, principalmente. Altos é um drama, é um sofrimento. Aí você imagina passar o final de semana, 3 dias, então foi o quê? Na sexta, sábado, sábado, domingo e segunda, 3 dias, né? Contando com hoje. Aí pensou você passar o final de semana, o feriado sem água em casa? Dá, não tem condição. Com a palavra, a Equatorial Piauí.
18: E Fábio Brito, boa tarde de novo aqui de Cabeceira.
2: Por não.
18: Do nosso bairro aqui, Escuridão. Você acredita que nesse momento, aqui tá temperatura de 36 graus, nós não temos um pingo de água.
2: É mesmo.
18: Só muita quentura. E nada de algo e nenhuma solução. Eu quero ver o que é que eles estão fazendo e vão fazer, que não vem dizer qual o motivo, o que é, por quê. Olha, sem água, amanhece o dia, anoitece, entra semana, sai semana, entra mês, sai mês. Aí, para pegar o dinheiro, o estalão chega. E a água, nada, nada, nada de água. Aí, será que eles vão ficar pegando só o dinheiro, sem nós ter água? Pelo amor de Deus. Pelo amor de Deus, então tá
2: lamentável.
18: No
2: lamentável.
18: Como que se diz do Piauí todo, fazer manifestação pra essa água do Piauí. Ou ela sai de linha, ou então eles resolvem o problema de uma vez por toda. Porque se não pudermos pagar talão pra água do Piauí, se tem um pingo de água. Como é que eles querem o dinheiro e cadê a água? Eles têm que dar um jeito, eles têm que se rebolar de qualquer jeito. Aí pronto, não resolve nada, some. Entra segunda, terça, quarta, quinta, semana toda. E nós sem água. Sem água, você não sabe o que é ter mais chuveiro. Tem um chuveiro? Tem, mas cadê a água? Cadê a água? E aí, para quem nós vamos? A gente liga para lá, só um robô.
2: Só fica ninguém responde.
18: Menu, e nada resolve.
2: Verdade. Olha, a ouvinte Cabeceira tem total razão, está coberta de razão. Gente, o governador do estado do Piauí anunciou na semana passada, nós falamos aqui no jornal, que ele vai determinar, junto à Águas do Piauí, uma solução imediata em relação à falta d'água no estado, que foi o problema mais falado, reclamado, durante a campanha eleitoral do primeiro turno. Piauí, muitos adversários do atual governo que foi reeleito, falaram muito da questão da falta d'água. E aí o governador disse que vamos montar aí uma força-tarefa, vamos procurar a água do Piauí para resolver. Mas quando é que vai ser feito isso, gente? Hã? Quando é? A população não pode mais esperar. Você imagina aí você estar em casa, precisar de água para tomar um banho, para fazer a comida, não tem água. Como a senhora disse aí de Cabeceira, todo mês chega o talão de água para pagar e não tem água. É um absurdo, inaceitável. Não pode continuar assim. Atenção, governador. Atenção, Águas do Piauí. O povo não merece esse sofrimento e vocês precisam encontrar uma solução para esse problema.
19: Não, que na hora que passa um asfalto novo, vai feito um asfalto novo, já a água de Teresina já faz uma levada lá. E não fica certo, não. Sempre fica um beiço baixo, uau. Pode prestar atenção.
2: Exatamente. O que o ouvinte está comentando aí foi a matéria que nós divulgamos no começo do jornal, que a Água de Teresina está sendo obrigada a fazer os reparos nas ruas e avenidas após aquelas obras, né? Ela faz o esgotamento sanitário, abre muitos buracos pela cidade e depois não tampa o buraco. Se tampa, não é do mesmo jeito, não é verdade? Aí o cidadão tá dizendo isso aí. Passaram na rua dele, fizeram lá a obra de esgotamento sanitário e depois, meu amigo, fizeram o reparo, mas ficou com desnível. Ele falou beirada, né? Uma beirada alta, outra baixa. Não dá, rapaz. Você caminhar, você pode cair nesse buraco. Você que anda de carro, problema sério. De moto, mais ainda. Eita problema com essa água do Pia. É falta d'água e também a questão lá das obras que não foram feitas do esgotamento sanitário. É um absurdo. Olha, mande abraço para minha esposa Rosilene, meus filhos, pela passagem do Dia das Crianças, Ana Lívia e José Anderson. Todos na Serra Negra ouvindo você. Um abraço, Zequinha, rapaz. É o Zequinha da Serra Negra, município de Altos. Olha, mande um abraço para minha madrinha. Quem é a sua madrinha? Maria Santana. E para minha mãe Tereza, município de Campo Maior, localidade Poção 2. Alô, Campo Maior. Olha, um abraço para minha mãe e meu pai na Serra dos Madalena. Mande um abraço pro meu irmão Alan no Rio Grande do Sul. Rapaz, tá fazendo frio lá, viu? Rio Grande do Sul. É o Marcos de Alto Longar. Fábio, vou trabalhar de novo lá na praça do Alto Longar. Vá, meu amigo. Pode trabalhar. Meu irmão tá trabalhando no Rio Grande do Sul. Mande um alô para ele, um abraço. Rio Grande do Sul ouvindo a gente. E assistindo pela TV. É, ao vivo para todo o Brasil. Olha, mande um abraço aqui, Fábio. Um abraço bem gostoso, é? Rapaz, o ouvinte botou aqui, bem gostoso. Os meus filhos, Francisco Alisson, João Lucas, Kettley, Suziane, eita nome bonito. Suzile Mônica, é assim que se fala. E o esposo Francisco, desejo um feliz Dia das Crianças para os meus filhos. Aqui quem fala é Maria Clara de Altos. Um abraço. Um abraço, querida. Altos Piauí, hoje é aniversário. Daqui a pouquinho eu vou trazer a programação para hoje. É, a programação começou cedinho já, né? Teve missa, teve muita coisa lá em Altos hoje. E à noite tem festa na praça. Daqui a pouquinho a programação.
20: Boa tarde, Fábio Brito. Aqui é o João Luiz do Riacho Fundo, município de Cocal de Telha. Fábio Brito, mande uma boa tarde para minha figura, que eu admiro muito. Minha sobrinha e afilhado, a Maria Aparecida, lá no recanto, no Balneário Recanto da Esperança, na cidade de Coivaras, Piauí. Quero agradecer ela e muitas crianças no mundo de hoje. Que essa data repita-se muitas, muitas vezes, viu? E um abraço, muito obrigado.
2: Um abraço, amigo. Dela. Muito obrigado. Vamos fazer mais um intervalo e já já você confere. Feriado Nossa Senhora Aparecida, hoje celebramos 95 anos da Padroeira do Brasil. E ainda hoje, confira o calendário de pagamento dos beneficiários do INSS referente ao mês de outubro. E daqui a pouquinho tem informações do esporte. Meu amigo, o que aconteceu com o Corinthians ontem, hein? Rapaz, o Corinthians ontem foi goleado pelo Palmeiras. Pense no ataque. Depois do intervalo.
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0: Vamos nessa, Brasil. Agora são 1h, mais 41 minutos, 1h41. De volta ao vivo com o seu Jornal Verdes Campos, segunda edição. Informação com precisão e credibilidade. Olha, muito boa tarde você que nos acompanha aqui através do canal do YouTube, arroba Verdes Campos Sat. Muito obrigado você que está curtindo aí a nossa transmissão, compartilhando através da sua página no canal do YouTube. O pessoal também está aqui pela TV, na parabólica, via satélite, canal 123, encurtando distâncias, aproximando as pessoas através da melhor programação do Brasil. Olha, um abraço aí aos nossos amigos motoristas, viu? Você que está na estrada, você que daqui a pouquinho vai pegar a estrada para voltar do feriadão, né? Olha, quando der aí 4h30, 5h, olha, muito movimento nas estradas federais pelo país. Só voltando aí do final de semana, do feriadão, amanhã, terça-feira, a vida volta ao normal, não é verdade? Então, você que vai pegar a estrada daqui a pouquinho, ó, cuidado, cuidado, respeite os limites de velocidade, ande devagar, respeitando lá o trânsito, né? Porque nessa hora, meu amigo, o pessoal tem uma turma aí apressada. O importante é você chegar em casa com saúde, não é verdade? Chegar em casa com saúde. Então vá devagar. Bom retorno para sua casa, você que viajou aí pelo interior. 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Muito bem. 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Vamos nessa, Brasil. Agora são 1h, 45 minutos, 1h45. Olha, a informação pede passagem. Vamos agora fazer conexão com o estado do Maranhão, trazer informações aqui da Central de Jornalismo de Coelho Neto. Lá está a posto nesse feriadão, Milton Vieira, e tem informações. Alô, Milton, boa tarde.
1: Olá, Fábio Brito, boa tarde para você, boa tarde, Galego, boa tarde, audiência. Olha, a Justiça do Maranhão determinou que a empresa Balada Eventos restitua R$300 mil aos cofres públicos de São Luís. A decisão está relacionada à contratação de um show do cantor Gustavo Lima para as comemorações do aniversário da capital maranhense em 2025. Segundo a sentença, o valor cobrado pela empresa ficou acima dos preços praticados no mercado, caracterizando sobrepreço na contratação. A decisão foi assinada pelo juiz Douglas de Melo Martins, da Vara de Interesses Difusos e Coletivos. Em nota, a Procuradoria-Geral do município informou que ainda não havia tomado conhecimento oficial da decisão. A determinação judicial estabelece a devolução dos recursos considerados cobrados indevidamente. O caso envolve a utilização de dinheiro público na contratação de atrações artísticas para eventos promovidos pela administração municipal. E a Guarda Municipal de Caxias apreendeu uma arma de fogo artesanal e conduziu um homem à Delegacia de Polícia Civil na tarde do último sábado, dia 10 de outubro. A ocorrência foi registrada no bairro Fumo Verde, após uma denúncia de ameaça de morte. De acordo com a Guarda Municipal, a equipe realizava patrulhamento nas proximidades do balneário Veneza quando foi procurada por um homem. Ele relatou ter sido ameaçado por outro indivíduo que estaria armado e intimidando pessoas na região. Após receber as informações, os agentes fizeram buscas e localizaram o suspeito sentado no chão, ao lado de uma espingarda artesanal do tipo bate-bucha. O homem e a arma apreendida foram apresentados à Polícia Civil, que deverá adotar as medidas cabíveis. Não foram divulgadas informações sobre a eventual autuação ou decisão judicial relacionada ao caso. 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
0: Ok, Milton, muito obrigado pelas informações aí do Maranhão. Vamos voltar para o Piauí. Uma recém-nascida de apenas um mês de vida morreu na tarde do último sábado após se engasgar com leite materno. O caso aconteceu na Vila Santa Helena, zona sul da capital do Piauí. Segundo informações da Polícia Militar, a mãe teria amamentado a filha e colocado-a para dormir. Algumas horas depois, ao olhar o bebê, percebeu que a menina estava pálida e com o corpo frio. Ao notar que a filha não tinha sinais vitais, a mãe chamou seu companheiro, que tentou prestar os primeiros socorros, pois, ao olhar o bebê, percebeu que a menina estava pálida e com o corpo frio. Ao notar que a filha não tinha sinais vitais, a mãe chamou seu

0: O policial militar que estava de folga atirou contra um homem de 21 anos que atacava o próprio pai. Meu Deus. O próprio pai de 69 anos com uma faca. Isso aconteceu no município de Crateús, interior do Ceará, ontem. Olha, segundo informações apuradas, o jovem sofre de transtornos mentais. Estaria em surto no momento da ocorrência. E aí, durante a agressão, o policial que estava nas proximidades percebeu a situação e foi até o local para tentar impedir o ataque. De acordo com a PM, o soldado encontrou o idoso caído e o agressor ainda armado com uma faca. O agente ordenou que o homem interrompesse a agressão, mas não obteve resposta. E aí, diante da situação, efetuou um disparo de arma de fogo para conter o ataque e proteger a vítima. Pai e filho receberam atendimento do SAMU e foram encaminhados ao hospital da região para receber os cuidados médicos. O estado de saúde dos dois não foi informado. Vamos voltar aqui com participação popular. Vamos ouvir o povo. Olha, um abraço aí pro meu amigo Zé Carlos. Alô, Zé Carlos, rapaz. Ele mora em Teresina, no Piauí, né, capital, e tá curtindo aí o final de semana no interior. Um abraço aí pro Zé Carlos, a família toda, o pessoal do povoado Ema. Alô, seu Raimundo, Filirmino, rapaz, tá ouvindo a gente agora. Lá o pessoal tá de festejo, é o festejo de Nossa Senhora de Fátima. Fábio, mande um abraço aqui pro Fábio Miller, assentamento 22 de maio, também tá ouvindo você, maravilha. Ele disse aqui, Fábio, aqui em todo canto tá ouvindo a Verdes Campos. Eita, coisa boa. Boa tarde, Ema. José de Freitas acompanhando a gente. Vamos nessa, tem mais ouvinte chamando, participação popular.
1: Fábio. Oi. Quem é culpado dessa água faltar? Aqui é a Regina de Campo Maior.
0: Diga, Regina.
1: Aqui em Alto não tá tendo água, não tá, essa água do Piauí.
0: Uhum.
1: Isso aí é errado. Eu tava dizendo, eu não sei como esse governador ganhou, porque todo mundo tem revolta desse pessoal aí de Alto, de todos os lugares. Só em Campo Maior que, graças a Deus, nós temos água.
0: Tem
1: dia que queima que as bombas por causa da energia. Mas graças a Deus a gente tem água. Eu queria saber.
0: Por não. Ok, Regina, muito obrigado, Regina, pela sua participação. A gente está aqui cobrando todos os dias melhorias por parte da água do Piauí, do próprio governo que se comprometeu em resolver a situação. O povo está aguardando. O povo não pode continuar vivendo descaso administrativo em relação à falta d'água. Essa é a nossa mensagem aqui para as autoridades. Mais ouvintes.
2: Boa tarde, Fabrita, que é humilde. É na localidade da Saquarema, município de Alto Longar.
0: Diga, humilde.
2: Mande um alô para mim todo dia, Fabrita. Eu sou a cadeira cativa do seu programa.
0: Tá bom, amigo. Um abraço para você, viu? Quem mais?
3: Oi, Fabrita. Boa tarde.
0: Boa.
3: Gostaria que você mandasse uma boa tarde para minha estimada neta. Sofia, pelo Dia das Crianças. Que Deus abençoe.
0: Sofia.
3: Feliz Dia das Crianças, feliz Dia de Nossa Senhora Aparecida, para toda a minha família, e para o Antônio da Cruz, para o Ari, para Cruzinha, Sofia, feliz Dia de Nossa Senhora Aparecida e Dia das Crianças, para toda criança do Brasil.
0: Tá
3: um
0: bom,
3: abraço
0: para.
3: Carinhosamente a Jesus em Altos.
0: Tá bom, Jesus, um abraço, obrigado pela sintonia.
4: Boa tarde, Fabrito, mande um alô pra mim, tô aqui deitado na baladeira.
0: É, não, é?
4: Aguando aqui ao pênis, porque tá muito quente.
0: É, muito calor.
4: Depois da Maria Isabel, que eu comi, eu e minha esposa.
0: Uhum.
4: Quem fala é Amparo, Águas Belas, Pau d'Arco do Piauí.
0: Comeu a Maria Isabel? Eita, ficou um pregadinho não aí na panela? Eu adoro um pregado de Maria Isabel. Muito obrigado pela sintonia. 994-47-50-82. Fábio, cadê os seguranças do banco que não viram essa imagem? Esse homem filmando o idoso lá no Maranhão. Olha, a polícia já pegou as imagens. Na hora não deu pra ver, ninguém viu, né? As imagens foram fornecidas depois e a polícia está investigando. Esperamos que a polícia possa pegar os bandidos.
5: É, mas é bem empregado aí, nunca já trocou.

0: Pena do.
1: Pô, não. 994-4750-82. Quem mais está por aqui, hein? Vamos com participação popular. Olha, Fábio, situação de desperdício de água é grande aqui no Brejinho, município de Campo Maior. Olha aí o ouvinte reclamando da água. É, agora há pouco o ouvinte elogiava lá o sistema de água de Campo Maior. Aqui o ouvinte está reclamando. Aqui é por conta de desperdício, né? Desperdício, água derramando a fole. Olha aí, rapaz, é cano estourado? O que, que é isso aí? É cano estourado? Me confirma aí direitinho, diga qual é o bairro pra gente passar aqui pro SAAI de Campo Maior, Piauí. Vamos nessa, Brasil! Olha, estamos aqui ouvindo o jornal na Avenida Presidente Vargas. É Vargas Ovelha, onde fica isso, hein? Porto, Piauí. Alô, você de Porto! Mande um abraço pra Adelaide, ou Adelaide... E para dona Francisca de Paula, tá todo mundo ligado aqui no jornal, em Porto, Piauí. Olha, vamos agora trazer informações do esporte, final de semana com jogos do Brasileirão, Palmeiras venceu, Flamengo também venceu e o Flamengo continua líder. Mas o Palmeiras ontem não quis saber do Corinthians. O Timão foi goleado. Ontem teve... Taca, peia e lapada, meu Deus. Rapaz, 4-1 do Palmeiras. Desde que diz assim, rapaz, foi pouco. Meu amigo, o Corinthians tem que mudar muito, viu? As informações do esporte agora com ele, Emanuel Lucas. Vai, Emanuel.
2: Boa tarde, Fábio Brito. Boa tarde, amigos ouvintes e telespectadores do Jornal Verdes Campos, segunda edição. Trazendo agora as informações do esporte do final de semana esportivo, sendo um oferecimento do óleo Santa Helena. 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Falando dos jogos de sábado, né? Porque tivemos aí a abertura de mais uma rodada da Série A. No sábado tivemos um empate entre Vasco e Remo em São Januário pelo placar de 0-0. E o São Paulo voltando a vencer depois de duas rodadas, venceu a equipe do Vitória pelo placar de 2-1. São Paulo que deu um respiro aí na luta contra o rebaixamento. E tivemos também a definição aí das últimas vagas, né, para o acesso à Série B do ano que vem. Tivemos dois jogos, né, era para ser quatro jogos acontecendo da última rodada da fase de classificação da Série C, da fase de quadrangular. Tivemos apenas dois, Botafogo e Santa Cruz. O Botafogo da Paraíba venceu o Santa Cruz pelo placar de 1-0 e o Maringá bateu Floresta pelo placar de 2-0. Com esses resultados, o Santa Cruz, que já tinha vaga encaminhada, bastava apenas empatar para poder chegar à grande decisão da Série C, mas como perdeu, viu o Maringá venceu Floresta, o Maringá vai decidir o título da competição. Então, e além do título, o Maringá garantiu aí o seu acesso à segunda divisão no ano que vem. E por que quatro jogos ao invés de... dois jogos ao invés de quatro no sábado? É porque nós tivemos aí um problema que aconteceu no jogo entre Brusque e Paysandu, né? A equipe de transmissão que estava fazendo o jogo na Arena Simon em Brusque, né, relatou que o câmera, uma das câmeras, né, que estavam com problemas, né? A estrutura que foi montada para abrigar uma câmera que seria usada para poder fazer com que o árbitro possa ver algum lance polêmico no jogo, né, estava ali comprometida pelo fato de dessa câmera, dessa estrutura da câmera estar posicionada no setor da torcida visitante da equipe do Paysandu. O problema foi que toda essa estrutura, né, para a equipe visitante era metálica e a festa do torcedor do Paysandu após o primeiro gol fez com que a estrutura ficasse comprometida, né? Alguns vídeos, né, que foram divulgados nas redes sociais mostram o momento em que a torcida do Paysandu faz a festa e que esse câmera, né, da equipe de transmissão que estava lá em loco não conseguia exercer o seu trabalho. Fora que além, na parte de dentro da estrutura, havia vendedores, né, vendendo cerveja por lá, e relataram de que a estrutura estava prestes a cair, né, as estruturas metálicas estavam retorcidas, né, frágeis e poderiam desmoronar a qualquer momento. Com isso, o jogo ficou paralisado por 2 horas. A polícia até tentou intervir na questão da segurança para fazer com que os torcedores pudessem acompanhar o jogo, né, em outro local do estádio, mas o delegado da partida cancelou o jogo do sábado e remarcou para domingo às 3 da tarde. E o outro jogo que valia por esse grupo também foi cancelado e rejogado no domingo. E aí nós tivemos o Paysandu saindo na frente no sábado e tomou o empate no jogo de domingo, né, na continuação de domingo. E aí os dois acabaram morrendo na praia, né? Empataram em 1-1 e viram as equipes paulistas da Ferroviária e da Inter de Limeira conquistarem as vagas para a Série B. A Ferroviária, por sua vez, por ter vencido a Inter de Limeira por 2-0, a Ferroviária, além de decidir o título, retorna à Série B. Já a Inter de Limeira, depois de 35 anos, retorna a uma disputa de Campeonato Brasileiro da Série B já em 2027. No domingo tivemos aí a continuação da rodada da Série A. O Atlético Mineiro ganhou de virada do Santos pelo placar de 2-1 na Arena MRV em Belo Horizonte. O Flamengo venceu o clássico contra a equipe do Fluminense no Maracanã por 1-0. O Flamengo que estava vendo o Palmeiras golear o Corinthians por 4-1 e, caso o Flamengo não tivesse ganho, o Palmeiras iria voltar para a liderança, mas o gol salvador de Carrascal fez com que o Flamengo se mantesse aí na primeira posição, ficando aí à frente 1 ponto do Palmeiras. Tivemos também o empate entre Grêmio e Internacional em 1-1 na Arena do Grêmio em Porto Alegre e o Bahia que venceu o Mirassol pelo placar de 1-0. Nós tivemos também rodada do Brasileirão da Série B, Juventude e São Bernardo empataram em 2-2, o Atlético Goianiense ficou no empate com o Sport em 1-1, o Náutico perdeu em casa para o Vila Nova por 2-0, o Cuiabá também perdeu em casa para a equipe do Avaí, só que pelo placar de 1-0, e o Operário também perdeu em casa aí para a equipe do Goiás pelo placar de 2-0. No sábado também tivemos a final, o primeiro jogo da final do Campeonato Piauiense da Série B, River e Flamengo ficaram no empate em 1-1. Com isso, o próximo jogo vai acontecer no próximo sábado no Lindolfo Monteiro, comando do River, faz com que quem vença leva aí a conquista, leva o título inédito da competição. Um novo empate, seja por qualquer resultado, leva a decisão para os pênaltis. Hoje, segunda-feira, teremos aí o fechamento da 30ª rodada da Série A com 3 partidas. Logo mais às 4 da tarde tem Coritiba e Botafogo no estádio Couto Pereira, no Paraná. A Chapecoense encara a equipe do Atlético Paranaense na Arena Condá, em Santa Catarina, às 7:30. E às 9 da noite, fechando a rodada, o Bragantino recebe o Cruzeiro no estádio Cícero de Souza Marques. Também vamos ter aí 4 partidas da Série B. O Fortaleza recebe o CRB na Arena Castelão às 4 da tarde. Às 7 da noite, o Novo Horizontino recebe a Ponte Preta no estádio Jorjão, em Novo Horizonte. Às 7:30, o Criciúma recebe o América Mineiro no estádio Heriberto Rios, em Criciúma. E fechando a rodada, o Botafogo de Ribeirão pega a equipe do Ceará na Arena Santa Cruz, em Ribeirão Preto, às 9 da noite. Portanto, meus amigos, essas são as informações do final de semana esportivo. Eu volto amanhã trazendo muito mais informações aqui dentro do Jornal Verdes Campos, segunda edição. Um forte abraço, Fábio Brito, e até amanhã.
1: Ok, Manoel Lucas, muito obrigado pelas informações do esporte. Aqui as últimas informações, atenção, segurados do INSS, divulgado o calendário de pagamento do INSS para o mês de outubro. O pagamento vai começar dia 26 de outubro, final 1 do cartão, pagamento dia 26 para quem ganha até 1 salário mínimo. Final 2, dia 27, final do cartão 3, dia 28, final 4, pagamento será dia 29, final 5, pagamento dia 30, final 6, pagamento dia 3 de novembro, final 7, pagamento dia 4 de novembro, final 5, pagamento dia 11, final 9, aliás, final 8, pagamento dia 5 de novembro, final 9, pagamento dia 6 de novembro. E o final 0, o pagamento será dia 9 de novembro para quem ganha até 1 salário mínimo. Quem recebe acima do mínimo, pagamento é outro calendário, né? Final 1 e 6, pagamento vai começar só no dia 3 de novembro. Final 2 e 7, pagamento dia 4 de novembro. Final 3 e 8, pagamento dia 5. Final 4 e 9, pagamento dia 6 de novembro. E final 5 e 0 do cartão, pagamento dia 9 de novembro. E uma última informação, hoje o aniversário da cidade de Altos do Piauí, são 104 anos de emancipação política. Pela manhã tivemos uma vasta programação em toda a cidade e logo mais à noite, a partir das 8 horas, você não pode perder. Vai ter grande festa na cidade de Altos, uma história construída por nossa gente. Calçadão da Praça Cônego Honório, festa de graça. para celebrar o aniversário da cidade. Olha as atrações de hoje: Gil Mendes e Vitor Fernandes. Teremos ainda Nara Nayane, Forró de Piseiro, MK2 e De Paula My Boy. É hoje à noite, às 8 horas, aniversário de Altos. Todo mundo lá. Parabéns, Cidade de Altos. 104 anos de emancipação política. Nós que fazemos a rede de rádio e TV Verdes Campos, temos um carinho especial pela Cidade de Altos. Gente, o nosso tempo não nos permite mais. E por aqui finalizamos o seu Jornal Verdes Campos, segunda edição de hoje, segunda-feira, feriado nacional. 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Paz e bem para todos, e é pra frente que as malas batem.
0: Olá, amigos. Quem fala aqui é Franli. Quero dizer o seguinte: para você ter êxito na fé, você precisa ter fé. Se você não tiver fé, você não vai ter êxito. Saiba de uma coisa, que um dos melhores remédios, melhor antibiótico, é a fé. Você quer que dê certo sua fé? Se concentre, levante as mãos para cima, se encoste em qualquer, numa parede, em qualquer coisa, e peça a Deus aquilo que lhe interessa. E tenha fé. Se você fizer isso, vai dar certo, vai dar certo. Quem está falando aqui é Franli. Essa oração foi feita aqui na sede da Rede de Rádio Verdes Campos, com todos os funcionários daqui da rádio. Todos nós fizemos com fé, pedindo para que você tenha saúde. Nossos ouvintes, nossos queridos amigos. Então, só quero lhe dizer para você: tenha fé e reze conosco esse Pai Nosso.
3: Pai Nosso que estais nos céus, santificado seja o vosso nome. Venha a nós o vosso reino. Seja feita a vossa vontade, assim na terra como no céu. O pão nosso de cada dia nos dai hoje. Perdoai as nossas ofensas, assim como nós perdoamos a quem nos tem ofendido. E não nos deixeis cair em tentação, mas livrai-nos do mal. Amém. Amém.

0: Deus. Rogai por nós, pecadores, agora e na hora de nossa morte. Amém.
1: Esse Pai Nosso e Ave Maria é um oferecimento da família da Rede de Rádio Verdes Campos Sat e suas afiliadas. Para todas as pessoas que estão nesse momento passando por situação difícil nos hospitais, com a Covid ou com outras doenças. E também para todas as famílias que estão sofrendo porque perderam seus entes queridos. Rogamos a Deus que Ele console cada coração sofredor nesse momento tão difícil nas nossas vidas. A família da Rede de Rádio Verdes Campos Sat e suas afiliadas têm a certeza que juntos vamos passar por tudo isso e sair do outro lado mais forte.
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Olá, gente amiga, muito boa tarde. Estamos chegando para o Sucesso Total aqui pela Verdes Campos Sátia 91,1, a rádio do vovô, da vovó e do nosso irmão caminhoneiro. É o meu boa tarde para você que sintoniza com a gente. Hoje, segunda-feira, 12 de outubro de 2026. A partir de agora, a gente passa para o modo felicidade, não é verdade? Juntos, vamos somar boas energias, subtrair preocupações e multiplicar nossa vontade de vencer. E olha, seja no trânsito, no escritório, no campo, na cidade ou em casa, você fica a partir de agora na companhia do Sucesso Total aqui pela Verdes Campos Sate. E a nossa tarde começa agora. Agora mesmo com a melhor companhia, com dicas de saúde, muita informação e aquela sequência musical que você já conhece e adora e que você só curte aqui na Verdes Campos Sate. Eu sou Milton Vieira e o meu convite é um só. Respira fundo, coloca um sorriso no rosto e vamos juntos até às 5:30 da tarde. Aumenta o som aí, gente boa, porque a trilha sonora da sua alegria está no ar. E hoje, segunda-feira, 12 de outubro, o Brasil parou nesta segunda-feira, né, para celebrar uma data dupla de muita fé, alegria e tradição. O 12 de outubro é oficialmente o dia de Nossa Senhora Aparecida, feriado nacional, que homenageia a padroeira do país, né? Milhões de fiéis estão lotando o Santuário Nacional neste momento no interior paulista, em momentos de intensa emoção, oração e agradecimento. Mas a data também é marcada pelos sorrisos dos pequenos, os baixinhos. Hoje é o dia das crianças e movimenta o comércio, parques e lares de todo o país, com festas, brincadeiras e muito carinho dedicado à infância, né? Seja pela fé ou pela festa dos pequeninos, o 12 de outubro reforça a união e a esperança das famílias brasileiras. Continue ligado na nossa programação. Tá tudo liberado. A partir de agora você já pode participar do Sucesso Total pelo WhatsApp 869-9490-8449. E aí, em nome da linha de produtos, o GF8, chegando agora Léo Magalhães e que vale ter tudo na vida. E na sequência, Marília Mendonça, todo mundo vai sofrer. Agora são 2:20 da tarde.

0: Muito bem, agora são exatamente 2:26. Antes do nosso primeiro break comercial, vamos ouvir aqui quem é Milton Vieira, Valdeci Aguiar. Vai dar tudo certo. Música evangélica no seu rádio.
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1: Muito bem, gente amiga, estamos de volta com Sucesso Total, o programa que tem a sua força e a força dos produtos GF8. 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Pois aí, daqui a pouquinho nós vamos começar a atender a nossa audiência. Os ouvintes já estão mandando áudio, mandando mensagem de texto. Já já a gente começa a atender, tá? Vai mandando aí. Manda, manda, manda de rebolo, tá bom? Agora chegando Adriano Matos, onde está você? Exatamente 2h41. Boa tarde, gente.
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aí agora eu vou mandar um alô para esse povão nordestino, abençoado por Nossa Senhora Aparecida. Alô você, trabalhador da roça, você guerreiro da cidade, gente de fibra, que traz aí no peito a força dessa terra rica em cultura, fé e também alegria, né? Obrigado pela sua audiência, pelo seu carinho e por compartilhar alegria e descontração através das ondas da Verdes Campos Sat a 91,1. Segue com a gente, porque a nossa programação é feita por você e especialmente para você. 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Chegando Moraes Moreira para cantar a sintonia e na sequência Gabi Amarantos, sou mais eu, é isso mesmo, sou mais eu. Agora são 2:51.

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1: Pois aí, você aí, meu amigo, respira fundo, coloca um sorriso no rosto e vamos juntos até as 5:30 da tarde. Esse negócio de tristeza não dá certo. Tristeza não paga a dívida, tá? Aumenta o som porque a sua tarde está só começando.

0: agora são 12h58, vamos ao nosso break comercial e o Sucesso Total volta já já com mais músicas no seu rádio.
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0: Muito bem, agora vamos atender os nossos ouvintes, né? Chegando por aqui o meu amigo Pato, rapaz. O homem tá no feriado, tá em casa, curtindo aí de boa, né, Pato? Boa tarde pra você, meu querido.
1: Boa tarde, meu amigo, meu querido.
0: Como é que vão as coisas, irmão?
1: Eu sou Milton, vou lhe pedir mais uma vez aí, certo. Repetir, né?
0: Uhum.
1: Aquela música de Alípio Martins. Vamos escolher o nosso presidente.
0: Certo.
1: Ofereço para minha esposa, o meu filho, o meu amigo vizinho aqui, Raimundinho, a dona Toninha na rua Castro Alves, no bairro Santana, e o mais, meu muito obrigado.
0: Tá bom, meu querido. Seu pedido aqui é uma ordem, tá? Tudo de bom pra você, ótimo feriado aí, meu irmão. Então vamos ouvir ali pro Martins, Os Presidenciáveis, essa música é de julho de 2006, é isso mesmo. E a Mazã, Do Jeito Que A Gente Faz. Agora são 3:08 da tarde.
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Muito bem, estamos de volta com o Sucesso Total, o programa que é feito por você e para você. E aí participe, hein? É o 86994908449, tá? Manda aí teu áudio, manda tua mensagem de texto, que a gente tá aqui para te atender, tá? 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Hoje é feriado, né? 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

0: Muito bem, temos ouvinte no ar, Alô, você, boa tarde.
1: Boa tarde, Nilton Vieira. Aqui é o Fuscão, tá? Bota aí uma música do Jotinho do Brega pra mim.
0: Jotinho do Brega, grande Fuscão. Oferecer pra quem, Fuscão?
1: E o mais, ó, bota o... Oferecer essa música pra minha amiga Arlane, a Nega, o Pedro, Madeira, Bijol, todos que estiver ouvindo.
0: Tá ok, meu querido.
1: Esse maravilhoso programa.
0: Tá certo, obrigado aí então pela tua participação. Vamos ouvir aí, rapaz. Olha, rapaz, alguém lembrou do Jotinha do Brega. Boa tarde, meu querido Jotinha, rapaz. Você é o cara, né? Você é o meu presidente. Grande Jotinha, um abraço pra você. Vamos curtir aí Meu Lamento com o Jotinha do Brega.

0: E olha, gente, amigo, o poderoso sinal da Verdes Campos Sat está firme em Aldeias Altas, São João do Soto, Caxias, Timon, Duque Bacelar, Buriti, Chapadinha, São Benedito do Rio Preto e Urbano Santos no Maranhão, né? Estamos chegando firmes também em Miguel Alves, União, em Porto, em José de Freitas e toda essa região do Piauí. Aquele abraço do Milton Vieira. É, e temos mais ouvinte aqui na linha. Alô, você, boa tarde.
1: Ô, Milton Vieira, boa noite, meu amigo, tudo bem com você? Rapaz, eu quero que você divulgue meu áudio aí, ó. Eu tô mandando perguntar ao seu Freli aí, qual o remédio bom pra suamento nas mãos, pés, se eu comer os pés, de repente, mão sua. Eu tô na sentada assim, ó, de repente começa a suar do nada. Ia. Quando eu ando assim também, de sandália, entendeu? Começa a suar mãos, pés. Fica tipo minando, rapaz, suando, sabe? Eu sou filho da Luzia aqui do povoado Barrocão, município de Afonso Cunha. Ela é vendedora do produto aí, do produto aí do Freli aí. Tá certo, minha mãe, a mamãe Luzia o nome dela. Meu nome é José Augusto Aldo Santos, já tô com 37 anos de idade. Nunca achei um remédio bom pra isso, entendeu? Pra suar as minhas mãos, suar meus pés. Tá ok? Um abraço pra toda a galera aí da rádio.
0: Tá bom, meu querido.
1: Se o Freli me fala alguma resposta, sei que ele é um inteligente, entendeu? Qual remédio que dá certo, não dá. Eu quero ouvir ele me falando isso aí, tá ok?
0: Ok, José Augusto, boa tarde pra você. Obrigado aí pela sua participação. Obrigado por procurar a linha de produtos GF8, tá bom? Olha, eu fui orientado a lhe indicar o gel Curapele, certo? Mas assim, você está suando as mãos, você tem que lavar com água e sabão, certo? Sabão de coco, sabão neutro. Você lava e enxuga bem, tá? Enxuga bem e depois você passa o Curapele. No caso dos pés, você deixa para passar à noite, tá? Você pode usar para deixar para passar em ambos, nas mãos e nos pés, à noite, que é melhor, né? E aí você vai nos pés, você vai fazer a mesma coisa, vai lavar bem os pés com água e sabão, enxugar, aí você passa o Curapele e depois você põe a meia, certo? Para você dormir assim, com a meia nos pés depois que você passar o Curapele, tá bom? Faça isso aí que vai dar certo, tá bom, meu querido? Obrigado aí pela sua participação e nós vamos dar tempo de música ainda, Milton Vieira? Não dá mais tempo, né? Já são 3:30 da tarde, vamos ao nosso break comercial e a gente volta já com o sucesso total.
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1: Bem, gente amiga, eu quero mandar um alô especial aqui pro meu amigo Braga, é o grande Braguinha, né? Ele que é segurança particular, né? Está nos ouvindo direto da sua residência, lá do segundo andar. Grande Braga, rapaz. Ele tá lá juntamente com o pessoal lá que estão fazendo uma obra, não é isso, meu amigo? Lá em Duque Bacelar. E ele me disse, olha, aqui é segundo andar porque eu estou construindo no morro. Eita, Braguinha, é bom que daí a visão aí é um panorama excelente, né, meu amigo velho? Obrigado aí pela sintonia de vocês, um grande abraço, tá bom? Todos os nossos ouvintes aí de Duque Bacelar. E hoje, né, lembrando que hoje é dia da criança, né? E eu tava aqui pensando com meus botões, né? Pensando nos netos, nos filhos, que os filhos da gente nunca crescem, né? E a gente poder, assim, né, conceituar uma criança é muito difícil, né? Até porque ser criança, né, criança tem aquele poder, né, de transformar a imaginação em aventura, né? Sorrir com facilidade, enxerga o mundo com pura magia, né? Para criança não tem nada ruim, né? E hoje o dia é de festa, né? Para os donos dos abraços mais sinceros e dos sonhos mais bonitos. E nós aqui da Rádio Verdes Campos, SATI, do Sistema de Comunicação Verdes Campos, das lojas e óticas de F8, estamos aí parabenizando todas as crianças por essa fase maravilhosa, tá? E pedindo que a alegria, a coragem e a brincadeira estejam sempre presentes em seus dias. Para todas as nossas crianças, feliz Dia das Crianças! E eu converso agora com a nossa gente de vendas GF8, rapaz, é a Maria, está lá em Barro Vermelho, no município de Buriti. Alô, boa tarde, querida.
2: Oi. Boa tarde, seu Milton Vieira, aqui é a Maria, gente de venda no Barro Vermelho, município de Buriti.
1: Aham, e aí, Maria?
2: Eu queria que você colocasse uma música pra mim de criança, ser feliz. Feliz pro meu filho Benício, a minha neta Ariela, para todos os meus sobrinhos, para todas as crianças.
1: Tá bom, querida. Obrigado pela sua participação. 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Então tá fechado. Vamos ouvir então aqui quem canta, Milton Vieira, Ser Feliz, Ser Feliz. É, tem um cantor aqui que eu selecionei a música aqui, é o Rony. Isso, ele vai cantar Ser Feliz. Espero que esta música seja, porque você não me disse o nome do cantor, né, Maria? Mas eu vou jogar aqui, vai que dá certo, né? Vamos ouvir então, o Rony vai cantar Ser Feliz.

0: Muito bem, estamos de volta e temos ouvinte aqui na linha. Alô, você, boa tarde.
1: Boa tarde, meu amigo Milton Vieira, aqui olha é a Roberta, só. Sumida apareceu.
0: Eita, Roberta, andou sumida, rapaz.
1: Meu amigo Milton Vieira, hoje eu gostaria de ouvir uma música de Zezé de Camargo, Luciano, Flores em Vida, para oferecer para mim mesmo, para meu esposo, minha colega Marionice, minha colega Conceição Borges, para tia Guimo, tia Gerasme, para a tia Francisca Alves dos Santos, para meu amigo Sérgio Lima e para meus pais, que eu estou aqui na casa da minha, para mim mesmo, para meu esposo, minha colega Marionice, minha colega Conceição Borges, para tia Guimo, tia Gerasme, para tia Francisca Alves dos Santos, para meu amigo Sérgio Lima.

0: É. Aí eu quero e oferecer para você e para todos os ouvintes da rádio, tá bom, meu amigo? Bota tá bom, logo, querido. Que eu quero ouvir logo.
1: Obrigado aí pela sua participação, tá? E não demore muito participar, não, tá? Tá bom, Roberta? Um cheiro para você, um abraço no seu Edésio, um abraço em todo mundo aí do Barrocão, né? Você tá na casa da Dona Luzia. Um abraço para Dona Luzia, nossa agente de vendas GF8 aí da região, tá bom? Um carinho ótimo, ótimo mesmo feriado para vocês, tá bom? Então vamos ouvir aí, Zezé de Camargo e Luciano, Flores em Vida. Eu quero dedicar, sabe para quem? Hoje pela manhã eu me encontrei com o Robertinho, que é o proprietário da borracharia, o Robertinho, ali na MA034, ali na frente do IEMA, por ali assim. E ele me falou: Milton, rapaz, bota o nome aí de duas pessoas, dois amigos meus aí na tua agenda, que são a dupla mais apaixonada que tem da 4R lá na Santana Velha. É o Buriti e o seu Zé, rapaz, a dupla mais apaixonada da 4R. Boa tarde pra vocês, obrigado pelo carinho, tá bom? Vou mandar também pro Toninho na subestação e pra Fátima na Rua Valentim, pro Raimundo Zima e a Leninha, o Augusto e a Janiele, lá no povoado Alegre, no município de Buriti. Vou mandar também para Graziele, para o Chaguinha, na feitoria, no município de Duque Bacelar, e para Dona Francisca do Zima. Zezé de Camargo e Luciano, Flores em Vida, e na sequência, Milionário José Rico, a carta. Agora são 3:50.
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0: Muito bem, gente amiga, agora são 3 da tarde, mais 58 minutos. Mandar aqui um alô para o Eduardo Venâncio em União, no Piauí, pro meu amigo Duquinha e pro seu irmão, seu Riba, ali em Pimentas, também pra dona Januária, pro seu Antônio Sobrinho, na rua Zé Mariano, no bairro Subestação, pro Pajé Eletricista, ali na rua do Anil, pro Vicente GF8, em Bebedouro, no município de União, pro Antônio Alves, nosso mototaxista ali no Novo Tempo, boa tarde, Antônio. Também para mim ouvinte, a Lídia, e para todas as pessoas que fazem os grupos de Zumba e corredoras, que é o Viva Mais, o Dance Mais e o Corra Mais, né? Vou mandar também aqui um alusão para o Antônio, para sua esposa Marinalva. Ontem eu tive o prazer de conhecer o Antônio pessoalmente, né? Lá no estabelecimento do seu Caíca. Brindamos lá uma dosinha, conversamos, foi muito tempo lá, né? Antônio, boa tarde para você, obrigado aí, tá bom, meu querido? Vou mandar também pro John Newton, pro Rian, pro Cauã e o Denilson, que estão juntamente com o Antônio ali na Casa do Pão, né? Vou mandar também pro Pistoleiro do Amor e para o Chico Bita, na Fazenda Boinomberra, em Quatis, para o Gouveia, meu querido amigo ali no centro da cidade, para dona Maria Luísa, que é a mãe da Jeane, esposa do Raimundinho da Olívia, que é meu amigo aí desde sempre, né, Raimundinho? E ela mora ali na rua Justino da Silva Bastos, no bairro Quiabos, aqui em Coelho Neto. Mandar essa música também, mandar música e boa tarde, né, para dona Maria do Amparo, na rua Juscelino Kubitschek, número 90, pro meu compadre Pontes, pro Cícero, no Conjunto Guanabara, pro Chicão, na Avenida Antônio Guimarães, e pro Raimundão, na rua Santa Maria. Nós vamos agora ao break comercial e a gente volta em seguida com mais músicas no seu rádio.
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1: Muito bem, gente amiga, estamos de volta com o Sucesso Total, você já sabe, a trilha sonora da sua alegria nas tardes da Verdes Campos Sat. Tá bom? E eu vou agora atender aqui mais ouvinte em nome da linha de produtos GF8, é o meu querido amigo Sérgio Lima, rapaz. Alô, Sérgio, boa tarde.
2: Boa tarde, meu amigo Milton Vieira, aqui que nos fala, seu amigo Sérgio Lima, né?
1: Grande Sérgio. Eu,
2: Milton, que tinha rodado a música de Roberto Carlos Nossa Senhora, que já tinha rodado ela, bota... É, aquela do advogado fiel, é Carla Bruna, né? É Bruna Carla, não sei.
1: Pronto.
2: Quero...
1: Roberto Carlos já está selecionado aqui para você.
2: Hoje nossa, nossa senhora, nossa mãe, né, Milton? Que isso. Nossa Senhora possa abençoar nós todo mundo, né, Milton? Nossas mães queridas, nosso Brasil, nossas crianças, né?
1: É verdade.
2: Porque nossas crianças são tudo para nós, né? Porque muito que fosse só nós adultos, nosso pai já tinha acabado com tudo. Porque nós não merecemos o que nós fazemos. Só faz coisa errada com as crianças, não. É são verdade. Abençoadas. Não. Nós todo mundo somos abençoados, mas como as crianças são em primeiro lugar, né, Milton?
1: Criança é algo sublime, né?
2: Eu quero mandar um boa tarde pra dona Roberta, seu Dez lá no Torrado Volta, lá na Bahia, pro seu Mudim, pra dona Francisca, pra Cristina. Mandar um boa tarde pra mãe da dona Roberta, pro pai da dona Roberta, que eu não conheço eles não, mas que eles foram legal, com a dona Roberta e seu Peba, gente boa. Mandar essa música pra mim, pra dona Alda, pra dona Lourdes, pra dona Elizabeth. É, meu amigo Patrício, alô, meu amigo Patrício, aí nós aqui, meu amigo Zé Cristino, mandar essa música também pro meu amigo Zé Rolim, a esposa dele, enfim, Milton, que nossa mãe, nosso Deus, possa abençoar a nossa tarde e a semana toda, com muita saúde, muita saúde, muita paz, meu amigo Milton Vieira, que é o Sérgio Lima.
1: Tá bom, meu querido, obrigado aí mais uma vez pela sua participação. Agora eu vou conversar aqui com a minha ouvinte, é a Livramento, ela é agente de vendas GF8. Olha, a conversa vai ser um pouquinho longa aqui, sabe? Mas a gente vai conversar porque ela falou coisas muito importantes, né? E a gente tem que dar prioridade, né? Quando se trata de coisas importantes, a prioridade, o sucesso total tem que abrir, né? Minha amiga Livramento, ela é agente de vendas GF8, né? Ela mora na Rua E do bairro Sarney, ali próximo ao Salão Vanessa. E ela renovou o seu estoque aí de produtos, né? Está nesse momento lá no seu ateliê. Ela disse aqui no áudio que faz até pano de prato, né? Pano de prato, coador de café, tudo enquanto, né? Vou conversar com ela aqui e vamos ouvir com que ela tem muita coisa importante também para dizer, tá bom? Boa tarde, querida Livramento.
3: Oi, Mito Vieira, boa tarde, meu irmão, quase saí da minha voz. Boa tarde, Mito Vieira.
1: Boa tarde, querida.
3: Estou aqui hoje é dia santo, mas estou aqui puxando o ateliê.
1: Chegou chegando.
3: Que nós não temos dia santo para nós estamos aqui trabalhando.
1: Tem que trabalhar, né,
3: Mito? E aí, Mito Vieira, eu estou aqui também fazendo a minha venda do GF8, muito legal, tranquilo demais. Sábado eu fui fazer uma compra lá na Rayane e fiz uma compra boa. Ah, de todos os produtos que tinha lá, mais a maioria eu trouxe, né? Comprei, graças a Deus.
1: Pronto, renovou o estoque.
3: Fiz uma compra muito boa. E eu tô aqui, tô vendendo, já entreguei um bocado, tinha umas encomendas, opa, entreguei. Aí tem os outros aqui, aí agora eu vou querer que você fale aí dos produtos que eu já tenho.
1: Certo.
3: Aí eu vou... Tem a creatina... Tem o
1: ótimo produto.
3: Colorete magnésio.
1: Outro excelente produto.
3: Tem o colágeno.
1: Também, para quem está aí com problemas nos ossos. Dores nas costas, nos ossos.
3: Tem o nome do seu, esqueci agora do.
1: Esqueceu o nome. 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
3: Tem o Bom Respiro.
1: Pronto.
3: Enfim, tenho muitos aqui, graças a Deus. Talvez sustido a minha venda. Já entreguei um bocado e agora estou aqui com alguns outros aqui, mas com certeza vai dar tudo certo.
1: Levou a loja todinha para ir, não foi, Livramento? Eita, Livramento, compra boa, né?
3: E aí eu tô aqui pra mim querendo ouvir agora o menino, aquele menino bonito do Jota Neto.
1: Jota
3: Neto. Aquele que não tem que ir sozinho, sem Jesus, né? O Atlântico Destino.
1: Certo.
3: Oferecendo para todas revendedoras desses produtos, que é um produto abençoado, que nós estamos vendendo, nós sabemos indicar direitinho para os nossos clientes. E antes sábado eu estive lá na Railândia, foi muito maravilhoso lá, eu gostei lá. A freguesia é muito boa, né? Foi muita gente lá, de hora quando chegava gente comprando de unidade. Ô, senhor, fiquei feliz com isso, né? Graças a Deus, que está dando tudo certo, é de dar certo.
1: Exatamente.
3: Aí as pessoas que queiram comprar, pode ir lá e fazer essa lista e comprar para vender também, que é muito bom, eu estou gostando, né?
1: É, a vantagem do agente de vendas F8 é porque diminui muito a distância, né? Entre o cliente e a loja, né? Aquele que não tem um revendedor próximo de casa, tudo bem, ele pode procurar a loja, né? Mas se tem, aí é muito mais fácil, né? Para ele adquirir o produto, porque o preço que faz na loja é o mesmo preço que faz o agente de vendas.
3: Aí eu desejo que os outros também ganhem, vai ganhar seu trocadinho, é melhor do que tá parado, gente, olha, a coisa não tá fácil. Aí a gente achando uma oportunidade dessa, é muito bom, além de a gente ter conhecimento e a pessoa pegar o conhecimento, né, já passa o remédio, gente, a pessoa já tá sentindo aquelas coisas, vê aquela quantidade no corpo, aquela quebradeira, um dia de sexta-feira eu cheguei na casa de uma amiga, lá, deitada lá, cabunhada em cima de um sofá, ô, meu irmão, o que tu tem, minha amiga? Aí ela achou, foi contar o problema. Eu sou diabetes, eu sinto tanta dor no meu corpo, aquela coisa. Eu digo, ô, minha irmã, mas tem remédio bom pra isso aí, minha filha. Eu vou indicar o remédio que é bom pra você, que eu tô tomando a creatina, né? Mas como é bom, a gente fica tão esperto, a gente não dói nada. É coisa boa, eu tô me dando bem porque eu tomo, de todo ele eu tomo.
1: É verdade. Bem, eu vou aqui resumir, né, o depoimento da Livramento. Ela falou a pura verdade. Olha, os produtos da linha GF8 são o melhor amigo das pessoas, principalmente das pessoas da melhor idade, né? Você aí passou dos 40, olha, é importante que você comece a usar os produtos GF8 para evitar problemas no futuro, né? Para você ter uma velhice saudável, né? Para você não estar dependendo dos outros. Né? Então, a linha de produtos GF8 é boa por isso. Minha querida, e você?
3: Aqui também, eu vou também oferecer chino para a Railane.
1: Certo.
3: Oh, meu Deus, aquela menina de ouro. Eu gosto daquela menina demais. Ah, me dá atenção demais.
1: Railane é a personificação da gentileza.
3: É legal demais a menina, viu? Não estou exaltando ela, não. Estou falando a verdade. Que eu, quando estou me lembrando uma coisa aqui, eu já vou para onde? Vou para a Railane.
1: Tá bom, querida.
3: Apesar de ela ser uma jovem, é uma menina muito inteligente, né?
1: Inteligente, graças a doutora Railane.
3: É inteligente, dou valor quem trabalha.
1: Pois tá bom, querida, obrigado pela tua participação. Vamos ouvir então agora Roberto Carlos, Nossa Senhora, indicação do meu querido Sérgio Lima, e na sequência, Não Tente Sozinho, indicação da Livramento, nossa agente de vendas GF8 do bairro Sarney. Olha a hora certa, agora são 4:17. Boa tarde.
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0: Muito bem, gente, e o sucesso total, você já sabe, né? 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Chegando agora aqui com o Zambianchi para cantar Hey Tu. Agora são 4h28.
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1: Muito bem, você sintoniza 91,1 a Rádio Verdes Campos Sati, a rádio do vovô, da vovó e do irmão caminhoneiro. É, e este é o seu sucesso total e eu converso agora com a Alda. Alô, você, boa tarde.
2: Boa tarde, meu amigo Milton Vieira, boa tarde, boa tarde.
1: Boa tarde, boa tarde.
2: Como é que você tá, meu amigo?
1: Tô de boa, graças a Deus.
2: Seu Milton, você bote a música de Aguinaldo Timóteo, A Casa do Sol Nascente.
1: Na hora, minha amiga.
2: Se você não tiver botado a música dele, viu? Você tá bote certo. Ela aí pra nós, pra todo mundo que estiver ouvindo essa rádio, viu?
1: Tá bom, querida. Que mais?
2: Pra nós todos.
1: Pra nós todos.
2: Ofereça a música pro... O Osvaldo tá oferecendo aqui, ele acabou de sair lá pro interior.
1: Rapaz!
2: Saracena vai indo.
1: Tá certo.
2: Lá pra tarefa dele, pro serviço dele.
1: Pronto. Ganhar o dinheiro dele.
2: É que oferece pra quem tá ouvindo essa rádio, não tem? Elizabeth.
1: Alô, Elizabeth.
2: Aqui da subestação. Ô, Railane, boa tarde, Railane. Pra Railane, que ela tá, eu sei que ela tá ouvindo.
1: Pronto. Cadeira cativa,
2: e
1: Railane.
2: E seu Sérgio Lima, Chaguinha das Gatinhas.
1: Eita.
2: É quem tiver na escuta. E uma boa tarde, seu Milton, pra nós, que já tá, a noite já tá chegando.
1: Exatamente.
2: Vai ser um... Espero que Deus nos dê uma noite abençoada como a todos que já passaram, né? Pra nós todos.
1: Né?
2: E tudo de bom, seu Milton. E eu fui.
1: Pra você
2: eu
1: também,
2: fui,
1: querida.
2: Nem mais daqui do áudio do celular, mas eu tô em casa, tá bom?
1: Espero que você esteja aí curtindo.
2: Um abraço, seu Milton. Tudo de bom.
1: Outro, querida, outro. Espero que você esteja aí curtindo um excelente feriado, tá bom? Um abraço pra você, obrigado pela sua participação. E eu vou mandar a música Casa do Sol Nascente. Na sequência, Bartô Galeno, olha, chega pra recordar só lembranças. Vou mandar pra minha querida Fátima Ferreira, lá no Centro do Desígnio. Boa tarde, Fátima. Cheiro no coração, tá, nega? Também pro Eduardo no Olho da Aguinha, pro Raimundo Pedreiro na Rua N do Barrio Sarney. Vou mandar pra minha querida ouvinte, minha amiga desde sempre, Maria Varista, pra sua irmã Chiquinha Lima e pra sua vizinha Paquinha, também pra Maria de Oliveira e seu esposo Teó, eles que estão nos ouvindo em Olho d'Água Pequeno. Tá, quem também nos ouve neste momento é a Francisca Souza, nossa agente de vendas de F8, de Duque Bacelar, e toda a sua turma, Samira, o Ramiro, o Valdevan, a Márcia, a Sandra, o Vitor, a Suzy, a Ruana Júlia, o Jardel Viana, a Dona Graça, seu Raimundo, o Chico e o Nonato, também o meu amigo Chico Carnaúba. Um abraço para você, meu querido, tudo de bom na sua vida, tá bom? Vou mandar música também pro Tonhão Marques Filho, pro seu Antônio Bebé e sua família em Mocambo dos Marques. Vou mandar para Maria Antônia e a sua filha Lucilene em Cajueiro, também no município de Duque Bacelar. E aqui em Colho Neto, lá pro bairro Santana, vou mandar pro meu compadre Zé da Caixa, pra dona Dulcilene, a sua esposa, pra Maria Lisa, a Josiane e o João Pedro, que são seus filhos. Vou mandar também pro Tarrafa, na Rua das Virtudes, pro Valdeci, a sua esposa, dona Fátima, na Rua Jane Soares, pra minha amiga Catarina, pro Antônio Cruz, pro Bernardo, pra sua esposa Socorro, pro meu amigo Sapato Brilhoso e a dona Helena Félix, na Rua 13 de Maio. Vou mandar também lá pro bairro Santana, de novo, pro seu Raimundo Binô, pra dona Jazita, sua esposa e sua família, pro Coutinho, pro José Alfredo, pra Eva, todos na Rua Sebastião José da Costa, no bairro Santana. Então vamos, Aguinaldo Timóteo, A Casa do Sol Nascente e na sequência, Bartô Galeno, Só Lembranças. Agora são 4:16.
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estamos de volta com o sucesso total, a trilha sonora da sua alegria aqui pela Verdes Campos Sátia, a rádio do vovô, da vovó e do irmão caminhoneiro. E olha, eu vou mandar música agora pro meu primo Donizete, pra sua esposa Gorete e toda a sua família, ele que está nos ouvindo ali na rua Maria Inês, no bairro Quiabos. Boa tarde, meu primo, excelente feriado.

0: para você, tudo de bom na sua vida. Chegando agora, Reginaldo Rossi, Dama de Vermelho. Agora são 4h54.
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1: 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E olha quem está ligado com a gente, é o Domingos, a sua mãe é Dona Cesária, ali no Anil 2, também o meu amigo Frotinha, lá no estabelecimento do seu Caíca, né? Essa hora é a hora dele estar por lá, hein? Grande Frotinha, um abraço para você, um abraço pro meu amigo Caíca, um abraço aí pro João Lopes, pra Dona Milagres, para toda a sua família, suas funcionárias ali no bairro Estação Maranhense, na MA034, lá no Bom Sucesso, tá bom? Vou mandar música agora pro filho Silva, pro Raimundo Gregório, pro Domingos, pra Dona Raimunda, pro Zé Neném, pro Pinduca, pra seu Dásio e seus filhos, o Itamar, o Domingos, a Valdiz, a Albertina, a Dalva, a Valda e a sua neta Maria da Paixão. Também para o Batista, no Bar do Batista, para o meu amigo Zé Wilson, para sua esposa Dona Hilda Helena, para o Nonatim, para o Jesus Filomena, manda música outra vez para o meu amigo Pato e também para o Pedro Miguel, todos eles aqui no mutirão, né? Vizinhança aqui da emissora. Vou mandar também aqui para quem mais, Milton Vieira. Ah, rapaz, o meu amigo Galego, lá na Avenida Santana, para o Galego, para o Zé Dias, para Dona Isabel, para o Luciano, né? Todos eles ali na rua, na Avenida Santana, né? Vou mandar também para a Avenida Santana, lá para o meu cunhado Cosme, né? E para todos vocês aí da Avenida Santana ligados no programa, tá bom? Vou mandar para o Formiga, para o Cabeção, para o Robertinho e também para o Galego, lá na borracharia do Robertinho, né? Todos vocês aí, obrigado. Vou mandar aqui, tem mais alguém, Milton Vieira? Tem sim, o Nino, lá no Conjunto do Artão, o Marcelão e a Dona Jesus, em Cajueiro, no Piauí, o meu amigo Dom no Parque Amazonas, meu compadre Maico Miranda, a Mário Foguinho e a Joelene, em Olho d'Água Grande. Quem canta, Milton Vieira? Júlio Nascimento, de Nalva, e na sequência, Genival Santos, Meu Coração Está em Greve. Agora são 5:12 da tarde.
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0: A música agora pro Chaguinha, pro Luiz Silva, pro locutor Marcos, também pro Deusdete, a dona Fátima, a dona Graça, o neto, meu compadre Walter. Vou mandar também pro neto pedreiro, pro Antônio Jumentão, pro Cearense, a sua esposa dona Mariazinha, todos no bairro Sarney. Para quem mais? Milton Vieira. Vou mandar aqui pro meu amigo Zé Cristino, rapaz, lá no bairro Olho da Guinha. Boa tarde, meu querido. Ótimo feriado aí para você, tá bom? Vou mandar também pro Ricardo, pra sua esposa dona Fátima, pro Zé Valmir, pro Negro, todos ali na Avenida Nossa Senhora do Carmo. Quem canta agora, Milton, é Lino Julião, meu cofrinho de amor. E na sequência, Amado Batista, Folha Seca. Dois grandes sucessos no seu rádio. Agora são 5 da tarde, mais 21 minutos.
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0: Olá, eu sou o Fábio Brito e estamos chegando pelo sistema de comunicação Verdes Campos Sat com o seu Rádio Notícia de hoje, a notícia que você precisa no seu dia a dia. E começamos com o destaque nacional. Olha, informação de Brasília, o plenário do Supremo Tribunal Federal, STF, reservou as sessões das próximas quarta-feira, dia 14, e quinta-feira, dia 15, para analisar temas como a regulamentação do transporte por aplicativo, até regras de recolhimento tributário do agronegócio e o porte de armas para guardas municipais no país. A pauta pode ser alterada pela presidência da corte, caso surjam questões urgentes ou haja necessidade de reorganizar os julgamentos. Na quarta-feira, dia 14, por exemplo, os ministros devem analisar a constitucionalidade de uma lei de Minas Gerais que impõe restrições ao fretamento de ônibus intermediado por plataformas digitais. E agora, falando de saúde, a Agência Nacional de Vigilância Sanitária, Anvisa, autorizou o início de testes em humanos da primeira vacina do mundo contra a malária causada pelo Plasmodium vivax. A vacina é 100% brasileira. O Ministério da Saúde informou, por meio de nota, que a dose chamada Vivaxin, ela é fruto de pesquisas conduzidas pelo Centro de Tecnologia de Vacinas da Universidade Federal de Minas Gerais. Conforme a Anvisa, a tecnologia tem um incentivo previsto de 12 milhões para ensaios clínicos das fases 1, 2 e 3. No Brasil, a maioria dos casos da doença se concentram na região amazônica, composta pelos estados do Acre, Amapá, Amazonas, Maranhão, Mato Grosso, Pará, Rondônia, Roraima e Tocantins. E o Dia das Crianças, o Black Friday e o Natal devem impulsionar as oportunidades para quem busca contratações temporárias. A Associação Brasileira do Trabalho Temporário prevê 530 mil contratos de trabalho temporário nos meses de outubro, novembro e dezembro em todo o país. O volume representa leve alta de 1,5% em relação ao mesmo período de 2025 e mantém a trajetória de instabilidade observada ao longo do ano. A estimativa considera também um ambiente de maior cautela das empresas diante dos juros elevados, da adequação ao novo cenário tributário e das definições eleitorais. 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E segue o seu Rádio Notícia, agora trazendo as informações de Teresina no Piauí com o Vanilson Brito. É com você, Vanilson.
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2: Muito obrigado pelas informações e agora você segue o seu Rádio Notícias direto de nossa central de jornalismo, Rede Verdes Campos Sat, em Teresina, no estado do Piauí. Mesmo no feriado, às vésperas da eleição para a presidência da Câmara Municipal de Teresina, os vereadores Bruno Vilarim e Gustavo de Carvalho se encontraram na manhã desta segunda-feira na Câmara para acertar detalhes da eleição.
3: Tema aqui hoje tomar um café com meu amigo Bruno, né, nosso futuro presidente, e aqui estreitar as relações. O Bruno vem se articulando e vem trabalhando, né, pensando na cidade, e eu acho que todos os vereadores que vão amanhã eleger o Bruno sabem do compromisso que ele tem e o compromisso que ele vai ter, né, no próximo biênio, no próximo ano, à frente da Câmara.
4: Mais uma vez a gente mostra essa

0: Teresina.
1: Gustavo de Carvalho, do Partido dos Trabalhadores, desistiu de sua candidatura para apoiar o nome de Bruno Vilarinho, do Partido PRD, ficando assim a chapa única para a eleição que acontece nesta terça-feira. E ainda falando de política, o deputado federal Nicolas Ferreira virá a Teresina neste próximo sábado para a agenda política em um evento pró-Flávio Bolsonaro. O presidente estadual do PL, Thiago Junqueira, dá detalhes do ato que acontecerá no próximo sábado, dia 17 de outubro.
2: Confirmando então o que vocês já estão sabendo aí no Piauí, que é o bloquinho 22 do Nicolas, sabadão, dia 17 de outubro, às 19 horas. Primeiramente, agradecer demais ao time do Nicolas por ter inserido o Piauí e Teresina na agenda do bloquinho 22, para a gente mandar muita energia positiva para o nosso querido Flávio Bolsonaro, que vai vencer as eleições no dia 25 de outubro. Então, meus amigos, a gente vai concluir as informações para vocês num vídeo no máximo terça-feira, confirmando o ponto de concentração, o trajeto do bloquinho e o ponto final, tá? Mas o mais importante é só realmente confirmar e agradecer ao Nicolas que sabadão, dia 17 de outubro, às 19 horas, tem bloquinho 22 em Teresina. Vamos com tudo! Valeu, valeu!
1: 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E vamos com mais informações agora direto de Teresina, onde a zona sudeste da capital registrou 3 homicídios em um intervalo inferior a 24 horas entre a noite deste último sábado e a noite do domingo 11. Os crimes aconteceram nos bairros Verde Cap e Jardim Europa e serão investigados pela Polícia Civil. Os dois primeiros assassinatos aconteceram na noite do sábado, no bairro Verde Cap 3. As vítimas foram identificadas como João Vitor Rodrigues de Souza e João da Silva Souza. Menos de 24 horas depois do duplo homicídio, um terceiro assassinato foi registrado na zona sudeste de Teresina. Na noite deste último domingo, dia 11, policiais da Força Tática do 8º BPM foram acionadas para atender uma ocorrência de possível homicídio na Rua 5 do Conjunto Jardim Europa. A vítima foi identificada como Renato da Costa Souza, de 23 anos. Os casos serão apurados pela Polícia Civil, que deve investigar se existe alguma ligação entre os crimes registrados na região. E agora você segue o seu Rádio Notícias com mais informações direto de nossa central de jornalismo, Rede Verdes Campos Sat, no norte do estado, com Adilson Carlos.
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4: Muito obrigado, Vanilson. Seguimos o Rádio Notícias, trazendo agora as informações aqui da Central de Jornalismo Verdes Campos Sat, na cidade de Barras Norte do Piauí. Uma mulher morreu após um acidente de trânsito ocorrido em Parnaíba, no litoral do Piauí. A filha dela, que também estava na motocicleta, ficou ferida e foi encaminhada ao hospital. Conforme informações preliminares, a carroceria de um reboque teria se desprendido de um veículo e atingiu a moto, que seguia no sentido contrário. Testemunhas informaram que o serviço de atendimento móvel de urgência, o SAMU, foi acionado, mas não chegou ao local. Diante da situação, mãe e filha foram socorridas por uma equipe do Corpo de Bombeiros e levadas ao Hospital Estadual de Seu Arco Verde. A mulher chegou à unidade em estado grave, porém morreu após dar entrada no hospital. Até o momento não foram divulgadas informações atualizadas sobre a condição de saúde da sua filha. As circunstâncias do acidente ainda deverão ser investigadas para esclarecer a dinâmica da ocorrência e as condições em que a carroceria se desprendeu do veículo. 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E o corpo de Renato da Silva Borges, de 47 anos, foi encontrado na manhã desse domingo às margens do Rio Santo Antônio, no bairro São Cristóvão, em Barras, no norte do Piauí. A vítima era moradora de Boa Hora. Segundo a Polícia Militar, a equipe recebeu informações sobre a presença de um cadáver e se deslocou até o local indicado por um morador. O corpo estava em uma área isolada e de difícil acesso. Os policiais fizeram o isolamento da região e acionaram a Polícia Civil, a perícia e o Instituto de Medicina Legal para os procedimentos necessários. Inicialmente, os moradores das proximidades, ouvidos pela equipe, afirmaram não conhecer o homem. A identificação foi realizada por meio de uma receita médica encontrada no bolso da vítima, que permitiu reconhecê-la como Renato da Silva Borges. A polícia trabalha com a hipótese de homicídio, mas as circunstâncias da morte ainda precisam ser esclarecidas. A investigação deverá apurar as causas do ocorrido e verificar se houve participação de terceiros. Segue o Rádio Notícias, agora direto de Campo Maior, no Piauí, com Eduardo Silva.
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0: Ok, Adilson, obrigado pelas suas informações da sua região, do estado do Piauí. E aqui, saindo da região de Barras, vamos aqui para a cidade de Campo Maior, na região norte do estado do Piauí, direto da nossa central de jornalismo, onde a gente traz mais informações para você. Olha, hoje vamos falar sobre um homem identificado como Juniel Lima Borges, mais conhecido como Niel. Ele é jogador de futebol, amador aqui de Campo Maior. Ele acabou morrendo ontem à noite após colidir a sua motocicleta quando trafegava na BR-343 e na altura da entrada do Hospital Regional de Campo Maior. Ele acabou ali colidindo com a ambulância que estava na saída, né, da entrada do Hospital Regional de Campo Maior. O acidente aconteceu na noite desse domingo, né, dia 11, por volta das 21 horas, que é 9 horas da noite, quando ele acabou ali colidindo e vindo a óbito ainda no local. As equipes do hospital que estavam, também as equipes que estavam nessa ambulância, também desceram, tentaram ainda, né, ver as possibilidades de trazer ele à vida, mas infelizmente ele não resistiu a esse ferimento que foi, acabou ocasionando na hora dessa batida nessa ambulância. O jogador de futebol era muito conhecido em Campo Maior, acabou deixando a cidade transtornada com esse acontecimento. Muitos amigos usando as redes sociais para deixar o seu último adeus aí a esse grande atleta, que é o Niel, como era conhecido. Ele é jogador de futebol amador em Campo Maior, jogou por vários clubes, também tanto futebol de campo como de quadra. Ele sempre estava participando aí dos jogos. Ainda falando também de assuntos, vamos falar sobre os alertas aí da Companhia de Corpo de Bombeiros de Campo Maior com relação ao tempo seco na região norte do estado do Piauí, que durante esse final de semana também registrou bastante queimadas em pontos específicos aqui da região norte do estado do Piauí. Essas queimadas que acontecem acabam trazendo aí muita fumaça, trazendo também má qualidade do ar que a gente respira, né? Muita fumaça do ar, muita queimação mesmo. E agora o Corpo de Bombeiros está pedindo para que as pessoas tenham mais cuidado, evitar também essa questão de queima, né, para a prática de alguma coisa, ou fazer carvão, ou na hora de caçar. E sim, ter muito cuidado no manuseio de fogos em regiões que concentram grande concentração de mata seca. Isso também acaba trazendo também prejuízos à própria natureza, porque animais acabam sendo mortos, né, queimados, devido às chamas que se espalham rapidamente. Esses alertas também deixam aqui claro, tanto para Campo Maior como cidades vizinhas que também estão nessa peleja aí de fogos e fogo mesmo que se alastra rapidamente nessas regiões. 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Eu agora sigo com informações dos nossos correspondentes espalhados em todo o Brasil.
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5: Aqui no Maranhão, os municípios de Timon e Caxias recebem entre os dias 13 e 16 de outubro mais uma edição do programa Conciliação Itinerante, promovido pelo Tribunal de Justiça do Maranhão. A iniciativa oferece à população serviços gratuitos como divórcio consensual, reconhecimento de união estável, investigação de paternidade com coleta de DNA, pensão alimentícia e renegociação de dívidas. Em Timon, o atendimento acontece nos dias 13 e 14 no Cocai Shopping. Já em Caxias, a ação será nos dias 15 e 16 na Praça do Panteão, sempre das 8 da manhã às 5 da tarde. O agendamento prévio pode ser feito diretamente no portal do Tribunal de Justiça. E a Polícia Civil investiga as circunstâncias de uma agressão violenta contra um policial civil ocorrida em um bar no bairro Cangalheiro, em Caxias. Imagens de câmeras de segurança registraram o momento em que quatro homens atacam a vítima, utilizando inclusive uma cadeira. Durante a ação criminosa, os suspeitos roubaram a pistola calibre 9mm e uma bolsa com carregadores do agente. O policial recebeu atendimento médico e relatou ter sido atingido por três disparos de arma de fogo. As autoridades trabalham para identificar todos os envolvidos, esclarecer a motivação do crime e recuperar a arma roubada. 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E um tio e um sobrinho foram preventivamente presos nesta quarta-feira, dia 23, no povoado Canto d'Água, na zona rural de Milagres, no Maranhão. De acordo com a Polícia Civil, a dupla é suspeita de tentar matar um homem após uma discussão motivada por antiga rixa no dia 17 de junho. A vítima foi agredida e atingida com uma estaca de madeira cravada no pescoço. O homem foi socorrido em estado gravíssimo, passou por cirurgia no estado vizinho do Piauí e permaneceu em coma por cerca de 30 dias. Em depoimento à delegacia de Santa Quitéria, os suspeitos confessaram a participação no crime e foram encaminhados à unidade prisional de Chapadinha. E agora o nosso giro de notícias segue para São João dos Patos, também no Maranhão, de onde o nosso colega Messias GF8 tem notícias da sua região. É com você, Messias.
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6: Ok, então, seu Milton, muito obrigado pela sua participação e agora vamos com informações aqui da Central de Jornalismo de São João dos Patos. Olha, três homens foram mortos a tiros na madrugada deste último domingo durante uma festa de aniversário em uma casa de eventos na rua P, no bairro Verona 2, em Imperatriz. Segundo informações apuradas, cerca de 10 homens encapuzados e armados chegaram ao local por volta da meia-noite e efetuaram diversos disparos contra as pessoas que participavam da comemoração. Olha, as vítimas foram identificadas como João Vitor de Souza Nunes, Robin Nilson Couto da Silva e Felipe Gabriel Silva de Jesus. João Vitor e Robin Nilson morreram ainda no local do ataque. Felipe chegou a ser socorrido e encaminhado ao hospital, mas não resistiu aos ferimentos. Olha, de acordo com as informações sobre a ocorrência, as vítimas estavam na casa de eventos com outras pessoas para comemorar o aniversário, quando o grupo armado chegou e iniciou os disparos. A quantidade de pessoas envolvidas na ação e as circunstâncias da chegada dos suspeitos ainda deverão ser esclarecidas durante a investigação. Durante os trabalhos periciais realizados no local, foram encontradas mais de 40 cápsulas de munição, além de munições que não chegaram a ser deflagradas. O material foi recolhido para auxiliar na apuração do crime. A Polícia Civil esteve no local e investiga o caso. Até o momento, não há informações confirmadas sobre a motivação do ataque ou a identificação dos suspeitos. As circunstâncias do triplo homicídio deverão ser apuradas pelas autoridades. 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

0: 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E agora vamos com informações do esporte aqui dentro do Rádio Notícia. E o esporte é com o garotinho Emanuel Lucas.
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2: Obrigado, Messias, trazendo as informações diretas da nossa central de jornalismo de São João dos Patos, no estado do Maranhão. Trazendo agora as informações do esporte, sempre no oferecimento do óleo Santa Helena. 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Falando do clássico carioca, né? Porque o jogador Danilo, né, zagueiro, que deu tetracampeonato da América para a equipe do Flamengo na temporada passada, foi hospitalizado, né, devido ao encontrão que ele teve com o goleiro do Fluminense, o goleiro Fábio, né? Ele realizou uma tomografia computadorizada da face e do crânio, com o objetivo de descartar possíveis lesões, mas teve constatadas duas fraturas na mandíbula e vai ter que passar por uma cirurgia. O procedimento, né, foi realizado, né, na segunda-feira, no final da manhã. Portanto, o zagueiro, né, vai desfalcar o Fla aí nos próximos compromissos. A previsão inicial é que de mais de, vai ser um mês de recuperação, e por isso ele pede pelo menos os dois duelos das semifinais da Libertadores, além de um dos confrontos, né, contra Bahia, Atlético Mineiro, Vasco e Grêmio, né? Então o atleta Danilo está aí fora dos próximos jogos do rubro-negro carioca, né, devido ao encontrão que ele teve, né? Já ele entrou na reta final do segundo tempo, onde houve um lançamento para o comando de ataque. Ele foi tentar ali disputar a bola com o goleiro Fábio, só que ele acabou se encontrando, né, o ombro do Fábio acabou se chocando ali com o rosto do Danilo e ele caiu sentindo muitas dores, tanto é que teve até sangramento no nariz. Falando agora do outro lado do clássico, né, porque o presidente do Fluminense disparou contra a arbitragem, né? Isso porque Matheus Montenegro fez duras críticas à atuação do árbitro Rafael Rodrigo Klein e também do VAR Daniel Nobre Bins no clássico contra a equipe do Flamengo, onde o Fluminense foi derrotado por 1-0. Ele reclamou da não expulsão do Pulgar no primeiro tempo e também de dois possíveis pênaltis não marcados a favor do Fluminense na segunda etapa. O primeiro lance que ele reclama é de um encontrão, né, do Pulgar, né, com o seu comandado, né, o seu jogador, em que Eric Pulgar vai praticamente no corpo do jogador do Fluminense e esquece da disputa de bola, né? E os outros lances, né, de penalidades, né, um no Savarino e outro no Rodrigo Castilho. Isso já na segunda etapa, antes mesmo da equipe do Flamengo abrir o placar com o gol aí do Carrascal. Falando agora do Corinthians, né, porque o Corinthians, né, já tem aí o seu novo treinador, que é um velho conhecido do futebol brasileiro, Clarence Seedorf, o holandês que já teve passagem pelo futebol brasileiro, mais precisamente no Botafogo. Ele agora é treinador de futebol, mas está 7 anos inativo, e agora vai ter o desafio de tentar salvar o Corinthians aí do rebaixamento. Corinthians que nesse final de semana foi derrotado de goleada para a equipe do Palmeiras por 4-1, e segundo as estatísticas, é um time que conseguiu aí a proeza de perder 8 jogos seguidos desde a criação dos pontos corridos em 2003, não conseguiu escapar do rebaixamento. O Corinthians vai tentar aí quebrar essa escrita com o treinador holandês. E se deu aí uma série, né, a escolha do técnico holandês se deu aí a várias recusas que poderiam assumir aí o comando do time. Entre a noite da última sexta-feira e a manhã de sábado, os responsáveis do departamento de futebol do clube se reuniram em busca de um avanço de contratação de um treinador. E após receber diversas negativas, Clarence Seedorf foi o único que aceitou o projeto do clube, né? E agora vai comandar o time corintiano, né? Então agora vai tudo se preparar para que Clarence Seedorf, que é, digamos assim, compatriota de Memphis Depay, vão aí poder trabalhar juntos, né? E tentar salvar aí o Corinthians dessas posições incômodas aí do Z4. Falando agora do Vasco, né? Porque o Vasco, ao mesmo tempo que teve aí a alegria de dizer que vai mandar o jogo da volta nas semifinais contra o Boca Juniors na Sul-Americana no Maracanã, veio aí uma negativa, né, do Ministério Público barrando, né, aí ao uso do estádio pela equipe vascaína. O Vasco entrou com um novo pedido de liminar no fim da manhã desta segunda-feira para a Justiça Carioca reverter o veto do consórcio Fla-Flu e poder utilizar o Maracanã no dia 20 de outubro pela semifinal da Sul-Americana contra a equipe argentina. Além disso, o Ministério Público solicitou reconsideração à desembargadora Sueli Lopes Magalhães, que deferiu o pedido do Vasco para

0: o Vasco jogar no Maracanã. Isso, essa decisão foi tomada na última sexta-feira. E o órgão carioca quer que o jogo seja no estádio por conta de questões de segurança. No documento do Vasco, o clube argumenta que uma semifinal continental é mais importante que um jogo de Novo Basquete Brasil, NBB. Argumento utilizado pelo consórcio para derrubar a primeira liminar da última sexta-feira que liberou o uso do Maracanã. No mesmo dia, Flamengo e Botafogo se enfrentaram pelo NBB no estádio Maracanãzinho. E a Conmebol, né, irritada com essa indefinição, estendeu aí a tomada de decisão da equipe vascaína até o meio-dia desta terça-feira. E ela está aí, como eu já mencionei, demonstrando insatisfação pela não definição aí do palco que vai decidir uma vaga para a grande final da Sul-Americana no dia 21 de novembro. Portanto, meus amigos, essas são as informações do esporte. Eu volto amanhã trazendo muito mais informações para você. Siga agora com a programação normal da sua rede de rádios Verdes Campos Sat.
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Alô, compadre! Alô, comadre! Olha, é tão bom ter a tua companhia, é tão bom ter você aqui comigo, não é? Olha, seja bem-vindo em mais um terreiro. Cadê a vinhetinha? Não soltou a vinhetinha aí não, produção? Sabe por que eu não soltei a vinhetinha? Primeiro, agradecer por mais um dia, não é? Hoje é feriado, Dia das Crianças. Hoje é um dia especial para você que está aí do outro lado. Muito obrigado pela sintonia. Mas nós temos sempre de dar aquele alôzinho maravilhoso. Primeiro, boa noite e pedir licença para entrar na sua casa e saudar com carinho. Benção, vovô. Benção, vovó. Que essa benção me traga felicidade e que traga também para você. Porque a fé cura, a água cura e os produtos de F8 salvam vidas e pode salvar a minha e a sua. Eu sou o compadre Irlândio Farias e chego com alegria, paz de espírito e muita energia boa para abençoar a sua noite. Falo direto da Rede Rádio Verdes Campos Sat para todo o Brasil e para o mundo via internet. Está no ar mais um Terreirão da Fazenda, na rádio do vovô, da vovó, na rádio do amigo caminhoneiro e de todos os meus irmãos camponês, que é o lavrador, o homem do campo, que sempre acompanha a nossa programação e sempre está ligadinho com a gente.

compadre! Rapaz, que maravilha! Que coisa boa ter a sua companhia! Isso é bom demais, não é? Então vem pra cá, olha, é tudo de bom. Hoje é dia 12 de outubro de 2026, hoje é dia da criança, ou melhor, das crianças, não é? Porque é o dia de todas elas. Olha, hoje o nosso Resort Hotel Cajuína Náutico Clube estava lotado. Muita gente, muitas crianças, muita gente bacana, tinha hóspede também. Olha, foi uma maravilha. Então só tenho a agradecer a cada um de vocês que sempre acompanha e está sempre ligadinho no nosso Terreirão da Fazenda. 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Mas como é que eu faço, Irlândio Farias, para participar do Terreirão da Fazenda? Isso é simples, é só você mandar um vídeo pra gente, manda um vídeo de qualquer lugar do Brasil. Você pode mandar um vídeo pra gente que a gente vai botar aqui ao vivo na TV Verdes Campos, também na rede de rádios Verdes Campos Sat. Pra gente será um imenso prazer receber você. Faça um vídeo de 40 segundos, não é? Diga qual é a cidade, qual é o estado que você está acompanhando o nosso Terreirão da Fazenda. Eu só agradeço pelo carinho, tá bom? Tá no ar mais um Terreirão da Fazenda na Rádio do Vovô, na Rádio da Vovó, na Rádio do Amigo Caminhoneiro e de todos que acompanham a nossa programação. Vamos lá, compadre! Oi! Segura!

compadre, esse aí eu vou te falar. Carlos André no Terreirão da Fazenda, fazendo essa festa ficar bonita. 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Isso é bom demais. Vamos lá, compadre, arrocha forrozinho aí pra gente.

bom demais, hein? Vamos lá, são 6h26 dentro do nosso Terreirão da Fazenda. 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Olha, agora são 6h27. Dá pra tocar aí, Irlã de Farias, um forrozinho bom? Aquele chamego quente? Pode ser? Eita, essa aí é boa. Olha aí, ó.

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0: compadre, já estamos de volta no Terreirão da Fazenda, fazendo essa festa maravilhosa. Forró é que não para aqui, não é? Hein, produção? Forró é que não falta. Eita, se tem forró bom, é se ligar aqui no Terreirão da Fazenda, que a gente se encontra aqui, compadre. É forró pra ninguém botar defeito. É forró pra você dançar. É forró pra você escatitar, não é? Hein? É bom demais. Escatitar no forró. Tira as cores da sala e vamos dançar. Olha, deixa eu ver quem é que tá aqui. Quem é, produção? Ai, já tem ouvinte aí? Vamos falar com nossos ouvintes, vamos lá? Saber quem é que tá aqui com a gente no Terreirão da Fazenda. Bota aí, produção, vamos lá. Quem é que tá aqui com a gente?
1: Boa noite, meu pai de farinha. Mariano, rapaz.
0: Eita, o Marianozão já chegou, não é?
1: Você bota aquela pra mim, aquela... Com trino nordestino, aquela que canta... Lá vai eu e ela só no Jardim do Amor...
0: Jardim do Amor,
1: ela,
0: oh, rapaz.
1: Mas quando o pai dela chegou, ele também disse, não me beije mais, olhe patriculado, morena, lá se vem meu pai. Eu fiquei nervoso, lá um pouco atrapalhado, quando eu queria correr, o velho já vinha chegando, mas velha, eita, pô, vai ser melhor pra mim, meu pai.
0: Tá bom. Eita, compadre! Olha, vamos aqui, bota mais ouvinte aí pra falar com a gente no Terreirão da Fazenda. É o povo ligado aqui no Terreirão.
1: Quem é? E aqui pra Lagoa do Barro.
0: Obrigado, compadre. Um abração pra você, tudo de bom. E continue aqui no Terreirão. Vamos lá, bota aí, produção.
2: Boa noite, compadre Nando Faria.
0: Opa!
2: Aqui é a Dona Maria José da Paz, em Campo Maior.
0: A Maria José, rapaz.
2: Eu já fui muito do seu programa, mas eu assistia, passava mensagem para as pessoas, era para a Divina, era para o
0: Senhor. É a Maria José, que maravilha.
2: Mais. Eu quero uma música do Luiz Gonzaga, acho que é o Luiz Gonzaga, acho que é, não sei. Se... Oh, meu Deus do céu, eu esqueci da música. Qualquer uma do Luiz Gonzaga.
0: Tá certo.
2: Pra mim, tá bom. Fique com Deus.
0: Obrigado, comadre. Um abraço.
2: Com sua família.
0: Olha, que coisa boa, não é, produção? Bom demais. Tem mais ouvinte aí? Vamos lá. Bota o ouvinte aí.
3: Boa noite, Irlande Faria.
0: Boa noite, meu compadre.
3: Faz a vez de cantar, né? Hoje é segunda-feira, né? Estou aqui, está passando agora mesmo aqui o encerramento dos festejos de Nossa Senhora Aparecida, que Deus abençoe todos aí da rádio aí, de A a Z aí, também, principalmente ao proprietário dessa rádio aí, quem vos fala, Raimundo Nato Vicentino Menezes. Eu pediria aí que você rodasse uma música aí do Luiz Gonzaga, Ave Maria, viu?
0: Olha, eu não sei se eu tenho ela, não.
3: No bairro Anitta Ferraz, o Francisco Mênio, Dona Trindade, o Fernando Silva, o Lapada, Dona Delcida, do Bocambim, e o meu grande amigo, né, o Padre Zé Nunes ali, do bairro Monte Castelo, né? Um abraço àqueles que eu falei, que se sinta abraçado. Eu volto com você, Irlande Faria, nesse feriadão de Nossa Senhora Aparecida, né? Que nos ajude, né? Com essa força total. Um abraço para meu grande amigo José Fernando, lá no bairro Saci. Eu volto com você aí. Número 1, Luiz Gonzaga, Ave Maria.
0: Um abraço. Vou ver se eu encontro ela aqui. Tá bom, compadre? Vamos lá.
4: Oi, compadre Slang. Boa noite.
0: Boa noite.
4: Eu sou a Cianira, do Morro Vermelho, Alto Longar.
0: Eita!
4: E hoje eu quero pedir aquela música É de Tamanco no Pé. É de Tamanco, mulher. Para me oferecer para todos os ouvintes, para você com sua equipe maravilhosa, e para Candinho, Francisco, Bruno e seu de Assis, e uma boa noite, um abraço.
0: Muitíssimo obrigado, comadre. Tudo de bom para a Roça Missê, e continue aqui no Terreirão da Fazenda, fazendo essa festa maravilhosa. É Tamanco, mulher, hein? Daqui a pouquinho a gente toca ela todinha. Um abraço, tudo de bom. Pra Roça MC. Forró de Tamanco, o nome dela, produção. Olha, vamos aqui. Quem é que tá aqui com a gente? Irlande, manda um abração aí para o Besson, revendedor dos produtos F8, em Campo Maior, por trás do Paraíba. Obrigado, um abraço, compadre. Tem mais ouvinte aí? Bota aí, produção.
5: Boa noite, compadre Irlande Faria, apresentando mais um programa Terreiro da Fazenda. Eu quero que você bote para mim aí a música do Luiz Gonzaga, a volta do Asa Branca, oferecida para toda a galera que está ouvindo nesse momento, Edivando Espetinho, Varista Leiloeiro, vai pra dona Francisca Costa, vai pro Cabelo, vai pro Silvio, vai pra Nilson, vai pros meus netinhos aí, Carlos Rian e Carl Juan e Talinha Manoeles, e vai pra todas que estão ouvindo nesse momento, e aqui diretamente da capital da manga para todo o Brasil, este amigo de vocês, João do Peixe, é com você, Lange Faria.
0: Obrigado, João, um abraço, compadre. Tem mais ouvinte aí, produção?
6: Boa noite, meu amigo Lange Faria, rapaz, é o Chico Lapinha, rapaz, diretamente aqui da Ladeira de Terra, viu?
0: Ô, Chico Lapinha!
6: O clima aqui já tá começando a melhorar, graças a Deus, de dia é quente, mas de noite melhora, viu? Eu ia mandar um boa noite aí pro meu amigo Antônio Alcântara, nas cabeceiras, viu? Pois é, viu? Um boa noite, meu amigo, pra você e todos os seus ouvintes, viu? Bote um forrozão aí do Luiz Gonzaga aí. Asa Branca, bote aí pra nós ouvir aqui.
0: Vou botar a volta. Olha, um abração aí do Chico Lapinja, ligado com a gente. Quem é que tá aqui, produção? Deixa eu ver aí.
7: Boa noite, compadre Snod de Faria, que é o professor Alexandre. Regeneração.
0: Regeneração, professor Alexandre, rapaz.
7: Sintonizado aí nessa programação, Terreirão da Fazenda, da Ventes Campos Santos, nesse feriadão, dia 12, dia da criança. E estamos aqui na produção de Cajuína. Quero pedir aí uma música na voz de Dominguinho. Abri a porta.
0: Abri a porta. Bonito.
7: Um grande abraço.
0: Deixa eu ver aqui a produção dele aqui. Mandou um vídeo.
8: Boa noite, compadre Hernânio Farias. Estamos aqui na chácara. Aqui é a produção de
0: Cajuína. Mas aí tá amarelinho, olha.
8: Aqui da chácara, Vila Serente, Regeneração.
0: Olha aí.
8: Para o programa aí, Terreiro da Fazenda.
0: Estão produzindo a Cajuína aí. Tem que ferver, né, rapaz? Dentro da. Olha aí. Aqui. Cozinha, né?
8: Já preparando. Mais uma quantidade, viu? É isso aí.
0: Olha aí, que maravilha. Obrigado, compadre, a todos vocês de Regeneração. Ele tá produzindo a cajuína dele lá, mostrou aqui pra gente. Compadre, mas aí a bicha quando sai daí, sai bonita, não sai? Um abraço, compadre, tudo de bom pra você. Quem é que tá aí, compadre? Bota aí, vamos lá, vamos falar com o povão.
9: Boa noite, Hernandes Faria.
0: Boa noite.
9: Hoje é hora de Campo Maior.
0: Compadre.
9: Boa aí pra nós, pá.
0: Olha aí,
9: seu Miguel, rapaz. Senna, lá no Bem Bom.
0: Aham.
9: Bota aí o camarão e o peixe bom aí com... A gente curtir.
0: Olha aí, tá ligado com a gente, não é? Tá acompanhando o nosso programa. Muito obrigado, compadre, pelo carinho da audiência e continue aqui no Terreirão. Hein? É bom demais, não é? É o povão ligado com a gente. Vamos aqui, bota mais ouvinte aí. Bota um povão pra falar.
10: E aí, meu compadre Lange Faria, boa noite.
0: Rapaz,
10: aqui,
0: olha aí.
10: Ligado aqui no Terreirão da Fazenda. Daqui a pouco tem um barazinho aqui, rapaziada, aqui.
0: Ai, tem.
10: Tô aqui, ó, minha paisagem aqui do quintal.
0: Cadê, produção? Cadê? Saiu aí, volta aí, meu filho. Deixa eu ver aqui a paisagem dele aqui.
10: Daqui a pouco tem um barazinho aqui, rapaziada, aqui.
0: Ah.
10: Tô aqui, ó, minha paisagem aqui do quintal. Maravilha, hein? Show de bola. Hoje eu gostaria de ouvir uma dessas duas músicas aí. É Feira de Caruaru.
0: Ah.
10: O Shot das Meninas. Manda essa
0: Shot
10: duas
0: das
10: músicas
0: meninas.
10: Aí, Luiz Pereira aqui, ligado aqui na Ventes Campos Sati.
0: Obrigado, compadre. O Shot de o Shot das Meninas, não é? Tá aí, produção? Tá? Vê se encontra aí, tá bom? Shot das Meninas. É, exatamente. Das Meninas, com Luiz Gonzaga. Acho que é Luiz Gonzaga. Daqui a pouco a gente toca ela. Olha, tem mais ouvinte aí? Bota o ouvinte, bota aqui, povão. É a gente no ar, no terreiro da fazenda, que é assim. É o povo ligando, participando.
11: Boa noite, compadre Faria. Aqui é o Heitor. Comunidade Morro do Papagaio.
0: Eita!
11: Tô aqui ligadinho na sua rádio. Mande um forrozinho pra nós aí, compadre Faria.
0: Obrigado, compadre. Um abraço.
12: Boa noite, aí, Anaílio.
0: Opa! Nossa,
12: Martins com leite, amor das crianças. Martins com leite, amor das crianças. Tá aí,
0: amor das crianças, vamos ver se eu encontro aqui as palavras.
12: E tudo, e o Anaílio é ligado aqui, tá entendendo?
0: Tô entendendo.
12: Pois é,
0: meu. Um abraço, meu compadre. Tudo de bom. Nonatinho Fialho, tudo bem, Nonatinho? Boa noite.
13: Ah, boa noite, Lã em Faria, rapaz. Boa noite a todos os nossos clientes Lã em Faria. Sempre tá vindo aqui na rua Cândido de Almeida, meu amigo aqui próximo colégio, Marido Barbosa, Lã em Faria, dá aquela boa noite aqui para seu Paulo Pereira, rapaz. Boa noite, meu amigo, seu Paulo Pereira, a esposa dele, a dona Tonha, ali no bairro Carrasco, pai. Ligadão no terreiro da fazenda, aqui com o nosso amigo Irlande Faria, meu amigo baiano, rapaz. Boa noite, seu baiano. Boa noite, dona Francisca do seu baiano e o neto ali no bairro Carrasco, bem ligadão no terreiro da fazenda, Irlande Faria. É o seu Zé Vigia, rapaz. Boa noite, seu Zé Vigia. Boa noite, dona Inês, ali no bairro Tranqueira, na rua Marcos Parente. É, Irlande Faria, seu Zé Vigia, dona Inês, tem um mercadinho ali na rua Marcos Parente, no centro do bairro Tranqueira, ligadão aqui na Vez Cansate, no terreiro da fazenda, aqui com o nosso amigo Lã em Faria, rapaz.
0: Um abraço, no latinho, vamos lá.
14: Pai, Lã em Faria, pai, que o Miguel Sendo bem bom, viu? Já tá bato. O sol que é renovado aqui, vai ligar 981-6109-07, vou deixar na hora. Pode que eu não posso, pode ser aí, bote o forrozão aí da...
0: Vamos latinho, vamos lá.
14: Pai, Lã em Faria, pai, que o Miguel Sendo bem bom, viu? Já tá bato. O sol que é renovado aqui, vai ligar 981-6109-07, vou deixar na hora.

0: Jandira, né? Dona Gilda, Esconduz, todo. Tá ligadão, pai.
1: Olha, valeu, obrigado pelo carinho. Vamos lá, tem mais ouvinte aí? Bota mais ouvinte aí pra falar com a gente. Quem é que tá aí, compadre?
2: Um abraço, meu. Pode, boa noite, compadre.
1: Boa noite, compadre.
2: Pode bote forzão pra gente aí, compadre.
1: Bote, sim.
2: Pode bote rival na cena, compadre. Não despeje o seu coroa. Pode que tá falando aqui, é Francisco em Racho Verde, município de Barra, compadre. Tô aqui na baladeira.
1: Na baladeira, rapaz.
2: Hoje eu saí. Compadre. Tô aqui na escuta do seu programa. Olha, compadre, boa noite.
1: Olha, obrigado, compadre. Já tá aí, produção? Já? Ah, tá. Daqui a pouquinho a gente coloca, viu? É, não despreze seu coroa, produção. É, seu coroa. Daqui a pouquinho a gente coloca. Olha, já tá aí tudo ok? Ah, beleza então. Daqui a pouco a gente toca também aquela outra música lá, tá? Olha, vamos aqui, compadre. É o povão ligando, participando. E forró botando pra escatitar. A rocha aí. Vamos lá, se tem forró, você ouve aqui dentro do nosso terreirão da fazenda. A rocha aí, compadre.

0: Baião. 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Vamos para o intervalo, a gente volta já já.
1: Rede de Rádios Verdes Campos Sati informa a hora certa.
0: Agora 7:03, horário de Brasília.
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0: 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Olha, vamos lá, bota, tem mais ouvinte aí? Ainda tem muita música pra tocar ainda, né, produção? Mas vamos falar com nossos ouvintes aqui no Terreirão da Fazenda, esse povão querido que sempre acompanha a nossa programação.
1: Oi, compadre Elan de Farid. Boa noite, mande aí o nosso alôzinho aí, aqui é Dona Francisca daqui do centro. Aí mande pra mim, mande pro Antônio, que é meu esposo.
0: Certo.
1: O Adriano, que é meu filho, todos que estiver ouvindo o Terreiro da Fazenda. Boa noite. Bote aí a Asa Branca pra nós ouvir.
0: Boa noite. Olha, já botei aqui agora há pouco o Luiz Gonzaga, volta da Asa Branca. Saúde, muito obrigado, viu, pelo carinho.
1: A família dele. Todos que estiver ouvindo o Terreiro da Fazenda.
0: Olha, obrigado pelo carinho, tá bom? Olha, estamos ouvindo o Terreiro da Fazenda aqui na Prata, zona rural da cidade de Marcos Parente. Olha aí que maravilha. Mande um alôzão pro seu Ronaldo do Frango, seu Gilberto, antenciosamente o doutor João Ananias, é advogado ele, né? Tá lá ligado com a gente. Muito obrigado pelo carinho a todos vocês que estão acompanhando a nossa programação lá na Fazenda na Prata, zona rural da cidade de Marcos Parente. Um abração, muito obrigado e continue com a gente. Vamos lá.
2: Alô, que doutor Farias, doutor Elias, aqui de Sergipe.
0: Olha, de Sergipe.
2: O Flávio José, a casa que vovô morou, para oferecer para a família Fonseca, Adriano Melino, Adernaldo, doutora Verônica da sua terra, Jane Almeida, Ana Luísa, Maria Eduarda, Vitória, minha sobrinha, Vitória Lobo, Maria Alice. Eugênio Mendes, Carlinho de Jota. E vem para Carmen Amélia e Carol Fonseca. Cheio Márcia e Mércia e Carol. E Matheus descansa, anos. E vem para Adriana Chaga. E também para Josi Fonseca e Margarida em Natal. Luiz em Curitiba e Geraldo. E Patrícia de Sorocaba. E Samuel, obrigado.
0: Obrigado, um abraço pra vocês em Sergipe, acompanhando o nosso Terreirão da Fazenda. Vamos aqui.
2: Boa noite, meu compadre Islândio Farias. Rapaz, aqui quem tá falando é seu amigão Castro. Tô aqui com a Dona Socorro, seu Sebastião e com o Lohan. Rapaz, hoje, feliz dia da criança para todas as crianças do nosso Brasil. E também, feliz dia de Nossa Senhora Aparecida, que Deus Nossa Senhora Aparecida proteja o nosso povo brasileiro. E a você também, meu amigão, viu? Nós estamos ligados sempre no seu programa, viu? Um abração aí para você, viu? Aqui é da cidade de Barras, Piauí, do bairro Boa Vista.
0: Eita!
2: Um abração, compadre Islândio Faria. Fique com Deus,
0: Castro.
2: Nossa Senhora. Bote uma música pra nós aí, de Luiz Gonzaga.
0: Vamos aqui, compadre.
3: Boa noite, meu amigo Hernandes Farias. Aqui quem fala é o seu Amadeus, aqui do povoado Santa Teresa, Timó, Maranhão.
0: Opa!
3: Gostaria de pedir a música da Eliane, qualquer uma. Oferecer pra minha irmã Francisca, ali no povoado Veneza, município de Campo Maior, para minha mãe, Maria dos Anjos, o meu despedido, e para todos que curtem a Rádio Verdes Campos Site.
0: A rainha do forró, Eliane, daqui a pouquinho a gente toca, tá bom, compadre? Olha aí, ó, o povão ligado no nosso terreiro da fazenda. Opa, obrigado, tá bom? Pelo carinho a cada um de vocês, ligadão, acompanhando. Eita, rapaz, só forró bacana, né? Das antigas. Eita, mas é bom. Vamos lá, tem mais ouvinte aí? Bota aí, produção, vamos lá. Quem é que tá aí com a gente?
4: Boa noite, Padre Irlande Farias. Padre Irlande Farias, hoje eu quero que você bote aí. Zé Gonzaga, camarão é peixe bom, viu? Quero dedicar aqui para meu amigo Francisquinho do Canto Alegre. E para todos que estão ligados no terreirão da fazenda nesse momento.
0: Obrigado, compadre.
4: Aqui é o João da Vale da Roça, Coivaras.
0: Tá em Coivaras, não é? Um abração todo especial para todos vocês que estão ligados. Camarão é peixe bom. Olha, brigadão aí, continue com a gente. A cada um de vocês, muito obrigado. E lógico, fazendo o terreirão da fazenda com o compadre Irlândio Farias, tá numa boa companhia, não tá não? Tá, então vamos com forró, porque se tem forró, a gente toca pra você. Abre a porta, esse é o Domingues. Oh, mas é bom, hein?

compadre, esse é o Mastruz com Leite, no terreirão da fazenda. Dá pra tocar uma antes pro intervalo comercial, produção, dá? Então bota aí, mais uma aí. Não dispense o seu coro.

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tarde. É o Flávio José, aqui dentro do nosso terreiro da fazenda. Olha, eu vou te contar uma coisa, Casa da Saudade, essa música é bonita, é linda. Pra você que tá ligado com a gente, muito obrigado pelo carinho, tá bom? Olha, vamos mandar aqui um abração todo especial pro Célio, que está ligado lá em Piripiri. Ô Célio, obrigado pelo carinho, tá bom? Continue aqui com a gente no Terreirão da Fazenda. 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Ai, como vai? Agora 7h39, tem forró com Eliane, a rainha do forró, chegando, hein?

É bom, não é? Eita, mas é uma maravilha, beleza demais. Olha, vamos mandar um abração todo especial também pro seu Cândido, que tá ligado com a gente lá em Timon, no Maranhão. Também o Luiz, lá em São Luís Gonzaga, no Maranhão. Também o Beto, que está lá em Patos, em Patos, na Paraíba, ligado com a gente. Em Arco Verde, Pernambuco, um abraço lá pro Luiz e a Fernanda, acompanhando o nosso programa. Obrigado pelo carinho, tá bom? 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
1: Agora são, 8 horas, horário de Brasília.
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tarde. É o Terreirão da Fazenda. Rapaz, cadê? É a Fátima lá no Boi Manso. Olha, deixa eu abraçar aqui o povão de Coivaras no Piauí, ligadinho com a gente. Um abraço pra Fátima, um abraço lá no Boi Manso, um abraço também pra todos em Coivara. Cadê o Carlito Pedro, não é? A Chicosa, o Vandro, todo de mundo, o Ité, todo mundo lá ligado com a gente, a comadre Luzia. Olha, um grande abraço também pro meu compadre Neto Cacheiro. Gente boa, o Netão não perde nosso programa. O Netão deve estar hoje das crianças, ficar ao lado da filha, não é? Isso é bom demais, Neto. Maravilha, parabéns aí pela família que você tem. Tudo de bom. Olha, vamos mandar um abração todo especial aqui também para Dona Francisca. A Dona Francisca está acompanhando o nosso programa, não é? Dona Francisca, um grande abraço para a senhora lá na Prata, município de Altos, no Piauí. O meu amigo Chaguinha também, em Altos, no Piauí. Tá ligado? Será que ele tá, passou o dia com a Dona Francisca hoje? O Chaguinha? Ou tá na vigilância ou na borracharia? Ligado com a gente. Não perde, não. Obrigado, Chaguinha. Um abração para você, meu irmão. E a Dona Francisca também, deu um abração nela aí por mim, tá bom? Gente boa! Quem é? Tá acompanhando também o nosso programa? 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Gente da gente, não é? 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Obrigado aí pelo carinho da audiência. 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
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Vamos lá, compadre. Vamos pro forró. Eita! Se tem forró, é com a gente. Olha ele aí, ó.

Rapaz, mas é bom, hein? É bom demais! Eita, forrozão danado de bom, senhor! 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

Rapaz, olha, recordações maravilhosas no terreiro da fazenda. A gente ouvindo essas músicas, a gente lembra do vovô, da vovó, aquele radinho, famoso canarinho, penduradozinho lá. Tava em cima do pitisqueiro lá, ou em cima da mesa. A gente botava um talo de bambu no interior, do lado da casa, passava aquele fio lá, meu amigo. Rapaz, saudade, que lembranças ouvindo essas músicas. E hoje a gente leva para você saber o que é música boa, música de verdade, que marcou os anos 90, os anos 80, 70. Isso é tão bom, é maravilhoso. E você ouve tudo isso aqui, porque não somos melhor do que ninguém. Somos apenas diferentes. Essas músicas você ouve com todo carinho aqui no nosso Terreirão da Fazenda, na maior rede de rádios do Brasil. É a Verdes Campos Sat, a rádio que está sempre do seu lado, coladinho. Nós estamos aqui em cima, mas estamos, não é? Com certeza, levando uma boa música dentro da nossa programação.

0: antiga. Eita, terreirão da fazenda. É o povo ligado. Aqui é assim, compadre. É por isso que nós somos diferentes, não é? Olha, quem é que tá aí, produção?
1: Oi, compadre Islândia, aqui eu sou o Zé Tichia da Rua 10, município Boqueirão do Piauí.
0: Opa!
1: Quero que você bote aí, sabiá na bananeira.
0: Ô, oh, rapaz, eu tô sem a sabiá agora.
1: Rua 10, ofereço pra minha sogra lá na Nova Olinda, município de Capitão de Campos.
0: Capitão de Campos.
1: Neto, pra minha nora, lá no município de Capitão de Campos, Nova Olinda, ofereço. Rua 10, pra Eleson Corta Silva, Elia Corta Silva, Vitor Corta Silva, de São José dos Campos, boa noite, um abraço, compadre. E tudo de bom, manda um alô pra mim que eu tô ligado toda noite no seu programa. Eu,
0: compadre. Obrigado, compadre. Com Deus, compadre. Olha, a produção acho que deu um problemazinho na música, Sabiá da Bananeira. Daqui pra amanhã a gente agiliza, viu, compadre? Um abraço.
2: Boa noite, compadre Irlande Faria. Aqui quem fala é a Comadre Maria. Diretamente aqui do Gandu, localidade Gandu, município de Teresina, Piauí.
0: Opa!
2: Gostaria de pedir a música, compadre Islane Faria, do Flávio José, qualquer um do Flávio José, oferecido para o Edmar Borges. Estamos por cá, compadre Islane Faria, ligadinho, na Verdes Campos Salles.
0: Um abraço, compadre.
3: Boa noite, compadre Viana. Falando aqui, compadre, manda um abraço aí, um forrozinho aqui de pé de serra pra nós curtir, compadre. Pra todos os ouvintes do programa.
0: Obrigado, Viana, um abraço, compadre.
4: Boa noite, Islândia Faria, aqui é o Rafael de Porto Alegre. Queria pedir uma música de Mastruz com Leite, tô aqui na Arara, uma Sebastiana, minha esposa.
0: Todo mundo lá ligado com a gente, obrigado, vamos lá.

noite, meio-dia. Que música bonita, não é? Olha, chega no finalzinho de mais o Terreirão da Fazenda, que volta amanhã, na terça-feira, tá bem? Muito obrigado, hoje Dia das Crianças. Olha, forte abraço para cada um de vocês que ficaram comigo até agora. A gente só tem a agradecer sempre, não é? Ah, é bom demais ter a companhia de cada um de vocês aqui no Terreirão da Fazenda. Pra gente é um motivo de muita alegria, né? Por quê? Porque você faz parte da nossa missão aqui no Terreirão da Fazenda todos os dias. Você está com a gente. Olha, é tão bom, hein? É maravilhoso. Hoje não tem Voz do Brasil. Hoje é feriado, né, nacional, e não tem a Voz do Brasil. Tá bom? Mas eu só queria agradecer a cada um de vocês. Obrigado aí pelo carinho. A nossa amiga Jussara, que tá ligado com a gente. Ô, Jussara, aquele abraço. Continue sempre aqui no Terreirão da Fazenda, fazendo essa festa com o compadre Lândio Farias. Aqui, quem faz essa alegria é você, junto comigo, todos os dias, não é? De segunda a sábado, no Terreirão da Fazenda. Olha que coisa boa. A gente, mais uma vez, queria agradecer e tomar a benção do vovô. Benção, vovô. Benção, vovó. Benção, papai. Benção, mamãe. Que Deus nos dê saúde. Que Deus possa...

0: possa nos proteger de tudo que é ruim. Em nome do Pai, do Filho, do Espírito Santo. Amém. Vem aí a oração do Pai Nosso, em seguida a nossa programação normal. Valeu, Brasil!
1: Olá, amigos. Quem fala aqui é Franli. Quero dizer o seguinte: para você ter êxito na fé, você precisa ter fé. Se você não tiver fé, você não vai ter êxito. Saiba de uma coisa, que um dos melhores remédios, melhor antibiótico, é a fé. Você quer que dê certo sua fé? Se concentre, levante as mãos para cima, se encoste em qualquer, numa parede, em qualquer coisa, e peça a Deus aquilo que lhe interessa. E tenha fé. Se você fizer isso, vai dar certo, vai dar certo. Quem está falando aqui é Franli. Essa oração foi feita aqui na sede da Rede Rádio Verde Campos, com todos os funcionários daqui da rádio. Todos nós fizemos com fé, pedindo para que você tenha saúde, nossos ouvintes, nossos queridos amigos. Então, só quero lhe dizer para você, tenha fé. E reze conosco esse Pai Nosso.
2: Pai Nosso que estais nos céus, santificado seja o vosso nome. Venha a nós o vosso reino. Seja feita a vossa vontade, assim na terra como no céu. O pão nosso de cada dia nos dai hoje. Perdoai as nossas ofensas, assim como nós perdoamos a quem nos tem ofendido. E não nos deixeis cair em tentação, mas livrai-nos do mal. Amém. Ave Maria, cheia de graça, o Senhor é convosco. Bendita sois vós entre as mulheres. Bendito é o fruto do vosso ventre, Jesus. Santa Maria, Mãe de Deus, rogai por nós, pecadores, agora e na hora de nossa morte. Amém.
3: Esse Pai Nosso e Ave Maria é um oferecimento da família da Rede de Rádio Verdes Campos Sat e suas afiliadas. Para todas as pessoas que estão nesse momento passando por situação difícil nos hospitais, com a Covid ou com outras doenças. E também para todas as famílias que estão sofrendo porque perderam seus entes queridos. Rogamos a Deus que Ele console cada coração sofredor nesse momento tão difícil nas nossas vidas. A família da Rede de Rádio Verdes Campos Sat e suas afiliadas têm a certeza que juntos vamos passar por tudo isso e sair do outro lado mais forte.
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